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1: Olá, boa noite.
2: Boa noite para você que nos acompanha em todo o país.
1: Quinta-feira, 17 de setembro de 2026.
2: Vamos aos destaques do dia.
1: Ação contra o comércio de celulares irregulares.
2: Operação Última Chamada tem como alvo cerca de 200 estabelecimentos comerciais em 15 estados. Luana Karen.
3: 50 inquéritos policiais foram instaurados. Também foram realizadas prisões em flagrante e 635 aparelhos celulares foram recuperados.
1: Semana Nacional de Trânsito traz como tema Desacelere, seu bem maior é a vida.
2: E especialistas discutem como a ciência pode atuar a serviço da vida nas ruas brasileiras. Cleide Lopes.
4: O objetivo é transformar conhecimento científico em prevenção.
1: ECA Digital completa um ano.
2: Estatuto trouxe novas regras para que as plataformas digitais garantam a proteção de crianças e adolescentes na internet.
1: Os principais avanços são destacados em entrevistas por IAG Miola, diretor da Agência Nacional de Proteção de Dados.
5: Uma mensagem central dessa legislação para as plataformas digitais que, a partir de agora, elas têm um dever de atuar preventivamente para evitar que danos e riscos para crianças e adolescentes sejam consumados.
2: Hoje, na apresentação da Voz do Brasil, eu, Mariana Jungmann e Nazi Brum.
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2: Uma operação em 15 estados para desarticular o comércio de celulares roubados.
1: Numa primeira fase, foram enviadas notificações a pessoas que compraram aparelhos com notificação de roubo no programa Celular Seguro.
2: Com base nessas informações, foi montada a Operação Última Chamada, com foco nos comerciantes que estavam vendendo esses aparelhos.
3: Pelo menos 200 estabelecimentos comerciais localizados em 15 estados foram alvo da segunda fase da Operação Última Chamada, voltada ao enfrentamento de irregularidades relacionadas à venda de aparelhos celulares. O ministro da Justiça e Segurança Pública, Wellington César Lima e Silva, destacou que a operação pretende quebrar a cadeia que envolve o roubo e o furto de celulares.
6: A única forma de combatermos o crime organizado, bem como outras modalidades de criminalidade comum, é exatamente através dessa atuação integrada de todos os órgãos.
3: Como resultado da ação desta quinta-feira, 50 inquéritos policiais foram instaurados. Também foram realizadas prisões em flagrante e 635 aparelhos celulares foram recuperados. Cerca de 280 policiais participaram diretamente da operação nos 15 estados. O secretário nacional da Receita Federal, Robson Barreirinhas, alertou que os consumidores devem consultar o e-mail do aparelho sempre que for comprar um aparelho celular por meio do site ou do aplicativo Celular Seguro. O e-mail é o número de identificação único e global, que funciona como o CPF de um telefone celular. Segundo Barreirinhas, essa consulta deve ser efetuada mesmo no caso da compra de celulares novos.
6: Esse cuidado tem que ser feito também na aquisição de celulares novos em lojas não tão conhecidas, porque em uma das ações aqui nós encontramos caixas de celular novo, caixa vazia. Para que serve isso? Muitas vezes para esquentar o celular roubado. Às vezes, mesmo com aparência de novo, é importante que o cidadão, quando não seja de uma loja conhecida, verifique o e-mail para ver se aquilo lá não é produto de roubo.
3: Já a recomendação para os cidadãos que tiveram o celular roubado é que indiquem os dados do aparelho na plataforma Celular Seguro. Na internet, o site Celular Seguro pode ser acessado pela conta gov.br. Já o aplicativo está disponível para baixar de graça nas lojas de aplicativo para celulares. Reportagem Luana Karen.
2: E as Forças Integradas de Combate ao Crime Organizado, as FICOS, divulgaram os resultados da Operação Força Integrada 4, de combate ao tráfico de drogas e de armas, à lavagem de dinheiro e a organizações criminosas violentas.
1: Foram cumpridos em 20 estados 173 mandados de busca e apreensão, além de 137 prisões.
2: Também foram apreendidos 18 veículos avaliados em R$1,5 milhão, além de 7 armas de fogo, 49 munições, 11 quilos de cocaína, cocaína e 90 quilos de maconha. Os bens bloqueados somam 510 milhões de reais.
1: As FICOs estão presentes em todo o país, com 41 unidades que promovem o compartilhamento de informações de inteligência e atuação integrada.
2: Uma oportunidade para empresas privadas ou públicas que estão com pendências na Receita Federal.
1: Até o dia 10 de novembro, elas poderão ajustar os pagamentos de PIS, PASEP e COFINS sem a incidência de juros de ofício.
7: A regularização é destinada a empresas privadas, órgãos públicos e entidades sem fins lucrativos, que pagam PIS, PASEP e COFINS. A iniciativa faz parte da ação de regularização de créditos da Receita Federal e busca o ajustamento espontâneo das obrigações tributárias. De acordo com a Receita, existem inconsistências que somam R$1,3 bilhão. Os avisos para regularização foram enviados pelos Correios e para a Caixa Postal do Contribuinte no portal ECAC, o Centro Virtual de Atendimento. Para fazer a regularização, não é preciso comparecer às unidades da Receita, nem enviar comprovação das retificações. O prazo para que esses contribuintes façam os pagamentos sem a incidência de juros de ofício vai até o dia 10 de novembro. Após essa data, a Receita Federal vai realizar novas verificações e os contribuintes que não efetuarem os pagamentos serão fiscalizados. Na última edição dessa ação, foram regularizados R$900 milhões. Thaísa Vitória para a Voz do Brasil.
2: Há um ano, o Brasil dava um passo importante para garantir os direitos das crianças e adolescentes. Era sancionado o ECA Digital.
1: Inspirado no Estatuto da Criança e do Adolescente de 1990, que foi um marco para a proteção dos pequenos, o ECA Digital trata das obrigações das plataformas com a segurança deles, também no ambiente virtual.
2: Mais cedo, eu conversei com o diretor da Agência Nacional de Proteção de Dados, IAG Miola, sobre os avanços desse novo marco legal e as mudanças que estão sendo implementadas para uma navegação mais saudável nas mídias digitais. Acompanhe. Diretor, bem-vindo à Voz do Brasil para a gente falar desse marco que é a criação do ECA Digital, né? O que, que o senhor destaca como principais avanços trazidos por essa legislação ao longo desse período?
5: Acho que tem uma mensagem central dessa legislação para as plataformas digitais, que é que a partir de agora elas têm um dever de atuar preventivamente para evitar que danos e riscos para crianças e adolescentes sejam consumados, para que eles aconteçam nas plataformas digitais. Então, é um dever de agir de maneira preventiva e proativa. As plataformas têm que, desde a concepção do produto que oferecem para crianças e adolescentes, e durante toda a operação desse produto, tem que tomar conta, né, tem que tomar medidas para que esse produto seja muito seguro para crianças e adolescentes. Isso se concretiza em uma série de obrigações que essa legislação cria para as plataformas digitais no Brasil. Então, por exemplo, as plataformas com o ECA Digital passam a ter um dever de adotar medidas que evitem que crianças e adolescentes sejam expostas a conteúdos ou práticas que podem colocar em risco a sua integridade física, como práticas conhecidas de incentivo ao suicídio ou automutilação. É uma outra obrigação muito concreta que o ECA Digital traz é o dever das plataformas digitais de prevenirem que o uso da plataforma ou do serviço

0: crianças e adolescentes tenham contato apenas com conteúdos que sejam adequados à sua idade. Né? E para mencionar um último exemplo aqui de uma obrigação das plataformas digitais criadas pelo ECA Digital, está a obrigação de que as plataformas ofereçam mecanismos de supervisão parental. O que, que significa isso? Ferramentas para que os pais, as mães, os responsáveis por crianças e adolescentes consigam acompanhar o uso das redes sociais e das plataformas em geral por crianças e adolescentes e fazer escolhas para que esse uso seja o mais seguro para essa criança e para esse adolescente. Então, por exemplo, limitar, né, ferramentas que permitam ao pai ou à mãe limitar o contato da criança ou do adolescente com estranhos, ferramentas que permitam limitar o tempo de uso e assim por diante.
1: Grande parte dessas obrigações está ancorada na questão da aferição da idade, né? Para que essas políticas sejam implementadas, é preciso fazer a aferição da idade. E está correndo o prazo para as plataformas se adequarem a isso. O que, que elas precisam fazer até o início do ano que vem?
0: Para cumprir uma obrigação que eu mencionei aqui, de garantir que crianças e adolescentes tenham contatos com conteúdos que são adequados à sua idade, a plataforma precisa saber se o usuário é ou não uma criança ou um adolescente. Então precisa aferir a idade deste usuário. E o ECA Digital dá uma mensagem muito clara, principalmente para aqueles conteúdos, produtos e serviços que são considerados proibidos para crianças e adolescentes do ponto de vista da lei brasileira. Então, o álcool, o tabaco, as bets, né, os serviços de aposta, os conteúdos pornográficos, isso é considerado pela lei brasileira proibido para menores de 18 anos. Então, o que o ECA Digital, nesse caso, faz é proibir aquela autodeclaração. Então, o ECA Digital diz, ó, não funciona mais simplesmente ter aquela mensagenzinha de dizer eu tenho mais de 18 anos e poder acessar. Tem que ter um mecanismo que funcione de maneira adequada e efetiva. O que a NPD fez quando o ECA Digital entrou em vigor em março desse ano foi estabelecer um cronograma para que as plataformas consigam se adequar a essa obrigação, porque ela é uma obrigação também tecnicamente complexa. Né? Então a NPD já em março desse ano publicou uma série de orientações para as empresas dizendo ó, o que a gente espera desses mecanismos que vão ser adotados, que vocês devem adotar para aferir a idade, é que eles tenham algumas características, que eles sejam confiáveis, como diz a lei brasileira. O que, que significa isso? Eles têm que ter acurácia, ou seja, eles têm que acertar a idade do usuário, né? Então, eles têm que ter alguma confiabilidade de que eles vão analisar de maneira adequada qual é a idade daquele usuário. Outra característica que a NPD diz que é importante é eles têm que ter robustez. O que, que significa isso? Não pode ser fácil fraudar esse mecanismo, senão ele não vai ser efetivo. Então a gente viu alguns, né, sair na imprensa antes mesmo do ECA Digital entrar em vigor, exemplos de crianças ou adolescentes que simplesmente, por exemplo, no mecanismo de aferição de idade que faz o reconhecimento facial, pintam uma barba para se passar por uma pessoa adulta. Se o mecanismo de aferição de idade não consegue identificar que isso é uma fraude, esse é um mecanismo que ele não é confiável. E tem que ser mecanismo também, outra característica importante, que respeitem a privacidade, que protejam os dados dos usuários. Então a NPD começou orientando as plataformas sobre de que maneira elas devem adotar esses mecanismos. E o que a gente está fazendo desde março agora é detalhar esses requisitos técnicos para que as plataformas saibam exatamente o que, que a NPD, que é o órgão regulador responsável por fiscalizar essa obrigação, espera das plataformas. E a NPD também já começou a fiscalizar. Então, a gente já começou uma fiscalização, que a gente chama de monitoramento, que é para saber em que medida as empresas estão se adequando a essas obrigações. Quando o detalhamento técnico do que a NPD espera em relação a essa obrigação de aferição de idade estiver pronto, e a gente espera que isso aconteça nas próximas semanas, a NPD vai entrar numa nova fase, que é uma fase de fiscalização, aí eu diria a todo vapor. E daí todo mundo sabe o que se espera, todas as plataformas sabem o que se espera dos mecanismos de aferição de idade, e aí a NPD vai começar a cobrar integralmente o cumprimento dessa obrigação. A gente já está monitorando, ou seja, já estamos acompanhando quem está adotando e estamos em diálogo com quem ainda não adotou e tem que adotar esse mecanismo de verificação de idade para entender como é que essas empresas estão planejando cumprir a lei, já que conforme o cronograma que a NPD divulgou, a partir de janeiro do ano que vem haverá uma cobrança muito intensa de que esses mecanismos estejam plenamente em funcionamento no nosso país.
1: E tem um outro prazo vencendo hoje também, que é o dos relatórios de transparência que eles têm que apresentar, né? Quais são as informações que têm que estar nesses relatórios?
0: Perfeito. Esses relatórios de transparência são algo também muito importante, uma obrigação nova que o ECA Digital trouxe para as plataformas. E é uma obrigação muito relevante, eu diria, porque é a maneira pela qual o ECA Digital obriga as empresas a prestarem contas de como é que elas estão atuando para cumprir todas as obrigações do ECA Digital. E hoje, como você muito bem ressalta, é o prazo que a NPD determinou para as empresas fazerem a publicação pela primeira vez no Brasil.

0: Brasil desse relatório de transparência. Quem é que tem que publicar esse relatório de transparência de acordo com a lei? Todas as empresas ou plataformas que tenham pelo menos 1 milhão de usuários que sejam crianças e adolescentes. E tem a obrigação de publicar um relatório de transparência nos seus próprios sites, em português, para que todos os usuários no Brasil consigam compreender, contendo informações como. Quais são os canais de denúncia disponíveis dentro dessa plataforma para receber denúncias e como é que essa plataforma processa eventuais denúncias, né, de violações que estejam acontecendo dentro da plataforma? Outra informação que precisa conter esse relatório de transparência. As empresas vão ter que mostrar dados sobre quantas denúncias recebem, como é que processam, né, essas denúncias, como é que moderam conteúdos. Como é que fazem a moderação de contas, né? Se decidem, por exemplo, bloquear determinados usuários por desrespeito às regras da plataforma ou às regras do ecodigital, como é que isso funciona? E um terceiro conjunto de informações também muito importante que deve constar nesse relatório de transparência diz respeito à avaliação de impacto das plataformas sobre os seus próprios serviços. Ou seja, as plataformas vão ter que publicar ou publicizar quais são os principais riscos que identificam nos seus produtos e serviços para crianças e adolescentes. Então, é um conjunto de informações muito importante para que a sociedade brasileira como um todo consiga acompanhar de que maneira as plataformas estão se adequando e cumprindo essas obrigações criadas pelo ecodigital no Brasil.
1: Muito bem, nós conversamos com o Iagê Miola, diretor da Agência Nacional de Proteção de Dados. Muito obrigada, diretor, pela sua entrevista à Voz do Brasil.
0: Obrigado.
2: Empresas de transporte que pagarem abaixo do peso mínimo do frete agora correm o risco de serem punidas.
1: A Agência Nacional de Transportes Terrestres, a ANTT, vai suspender o registro das transportadoras que descumprirem de forma recorrente o valor do frete.
3: A Agência Nacional de Transportes Terrestres, a ANTT, iniciou os procedimentos para suspender cautelarmente empresas que descumprem de forma reiterada o piso mínimo do frete rodoviário. A suspensão do Registro Nacional de Transportadores Rodoviários de Cargas, o RNTRC, vai ser publicada no Diário Oficial da União e terá efeito 72 horas depois. O prazo pode variar de 5 a 30 dias para empresas que acumularem mais de 4 autuações em datas diferentes, no período de 6 meses, quando houver risco de continuidade das irregularidades. A fiscalização foi reforçada por novas regras que ampliaram o controle das operações de transporte. A repetição das infrações também pode levar ao cancelamento do RNTRC por até 2 anos e à multa de até R$ 1 milhão. As medidas não se aplicam ao transportador autônomo de cargas que atua exclusivamente como contratado. Claudimário Carvalho, para a Voz do Brasil.
1: A Semana Nacional de Trânsito começa amanhã, 18 de setembro.
2: O tema é Desacelere, seu bem maior é a vida.
1: Este ano foi feito um debate de como colocar a ciência a serviço da vida no trânsito.
2: O objetivo é traçar novas estratégias para diminuir os acidentes de trânsito no país.
4: Os acidentes de trânsito causam cerca de 1 milhão e 200 mil mortes por ano no mundo, segundo a Organização Mundial da Saúde. E o Brasil ocupa o segundo lugar no número de óbitos por esses sinistros. Durante a abertura da Semana Nacional de Trânsito, especialistas em trânsito e segurança viária nacionais e internacionais discutiram pela primeira vez como colocar a ciência a serviço da vida no trânsito. Os técnicos vão usar como ponto de partida dados do Centro Nacional de Estudos de Sinistros de Trânsito na investigação preventiva de acidentes graves. Criado em maio, o SINEST é inspirado no modelo do CENIPA, que investiga acidentes aeronáuticos. Para o ministro dos Transportes, Jorge Santoro, o objetivo é transformar conhecimento científico em prevenção.
5: O CENIPA é referência não só no Brasil, mas no mundo inteiro, e a gente foi beber dessa experiência para a gente poder avançar num novo ciclo de estudos em que a gente consiga produzir materiais fundamentais para a gente avaliar o que precisa ser feito para a gente poder ter uma agenda de correção. O trabalho nosso aqui é identificar as causas, buscar novos caminhos para resolver esses problemas e para a gente evitar novos acidentes.
4: A ideia é abrir um espaço de diálogo, cooperação e construção conjunta para aproximar experiências internacionais da realidade brasileira. Para o secretário nacional de trânsito, Adroaldo Catão, com o Centro Nacional de Estudos de Sinistros de Trânsito, o Brasil inaugura um novo modelo de gestão de trânsito.
6: O debate tem que se dar sobre os dados e até que ponto aqueles dados podem ou não levar a iniciativas A, B, C e analisar as consequências, analisar os resultados. Isso é muito importante.
4: A Semana Nacional de Trânsito 2026 vai de 18 a 25 de setembro, período em que o país amplia a mobilização e a reflexão sobre a segurança viária e sobre a responsabilidade que cada um tem na construção de um trânsito mais seguro. O tema das ações de 2026 é Desacelere, seu bem maior é a vida. Reportagem Cleide Lopes.
1: Bom, como nós ouvimos aí na matéria da Cleide Lopes, o conhecimento científico pode contribuir em diversas áreas da nossa vida. É disso que a gente trata no quadro Ciência na Prática.
2: E hoje o assunto é sobre um inseto fundamental para o equilíbrio da natureza, a abelha.
1: Você sabia que existem milhares de espécies além daquela tradicional que produz mel e tem ferrão?
2: Uma pesquisa da Universidade de São Paulo se dedica a decifrar a evolução desse animal importante para a produção de frutos e reprodução de plantas.
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8: Muito além dos zumbidos nos jardins, as abelhas guardam uma diversidade surpreendente de espécies nativas.
9: Eu sou Eduardo Almeida, sou biólogo, professor do Departamento de Biologia da Universidade de São Paulo. A pesquisa que nós desenvolvemos se baseia principalmente no entendimento da diversidade de abelhas. A pesquisa, ela teve, né, para diferentes grupos de abelhas que nós pesquisamos, e eu vou dar uma ênfase, às abelhas como um todo e às abelhas sem ferrão. Eu acho que nos últimos 30, 40 anos, nós pudemos entender a evolução das abelhas de uma forma como não havia um precedente anteriormente. Mais recentemente, nós tivemos avanços muito importantes da genética e até mesmo de comparações entre genomas de grupos de abelhas. Isso abriu uma janela para a compreensão das diferenças e das similaridades, que foi muito importante para o entendimento da evolução dos seres vivos.
8: Ao cruzarem dados de DNA com a anatomia detalhada dos insetos, cientistas da USP mapearam como as abelhas se transformaram ao longo de milhões de anos, um conhecimento crucial para proteger espécies e garantir a polinização nas lavouras.
9: As abelhas são conhecidas da toda a população, mas normalmente não se entende a quantidade de espécies que existem, as diferenças entre elas. Então foram duas pesquisas similares, né, que buscaram então entender a história evolutiva, produzindo então um avanço, forneceu um norte. E mais recentemente nós fizemos duas publicações que documentaram então as diferenças anatômicas e nos permitem então entender como a anatomia das abelhas evoluiu ao longo dessa história. Essa etapa então concluiu, né, um passo importante da pesquisa proposta, e os desenvolvimentos previstos para o futuro incluem o entendimento de questões específicas, né, a evolução de determinados comportamentos que tem consequências para entendimento da diversidade, as perspectivas para interações desses grupos de organismos com plantas e com outros organismos ao longo do tempo evolutivo.
8: Acompanhe a pesquisa na página da Universidade de São Paulo. E esse foi o Ciência na Prática, com produção de Warby Calil e edição de Edinaldo Júnior. E nosso encontro com o Saber Científico volta na próxima semana. Até lá!
1: O valor da produção agrícola brasileira alcançou mais de 920 bilhões de reais.
2: Os destaques foram para as culturas de soja e milho.
10: 927 bilhões e 200 milhões de reais. Esse foi o valor alcançado pela produção agrícola brasileira em 2025, segundo dados divulgados nesta quinta-feira pelo Instituto Brasileiro de Geografia e Estatística, o IBGE. O valor é 18,4% maior do que havia sido registrado em 2024. O avanço na produção brasileira foi impulsionado por culturas como a soja e o milho, milho, que juntas responderam por quase 90% da produção de grãos do Brasil. Henrique Noronha, analista da pesquisa do IBGE, explica os fatores que influenciaram no resultado.
11: Questões climáticas que propiciaram uma melhor condição na condução das culturas nas principais regiões produtoras. Como as condições climáticas foram favoráveis, teve aumento de produtividade na maioria das lavouras, com exceção de algumas regiões no Rio Grande do Sul e Oeste Paranaense e áreas do Nordeste que sofreram com a seca.
10: O Centro-Oeste superou o Sudeste e assumiu o primeiro lugar no ranking de valor da produção agrícola, com alta de quase 32%, totalizando 288 bilhões de reais. Somente o estado do Mato Grosso foi responsável por quase 18% de toda a produção nacional. Em todo o país, a área colhida foi de mais de 100 milhões de hectares, aumento de 4,2% em relação a 2024. Reportagem Gabriela Noronha.
1: Essas foram as notícias do governo federal.
2: Uma realização da Secretaria de Comunicação Social da Presidência da República.
1: Com produção da empresa Brasil de Comunicação.
2: Fique agora com as notícias do Poder Judiciário e do Congresso Nacional. Uma boa noite.
1: Boa noite e até amanhã.
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14: STF suspende decisão que determinava a execução de emendas parlamentares de 2025 em Teresina, Piauí.
15: Para o STJ, criptomoedas podem ser usadas para pagar obrigações contratuais e variação de valor não é justificativa para invalidar negócio.
14: Acordo de 193 milhões de reais beneficia quase 800 trabalhadores na Bahia.
15: Boa noite, eu sou o Arthur Filho.
14: E eu sou Walter Lima.
15: O Supremo Tribunal Federal suspendeu a decisão que determinava a execução de emendas parlamentares de 2025 em Teresina, no Piauí.
14: A decisão foi do presidente do STF, ministro Edson Fachin, que analisou um pedido de suspensão contra decisão do Tribunal de Justiça do Piauí, que havia atendido à solicitação de um vereador de Teresina para determinar o pagamento das emendas. Carolina Chaves.
16: No Supremo, a suspensão foi pedida pelo município de Teresina, que argumentou o risco de grave lesão à economia pública. O município alegou que o cumprimento da ordem exigiria anular despesas já programadas, podendo comprometer serviços nas áreas de saúde, educação e infraestrutura. Ao acolher o pedido do município, o ministro Edson Fachin verificou que as 9 emendas somam valores que não foram empenhados no ano passado nem inscritos em restos a pagar. Por isso, a execução causaria uma mudança no orçamento deste ano. O presidente do Supremo ressaltou que, embora as emendas parlamentares individuais sejam de execução obrigatória, a implementação precisa seguir as normas legais de planejamento e execução das despesas.
15: É válida a cláusula de contrato que prevê o uso de criptomoedas na compra de bens entre particulares.
14: Para o STJ, o negócio é válido, mesmo que esses aditivos digitais não sejam considerados moeda de curso obrigatório no Brasil como o real. Fátima Uchoa.
17: A vendedora de um carro e de um imóvel ajuizou ação de rescisão contratual e nulidade de cláusulas contratuais que previa uma transferência de um tipo de criptomoeda como parte do pagamento. O Tribunal de Justiça de Santa Catarina determinou a rescisão do contrato de compra e venda do imóvel, mas manteve a validade quanto ao do veículo. No STJ, a relatora ministra Nancy Andrighi apontou que a lei assegurou que esses ativos digitais possuem valor e podem ser usados em pagamentos ou investimentos, e por sofrer variações no poder de compra, as partes devem avaliar os riscos antes de aceitar a criptomoeda como forma de pagamento.
15: Aplicativo e-título passa a enviar alertas com orientações para as eleições 2026.
14: As notificações reforçam informações sobre serviços da Justiça Eleitoral. RIMAC Souto.
18: O Tribunal Superior Eleitoral iniciou o envio das notificações oficiais pelo aplicativo e-título. Os alertas orientam eleitoras e eleitores com informações dos serviços eleitorais, consulta aos locais de votação e contribui para o enfrentamento da desinformação. O aplicativo substitui o título eleitoral de papel para quem tem a biometria cadastrada e fotografia no aplicativo e pode ser utilizado como documento de identificação no momento da votação. O e-título está disponível gratuitamente nas lojas oficiais de aplicativos para Android e iOS. É importante manter o aplicativo atualizado e ficar atento aos comunicados oficiais emitidos pelo TSE ao longo do período eleitoral.
15: Acordo de 193 milhões de reais beneficia quase 800 trabalhadores na Bahia.
14: A ação faz parte da Semana Nacional da Execução Trabalhista, mutirão promovido para acelerar o pagamento de dívidas judiciais trabalhistas. Larissa Batista.
19: 761 trabalhadores fecharam por meio do Sindipetro um acordo de 193 milhões de reais com a Petrobras. A negociação foi feita pela Justiça do Trabalho, na Bahia. E eles são apenas algumas das milhares de pessoas beneficiadas pelo mutirão da Justiça do Trabalho em todo o país. Já foram arrecadados mais de 3 bilhões de reais em cerca de 56 mil audiências, realizadas nesta edição da Semana Nacional da Execução Trabalhista.
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15: A você, uma boa noite.
14: E até amanhã.
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21: Eu sou Humberto Pinheiro e estes são os destaques de hoje do Jornal do Senado, que começa agora. Lei do Redata cria incentivos fiscais para a instalação de data centers no Brasil. Novas regras da ANAC prevêem multa e suspensão para passageiros indisciplinados. Senado vai analisar marco legal para reduzir riscos e atividades com agentes biológicos. Boa noite. A Presidência da República sancionou a Lei do Redata, que cria incentivos fiscais para instalação e ampliação de centros de processamento de dados, os data centers. A medida busca estimular investimentos no setor e fortalecer a infraestrutura digital do país. Em contrapartida aos benefícios fiscais, as empresas terão de cumprir regras e metas previstas na legislação. A nova lei também estabelece punições para os casos de descumprimento das exigências e dos compromissos assumidos pelos beneficiários. Repórter Douglas Castilho.
22: Com as novas regras, o Estado brasileiro abrirá mão já esse ano de arrecadar o equivalente a 5,2 bilhões de reais em troca de incentivar um setor considerado estratégico pelos parlamentares. As isenções de impostos serão concedidas na compra de produtos de tecnologia da informação e comunicação, além de componentes eletrônicos a serem utilizados nas novas infraestruturas. A líder do governo no Senado Federal, senadora Tereza Leitão, do PT de Pernambuco, manifestou otimismo com o texto.
23: O Brasil deve ser potência da economia digital, conciliando soberania tecnológica, desenvolvimento, sustentabilidade e segurança pública.
22: Durante a audiência pública no Senado, especialistas apresentaram preocupações com a sustentabilidade ambiental e social dos empreendimentos. Por isso, a lei traz mecanismos de contrapartida para que a empresa participe do Redata, como firmar o compromisso com energia limpa e eficiência hídrica. Caso os requisitos não sejam cumpridos, a empresa deverá pagar todos os tributos isentos com juros, além de multa de mora.
21: E as novas regras da ANAC para passageiros indisciplinados já estão em vigor. A resolução classifica as condutas de acordo com a gravidade e prevê punições que vão de orientações a multas de até R$ 17.500. Em casos mais graves, o passageiro pode ter o direito de voar suspenso por até 12 meses. Entre as condutas consideradas gravíssimas estão agressões físicas contra tripulantes, atentados contra a dignidade sexual e tentativas tentativas de acesso não autorizado à cabine de comando. A reportagem é de Luísa Mello.
0: As novas regras da Agência Nacional de Aviação Civil, a ANAC, para passageiros indisciplinados, começam a valer a partir desta semana. Os casos de má conduta devem ser classificados de acordo com a gravidade e as punições variam de instruções ao passageiro a multa de R$ 17,5 mil e suspensão temporária do direito de voar por até 12 meses, para casos considerados como graves e gravíssimos. Entre os comportamentos julgados como gravíssimos estão incluídos violência física contra membro da tripulação e atentado contra a dignidade sexual de tripulante ou passageiro. Ricardo Mota, especialista em direito do consumidor, aponta que um dos maiores desafios das novas normas é a aplicação prática.
3: A régua ficou mais clara no papel. A régua real só vai aparecer quando os primeiros casos concretos forem discutidos, seja na justiça, seja nos canais de defesa do consumidor.
0: As regras são válidas para voos domésticos, incluindo trechos nacionais conectados a voos internacionais.
21: Para reduzir riscos de atividades com vírus, bactérias, toxinas e outros agentes biológicos, o senador astronauta Marcos Pontes, do PL de São Paulo, apresentou um projeto de lei que cria um marco legal da biossegurança e bioproteção. O texto apresenta diretrizes de produção, armazenamento, transporte e descarte de materiais biológicos para instituições que vão desde universidades e laboratórios de diagnóstico médico até grandes centros de pesquisa. Pesquisa tecnológica sem engessar a liberdade científica. Repórter Márcio Maturana.
5: O avanço acelerado da biotecnologia traz oportunidades, mas também traz preocupação sobre segurança. Por isso, o senador astronauta Marcos Pontes, do PL de São Paulo, apresentou um projeto de lei que cria o marco legal da biossegurança e bioproteção, com regras claras para qualquer atividade que envolva agentes biológicos, como vírus, bactérias, toxinas ou materiais genéticos. São diretrizes de produção, armazenamento, transporte e descarte que deverão ser seguidas por instituições que vão desde universidades e laboratórios de diagnóstico médico até grandes centros de pesquisa tecnológica, sem engessar a liberdade científica. O texto aguarda a definição das comissões por onde deverá ser discutido e votado. As medidas de biossegurança são ações práticas para evitar que um vírus, bactéria ou toxina escape por acidente ou contamine profissionais e o meio ambiente. Já as medidas de bioproteção são controles para impedir ações como roubo, sabotagem e uso indevido de informações. O projeto prevê também a criação de uma coordenação nacional permanente e um sistema integrado de informações para proteger dados de segurança nacional. Sobre tecnologia biológica com inteligência artificial e outras semelhantes, o projeto cria a categoria de pesquisa de uso duplo de preocupação. São considerados estudos com fins legítimos, mas que podem ser usados para causar dano. Neste caso, precisa passar por avaliação e supervisão adicionais. Na justificativa do projeto, o senador informa que, apesar de o Brasil já ter legislações importantes nessa área, existem lacunas que podem ser preenchidas de forma moderna, integrada e acessível.
6: Eleições 2026.
21: Neste ano, o eleitor irá votar em dois senadores. Mas atenção, são dois senadores diferentes. Um voto para cada candidato ou candidata. Primeiro, o eleitor escolherá um candidato e confirmará a escolha. Em seguida, registrará o outro voto. Se o eleitor repetir o mesmo número nas duas oportunidades, apenas o primeiro voto será considerado válido. O segundo será anulado automaticamente pela urna eletrônica. Também é importante lembrar que na votação para senador não é possível votar na legenda, ou seja, o eleitor não poderá digitar apenas o número do partido. Caso isso aconteça, o voto para senador será considerado nulo. No dia da eleição, é permitido levar os números dos candidatos anotados no papel. O primeiro turno da eleição ocorre no dia 4 de outubro. E para ajudar o cidadão a se informar melhor, o Senado Federal criou uma página especial oficial para a cobertura das eleições. O site pode ser acessado por meio do endereço senado.leg.br/eleições. E foi sancionada a lei que cria a Política Nacional de Minerais Críticos Estratégicos. A medida busca estimular a pesquisa, a extração, o beneficiamento e a transformação desses materiais no Brasil, com incentivos de até 7 bilhões de reais para projetos do setor. Os minerais críticos e estratégicos são utilizados em tecnologias como carros elétricos, painéis solares, smartphones e equipamentos de alta tecnologia. Mais informações com o repórter Rodrigo Rezende.
4: Após a aprovação pelo Senado Federal, foi sancionada a lei que cria a Política Nacional de Minerais Críticos e Estratégicos. A nova legislação determina o foco no processamento destes minerais, também conhecidos como terras raras, no território nacional. A senadora Tereza Leitão, do PT de Pernambuco, afirma que a lei traz ainda responsabilidade ambiental.
23: Ele cria o certificado mineral de baixo carbono e o cadastro nacional de projetos de minerais críticos e estratégicos. Nós não vamos produzir só para exportar. Nós vamos produzir também para nossa utilização.
4: Estão previstos até 7 bilhões de reais em incentivos do Estado para projetos envolvendo os minerais. O senador astronauta Marcos Pontes, do PL de São Paulo, destaca que a medida pode transformar o futuro do país.
7: Nós temos condição de enriquecer terras raras aqui no Brasil, que são utilizadas para uma série de aplicações estratégicas para o país. Nós temos o material, temos os cientistas.
4: As terras raras são um grupo de 17 elementos químicos utilizados na fabricação de diversos tipos de eletrônicos, ímãs para turbinas de energia eólica e em equipamentos da indústria da defesa.
21: Com trabalhos técnicos de Eliseu Caires, o Jornal do Senado fica por aqui. Acompanhe agora as notícias da Câmara dos Deputados. Boa noite e até amanhã.
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9: Projeto prevê incentivo à compra de livros com a criação do Pix da Leitura.
24: Avança a regulamentação da divulgação de imagens de crianças na internet.
9: Câmara define regra para nomear doença transmissível e evitar preconceito.
24: Boa noite. Os deputados aprovaram uma proposta que estabelece regras sobre a nomenclatura de doenças transmissíveis com o objetivo de evitar discriminações. A repórter Paula Bittar tem mais detalhes sobre a proposta.
25: A Comissão de Constituição e Justiça da Câmara aprovou um projeto que define regras para a nomenclatura de doenças transmissíveis no Brasil. O objetivo é evitar nomes que causem estigma ou preconceito contra países, etnias, pessoas ou animais e adequar a legislação brasileira às recomendações da Organização Mundial da Saúde. O texto aprovado determina que os nomes das doenças devem ser curtos, fáceis de pronunciar e baseados em características clínicas epidemiológicas ou no agente patogênico. Ficam proibidos termos que provoquem medo ou que tragam referências geográficas, nomes de pessoas, grupos étnicos, ocupações ou outros organismos que não o próprio patógeno. Segundo o autor da proposta, deputado Sérgio Souza, do MDB do Paraná, a mudança na legislação é urgente para evitar desinformação e violência. Ele citou como exemplo os ataques contra macacos ocorridos após a associação equivocada desses animais com o vírus monkeypox ou varíola dos macacos. A proposta que define regras para a nomenclatura de doenças transmissíveis no Brasil segue agora para análise do Senado. Da Rádio Câmara de Brasília, Paula Bittar.
8: Saúde.
9: Projeto de Zé Silva, do União de Minas Gerais, garante a aplicação domiciliar pelo SUS de vacinas e imunobiológicos previstos no Programa Nacional de Imunizações para pessoas com transtorno do espectro autista. Ele argumenta que o objetivo é reduzir o impacto dos deslocamentos.
26: O autismo, ele não é uma doença, ele é uma condição de vida, e essa condição de vida é preciso o mundo adaptar. Então, para que deslocar essa pessoa para a unidade de saúde, para a unidade básica de saúde? Por isso, é um projeto que parece muito simples, mas ele tem um alto impacto na vida das famílias e das pessoas autistas.
24: De acordo com Zé Silva, a proposta não gera impacto financeiro para o Estado porque utiliza a estrutura já existente das equipes de saúde da família. Ele acrescenta que a iniciativa faz parte de um conjunto de ações voltadas à inclusão.
1: A Câmara analisa projeto que institui o Programa Nacional de Atenção Integral à Obesidade no SUS. A proposta de Fausto Pinato, do União de São Paulo, estabelece uma linha de cuidado prioritária para pessoas com obesidade de alto grau e comorbidades com atendimento nas unidades básicas de saúde.
24: Segundo Fausto Pinato, o tratamento deve combinar acompanhamento médico, nutricional, psicológico e atividade física. Ele reforça que o projeto prevê ainda o acesso a medicamentos já incorporados ao SUS com aplicação supervisionada nos postos de saúde.
1: Pinheirinho, do PP de Minas Gerais, apresentou o projeto que garante o fornecimento gratuito e contínuo nas unidades básicas de saúde de medicamentos que combinam corticoide inalatório e broncodilatador para tratar a asma pelo SUS. Segundo o texto, a entrega será feita mediante receita médica e cadastro do paciente.
24: De acordo com Pinheirinho, esses remédios já são aprovados pelo SUS, mas hoje ficam concentrados em farmácias especializadas, o que dificulta o acesso. Para ele, descentralizar a distribuição ajuda a prevenir crises graves, evita internações e reduz mortes causadas pela asma.
1: É de autoria de Eduardo da Fonte, do PP de Pernambuco, projeto que obriga maternidades a orientar pais ou responsáveis sobre os cuidados essenciais com o recém-nascido antes da alta hospitalar. Ele aponta que a matéria prevê capacitação prática para prevenir acidentes como engasgos.
24: Eduardo da Fonte explica que o treinamento poderá incluir demonstração com simuladores anatômicos, além de orientações sobre alimentação, higiene e sono seguro. O deputado ressalta que a preparação dos cuidadores pode reduzir mortes evitáveis durante a primeira infância.
1: Gervásio Maia, do PCdoB da Paraíba, apoia a criação da Frente Parlamentar em Defesa da Política Nacional de Plantas Medicinais e Fitoterápicos. O deputado integra o grupo que assinou o pedido de registro do colegiado na Câmara em março deste ano.
24: Gervásio Maia ressalta que a medida também beneficia a agricultura familiar por incentivar o cultivo orgânico de plantas medicinais. Para ele, a iniciativa valoriza o conhecimento popular e a biodiversidade brasileira como instrumentos de saúde pública e soberania nacional.
2: Direitos humanos.
1: Os deputados estão discutindo um projeto que estabelece regras para a divulgação de imagens de crianças na internet. O texto já foi aprovado na Comissão de Comunicação, como informa a repórter Maria Neves.
10: A Comissão de Comunicação da Câmara dos Deputados aprovou o projeto que visa limitar a exposição de crianças e adolescentes na internet. A proposta obriga os sites a remover imagens, vídeos e dados pessoais que possam violar a privacidade, a dignidade ou o desenvolvimento de crianças e adolescentes. A medida vale mesmo quando o material for publicado ou autorizado por pais ou responsáveis. Ainda de acordo com o texto apresentado pela deputada Rogéria Santos, do Republicanos da Bahia, os provedores de internet também deverão promover a desindexação das páginas com material impróprio de crianças e adolescentes. O objetivo é evitar que o material seja republicado com alterações ou continue a aparecer em mecanismos de busca. O projeto estabelece ainda que, quando a publicação puder afetar direitos da personalidade, a criança ou o adolescente deverá ser ouvido, de acordo com a sua idade e com o grau de maturidade. O relator na Comissão de Comunicação, deputado Jadiel Alencar, do Republicanos do Piauí, ressalta que o objetivo não é restringir os direitos dos pais, mas proteger menores de 18 anos de abusos.
11: A proposta não proíbe a publicação familiar ordinária. O objetivo é prevenir abusos e assegurar que a autoridade parental seja exercida de acordo com o melhor interesse, a dignidade, a privacidade, a segurança e a autonomia progressiva da criança e do adolescente. Nesse sentido, o enunciado recentemente aprovado na 10ª Jornada de Direito Civil reforça criança, a necessidade de considerar o melhor interesse a participação da criança conforme sua maturidade.
10: Quanto à exploração da imagem de crianças e adolescentes com finalidade de lucro, o texto determina que os responsáveis deverão adotar medidas reforçadas de proteção dos direitos da personalidade. Isso vale mesmo quando não houver remuneração direta, monetização pela plataforma ou pagamento em dinheiro. O projeto também estabelece que a divulgação de imagem, voz ou dados pessoais de crianças e adolescentes poderá gerar indenização por dano moral, ainda que não seja comprovado prejuízo. A reparação será devida quando a publicação ocorrer sem autorização exigida pela legislação ou provocar exposição indevida, abusiva, vexatória, discriminatória, degradante, exploratória ou incompatível com o melhor interesse da criança ou do adolescente. A mera autorização dos pais ou responsáveis não dispensa a responsabilidade das plataformas quando houver dano ao menor de 18 anos. O texto ressalva que as regras não se aplicam à aparição ocasional de crianças em conteúdos jornalísticos, educativos, culturais, científicos, institucionais ou relacionados à segurança pública, desde que não haja exploração ou exposição abusiva. O projeto que limita a exposição de crianças e adolescentes na internet ainda será analisado pelas Comissões de Previdência e Assistência Social Infância, Adolescência e Família e de Constituição e Justiça. Se aprovado, poderá seguir para o Senado. Da Rádio Câmara de Brasília, Maria Neves.
2: Ciência e Tecnologia.
24: Raimundo Santos, do PSD do Pará, apresentou uma proposta para criar a Política Nacional de Inclusão Digital da Juventude. A iniciativa reúne ações para ampliar o acesso de jovens à tecnologia, à qualificação profissional e ao empreendedorismo digital.
1: Raimundo Santos afirma que a política deve priorizar estudantes da rede pública inscritos no CadÚnico e jovens em situação de vulnerabilidade. Além disso, a matéria incentiva cursos gratuitos, doação de equipamentos e parcerias para ampliar a inclusão digital.
2: Educação.
24: Ampliar o acesso ao programa PEDMEIA para estudantes do ensino médio da rede pública é o objetivo de uma proposta de Renildo Calheiros, do PCdoB de Pernambuco. O texto prevê a inclusão gradual de todos os alunos inscritos no CadÚnico, inclusive da educação de jovens e adultos.
1: A expansão seria feita dentro dos limites orçamentários e daria prioridade às famílias de menor renda que ainda não receberam benefício. Renildo Calheiros afirma que a medida estimula a permanência dos estudantes na escola e ajuda a reduzir o abandono e a evasão escolar.
2: Cultura.
24: Avançou na Câmara dos Deputados o projeto que cria o Pix da Leitura. O repórter Luiz Cláudio Canuto traz mais informações sobre a proposta.
12: Está na Comissão de Cultura da Câmara projeto que cria o programa Pix da Leitura, um incentivo financeiro com créditos culturais a quem comprove o hábito de ler. No final de junho, a proposta foi aprovada pela Comissão da Amazônia e dos Povos Originários e Tradicionais. O benefício deve ser usado exclusivamente para a cultura, principalmente a compra de livros, mas também cursos, oficinas e eventos culturais. A proposta determina que o registro da leitura seja realizado de forma simples e não avaliativa. A comprovação seria feita, por exemplo, com resumo escrito, comentário livre ou registro em áudio, nunca por meio de provas escolares, avaliações de conteúdo, atribuição de notas ou juízo de valor sobre a leitura. A prioridade para a implementação do programa seriam moradores do Norte e do Nordeste e comunidades tradicionais e de regiões de fronteira. Segundo o autor do projeto, o deputado Duda Ramos, do Podemos de Roraima, a medida busca valorizar e recompensar a leitura e romper, assim, a imagem da leitura como obrigação escolar ou prática de elite. O relator, deputado Alexandre Lindenmaier, do PT do Rio Grande do Sul, defendeu na Comissão da Amazônia o mérito da iniciativa e disse que o programa tem potencial para ampliar o repertório cultural da população e fortalecer a economia criativa.
15: A leitura constitui um instrumento essencial para o desenvolvimento humano, para o fortalecimento da cidadania e para a ampliação das oportunidades educacionais e profissionais. Neste contexto, políticas públicas que estimulem a formação de leitores contribuem diretamente para o desenvolvimento social, econômico e democrático do Brasil. A concessão de crédito cultural cria um círculo virtuoso, no qual o incentivo à leitura também fortalece o mercado editorial, livrarias, cinemas, teatros, museus e demais agentes da economia criativa.
12: Segundo o relator, a proposta está de acordo com as diretrizes da Política Nacional do Livro e do Sistema Nacional de Cultura. Segundo pesquisa da Nielsen, publicada em fevereiro deste ano pela Câmara Brasileira do Livro, o mercado editorial brasileiro melhorou no ano passado, com 18% dos adultos afirmando que compraram pelo menos um livro nos 12 meses anteriores, 2% acima da pesquisa de 2024. São 3 milhões de novos consumidores. A proposta que cria o Pix da Leitura vai ser analisada ainda pelas comissões de Cultura, de Finanças e Tributação e de Constituição e Justiça, antes de seguir para o Senado. Da Rádio Câmara de Brasília, Luiz Cláudio Canuto.
13: Segurança Pública.
1: Bruno Ganem, do Podemos de São Paulo, destaca a aprovação de projeto que cria um protocolo de atuação em casos de acidentes aéreos. O congressista assinala que a proposta prevê um comitê coordenado pela ANAC para integrar instituições públicas e privadas na resposta a tragédias da aviação.
14: Esse protocolo busca repetir um quadro que acabou sendo positivo em meio à tragédia do acidente da Voipes. As instituições envolvidas, elas acabaram tendo uma sinergia muito boa, né, e isso favoreceu bastante o acolhimento aos familiares, né. Isso foi uma atuação diferenciada. É claro que é triste, né, a gente tem que encontrar algo positivo naquilo que é terrível, né, que gera tanto sofrimento, mas o fato é que funcionou muito bem e garante que o que deu certo possa se repetir sempre que eventualmente ocorrer uma tragédia aérea.
24: Bruno Ganem afirma que a medida busca evitar que acidentes aéreos sejam tratados de forma desarticulada e burocrática. Ele explica que o texto transforma práticas de cooperação institucional em regra permanente para o acolhimento às famílias das vítimas.
1: Miguel Lombardi, do PL de São Paulo, quer criar regras mais rígidas para a concessão da saída temporária a condenados por crimes de violência doméstica contra a mulher. O benefício dependeria de uma avaliação obrigatória de risco e da manifestação do Ministério Público.
24: Miguel Lombardi também defende que a vítima seja ouvida de forma protegida e que o pedido seja negado quando houver risco à sua integridade. Nos casos excepcionais de concessão, o deputado propõe medidas como monitoramento eletrônico e proibição de contato com a vítima.
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13: Agricultura.
1: Avança na Câmara o projeto que facilita o trânsito de produtos artesanais pelo país. A repórter Silvia Munhato explica como deve funcionar.
17: A Comissão de Indústria, Comércio e Serviços da Câmara dos Deputados aprovou o projeto que permite a comercialização interestadual de produtos alimentícios artesanais fiscalizados por órgãos de saúde de estados e municípios. O deputado José Medeiros, do PL do Mato Grosso, autor do projeto, explica que a ideia é facilitar o trânsito desses produtos.
18: Nós temos produtos muito caros à nossa sociedade que são comercializados e muitas vezes apreendidos por filigranas das portarias e regulamentos, né? E nós temos uma preocupação, porque boa parte da legislação que rege isso aí não é nem a que é aprovada no Congresso, né? São portarias, resoluções que vão sendo feitas e deixando essas pessoas totalmente à margem da legalidade.
17: O relator, deputado Daniel Agrobon, do PSD de Goiás, também buscou regulamentar a participação dos produtos alimentícios artesanais em eventos internacionais. O texto autoriza a saída desses produtos para participar de feiras, concursos ou provas, desde que haja autorização expressa do órgão federal responsável e sejam observadas as exigências sanitárias cabíveis. O projeto que regulamenta a comercialização interestadual de produtos alimentícios artesanais será analisado agora pelas comissões de Agricultura e de Constituição e Justiça. Da Rádio Câmara de Brasília, Silvia Minhato.
0: Consumidor.
3: Daniel Freitas, do PL de Santa Catarina, votou a favor de projeto que amplia a fiscalização do mercado de combustíveis. A proposta autoriza a ANP, a Agência Nacional do Petróleo, Gás Natural e Biocombustíveis, a acessar dados de notas fiscais eletrônicas dos agentes regulados.
5: O texto aprovado pela Câmara com apoio de Daniel Freitas permite o cruzamento das informações com os dados já reunidos pela agência para identificar irregularidades como adulteração de combustíveis e sonegação. A proposta seguiu para análise dos senadores.
3: Projeto de Áureo Ribeiro, do Solidariedade do Rio de Janeiro, dispensa a exigência do selo físico do Inmetro em capacetes comprados no exterior ou importados por pessoas físicas. O texto prevê que a medida só vale para marcas e modelos do produto que já tiverem certificado e registro no Instituto.
5: Áureo Ribeiro argumenta que a exigência do selo físico encarece os equipamentos e gera autuações desnecessárias a motociclistas que usam capacetes já seguros. O deputado reforça que a medida não altera as exigências de absorção de impacto.
3: Termina agora o Jornal Câmara dos Deputados, produzido pela Rádio Câmara, com trabalhos técnicos de Wellington Teles e a apresentação de Val Monteiro e Luciana Vieira. Uma boa noite para você.
5: A Voz do Brasil volta amanhã. Boa noite.
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15: Já reparou que alguns restaurantes estão sempre lotados, mesmo sem fazer promoções? Muitas vezes o motivo não está no cardápio, está na experiência. Cada vez mais as pessoas escolhem lugares que oferecem algo além da comida. Um evento temático, música ao vivo, uma harmonização, qualquer experiência que torne aquele momento diferente. E sabe o que acontece? O cliente não só volta, como também recomenda o lugar para outras pessoas. Em um mercado cada vez mais competitivo, proporcionar uma boa experiência pode ser um diferencial tão importante quanto um bom cardápio. Quer descobrir tendências do seu segmento para atrair mais clientes? Acesse negóciossc.com.br.
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5: Você tem um negócio que depende exclusivamente da alta temporada? Esse é um desafio para muitas empresas, principalmente no turismo. Mas a sazonalidade não precisa ser uma sentença para o seu negócio. As empresas que conseguem manter bons resultados ao longo do ano criam motivos para o cliente comprar, visitar ou voltar, mesmo fora dos períodos de maior demanda. Isso pode acontecer por meio de promoções, eventos, novos produtos e uma comunicação constante com o público. No fim das contas, marketing não serve apenas para vender mais quando o mercado está aquecido. Ele também ajuda a manter o seu negócio relevante quando a demanda diminui. Descubra outras estratégias para fazer a sua empresa crescer o ano inteiro. Acesse negóciossc.com.br.
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8: Opa, e o tempo? Aquela coisa que tanto se fala, existem músicas que são atemporais. Portanto, todo tempo é tempo, qualquer momento é momento. Agora, eu tô fazendo essa introdução porque, dia desses, ouvíamos e cantávamos com a turma toda da rádio uma canção maravilhosa. No entanto, tem uma frase específica que fiquei eu pensando, além do título, ela também fica difícil para quem hoje tem seus 15 anos entender e referenciar. O nome da música é O Poeta Está Vivo, então quem hoje tem 15 anos já começa por aí e não viu O Poeta Vivo. E a frase da música diz: "Baby, compre o jornal e vem ver o sol." Aí ficou mais difícil ainda para quem tem 15 anos, porque sequer viu, ou presenciou, ou comprou o jornal. Não viu nem os pais comprando o jornal. No entanto, isso não desmerece em hipótese alguma música. A poesia acima de tudo, a melodia, a letra e o que representa. Essa é uma música belíssima. E se você não viu alguém comprando o jornal, não viu alguém lendo um jornal, não se preocupe. O que importa é que Cazuza era um monstro e vai continuar sendo. E agora a gente vai ouvir esta obra em homenagem a ele. Barão Vermelho, O Poeta Está Vivo. Aqui na Atlântida.

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0: voltamos com a nossa programação normal.
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3: Pra você que tá ligado aqui na Atlântida, essa é a rádio das nossas vidas, é a melhor vibe do FM. Salve, salve, salve, salve! Salve a sexta-feira, tamo aí, 7h26, depois do horário político obrigatório. Estamos começando o nosso cafezão aqui no 100.9, pelo aplicativo A Vida Segue Normal. É música 100% com a nossa programação aqui da maior rede de rádios do sul do Brasil. Então já fica a dica, caso você ainda não tenha no seu smartphone aí, baixar o aplicativo da Atlântida. É o Atlântida SC, você paga nada aí. É só chegar ali, baixar e ficar com a nossa programação de muita música boa, promoção presente. Vamos junto, eu sou Celo Menezes, estou chegando por aqui e a gente vai junto nessa grande parceria até as 9 horas da manhã com muita música legal. Presente pelo 489-9188-1009. É o WhatsApp interativo e premiado aqui da Atlântida. Já estava aqui na resenha com a galera e a gente segue por ali, então, trazendo essa boa energia. 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Vamos soltar uma música legal. Começar com Papas. Viajar, é bom viajar, hein? Ao vivo essa versão aqui. Bom dia pra você, boa sexta-feira. Chama aí, 489-9188-1009. Fala comigo, bom dia.

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2: 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A Face a Face informa, 25 para as 8. Bom dia.
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30: É impressionante como nossos sentimentos influenciam nossos pensamentos. Outro dia passei por uma situação bem complicada no trabalho, envolvendo pessoas e suas diferenças. Naquela ocasião eu senti várias coisas diferentes que só me afastavam da solução, né? Raiva, medo, angústia e uma solidão incrível. Sabendo que isso acontece, eu dei um tempo para que aquilo baixasse a temperatura e eu pudesse ter uma visão melhor sobre o assunto. Passaram-se alguns dias e tudo começou a se resolver naturalmente. No final, encontramos uma solução. Não era das melhores, mas a situação foi resolvida. O que ficou foi somente a ressaca da raiva, medo, angústia e solidão. Preste atenção.
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2: Estamos de volta com o Cafezão aqui na Atlântida. Essa é a rádio das nossas vidas, a melhor vibe da FM. 17 minutos para as 8 em Floripa. 14 graus. Bom dia.

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2: Cafezão aqui na Atlântida, na Rádio das Nossas Vidas, a melhor vibe do FM pra gente vencer aqui a primeira hora do nosso cafezão na Atlântida. 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Galera de peso aqui assinando. Primeira hora do nosso cafezão na Atlântica. E a galera também chamando aqui no 489-9188-1009. Uma galera vem aqui, ó, dando aquele bom dia, concorrer aos presentes, tem caneca do cafezão, tem travesseiro da Altenburg. E ao longo do dia de hoje, vamos ter também camisetas da Peach. Aí para fazer a saudação à música nova que ela tá lançando aqui em primeira mão na Atlântida. Ela lançou pra gente aí, já fez o teaser e tal, o nome da música chama Sobremesa. Hoje tem a sua estreia nacional e ela escolheu a Atlântida aqui para fazer essa promoção exclusiva com o lançamento da música Sobremesa e aí sorteio de camisa. Então chama nós aí, 489-9188-1009, quem sabe se vai ter esse presente exclusivo aqui da rádio da sua vida, a rádio da Peach. Tá bom? A rádio é sobremesa. Vamos entregar aqui o nosso show no intervalo. A gente já tá voltando com mais música pra segunda hora do programa.
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1: 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Estamos de volta com o nosso cafezão aqui da Atlântida. Essa é a rádio das nossas vidas. É a melhor vibe da FM. Sexta-feira, sua linda. Coisa boa. Obrigado aí pela tua parceria. Obrigado pela tua audiência. Célia Menezes, estou por aqui. E a gente está abrindo a segunda hora do programa. Muito bem na parceria. 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São aqui os parceiros do nosso cafezão na Atlântida nessa segunda hora. E a turma aqui mandando, ó, 489-9188-1009. Tá valendo aqui a caneca do cafezão. 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E ainda, tá rolando ao longo do dia de hoje, tá? Camisa, camisetas, tá? Da Pitty, a Pitty cantora, ela que tá lançando a sua nova música hoje, Sobremesa. Esse é o lançamento nacional da música Sobremesa. E aqui em Santa Catarina ela escolheu, não, aonde eu vou lançar a camiseta com a promoção é na Atlântida, é a rádio das nossas vidas. Tá rolando a chamada dela aí até ontem. Então hoje eu sorteio, você tá afim dessa aí também. Então chama nós aqui, 489-9188-1009.
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1: É isso, hora da gente fazer a trilha do programa, a música aqui do cafezão, a trilha do dia, que vem na parceria, no oferecimento da Casas da Água. 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O cara tá de aniversário, né? Se vivo estivesse, o Didi Ramone. Todos eles botavam, né, o nome da banda ali no seu, na sua alcunha de nome artístico, né? É o baixista, o Didi Ramone. Vou voltar essa música aqui só um pouquinho. Volta pro começo, tá? Pra falar, pra explicar. O cara estaria de aniversário hoje, tá? Ele nos deixou em 2000 e alguma coisa ali, no início de 2000. Ele é também compositor dessa, de uma das maiores bandas de punk rock da história. Então, na trilha do dia, Ramones, Poison Heart. Agora sim, vou começar.

0: 1992 essa música dos caras aqui, é legal demais.
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0: É a trilha do dia com Ramones, Poison Heart, e pra homenagear o seu ex-baixista, o Didi Ramone. Bom, é a trilha do dia para Casas d'Água, com você construindo sonhos de uma vida inteira, e agora pra você subir ainda mais o volume. Essa aqui chama o fim de semana, John Mellencamp, Hurt So Good.
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1: Oi, ouvintes do Cafezão, bom dia. Tem coisa pra caramba pra contar pra vocês sobre a previsão entre hoje e domingo. Hoje é o seguinte, a Serra Catarinense e a região de Criciúma, o sul do estado como um todo, tem tempo mais seco ao longo do dia. Sol, momentos de maior nebulosidade, mas com uma chance muito pequena mesmo de chuva, se acontecer algo isolado e passageiro. Florianópolis, a região da capital, o Vale do Itajaí, o litoral norte, a região da minha terrinha, Itajaí, e áreas ao norte, como Joinville, por exemplo, tem um dia com maior nebulosidade. Agora de manhã, tempo mais seco, no geral, uma ou outra chuvinha pode acontecer, mas é a partir da tarde que essas áreas têm uma presença.

0: No caso do Oeste, estão previstos temporais isolados. Não importa o lugar do estado, hoje a condição, o risco é baixo para ocorrências, a condição de alagamentos é muito pequena, tá bom? Temperaturas da tarde, em áreas do Oeste, 24, 25, 26 graus, aquece mais. Em grande parte do estado, uma tarde amena entre 17 e 21 graus. Para amanhã, dá para dizer o pior dia da semana em relação à instabilidade. Sábado chuvoso. Teremos o aprofundamento, a intensificação de áreas de instabilidade, entre elas um cavado, que é uma área alongada de instabilidade, com nuvens carregadas. Oeste, Serra e Sul, mas principalmente o Oeste, já chove desde a madrugada, isso estende durante a manhã, e na medida em que o tempo cronológico vai passando, em que as horas vão passando, a chuva vai se espalhando. Então é um sábado de céu encoberto e chuvoso para todo mundo. Áreas ao norte, o litoral, o sul, o vale do Itajaí, todo mundo com chuva. Chuva que pode ser pontualmente intensa, pode chegar em forma de temporais com pacote completo, raios, trovoadas, granizo e rajadas de vento mais intensas. Então é um dia de tempo instável para você aí, ouvinte, planejar isso, né? Levar em conta isso na hora de planejar alguma coisa, talvez um plano B em alguns casos, porque vai chover, tá? O risco é pontualmente alto para ocorrências como alagamentos. Para o domingo, a temperatura amanhã não sobe muito, tá? Entre 15 e 20 graus, amanhã fica friozinho, então além do guarda-chuva, casaco para todo mundo. Domingo ainda chove, mas principalmente de madrugada e de manhã, tá? Ainda uma instabilidade mais intensa pode acontecer, mas ao longo do domingo vai melhorando. Com maiores períodos de céu nublado, sem precipitação, só aquele cinza no céu, né, sem chuva, e até algumas aberturas de sol. Então o domingo começa de um jeito e tende a terminar de outro, com o tempo um pouco mais seco. Tá bom? Temperaturas de domingo subindo mais, chegando a 20 a 25 graus, aí sim um aquecimento um pouco mais significativo. Tá bom? Coisa pra caramba, mas vamos ficar atentos principalmente ao sábado, tá bom? Partiu café até segunda.
1: Valeu, valeu, Douglas Martins trazendo e atualizando aqui a previsão do tempo pra Santa Catarina no cafezão, agora 8h22 e é mais um pedido que chega aqui pelo 489-9188-1009.

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0: Fecha o olho, você que tá no carro, e vem comigo. Me diz se essa música não é de desfile de moda. Olha isso. Ó, a passarela, o DJ tocando, galera desfilando, passa um blazer. Agora é o look country. Não, agora é look praia. Não, agora é look cidade. Olha isso, cara. É a passarela bombando. E você ligado aqui na Atlântida. É a passarela de música boa na maior rede de rádios do sul do Brasil. Até eu agora me apavorei com isso aqui que eu falei agora. 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Ai, ai, depois dessa passarela de informação, a gente agora vai para a passarela dos gramados e de todos os esportes. Fernandinha Moro, salve a sexta-feira.
1: Salve a sexta, meu amigo Celso Menezes. Ela chegou. Muito bom. Graças a Deus. Hashtag graças a Deus.
0: É isso.
1: É isso, sexta-feira de resenha, o pessoal já falando que vem por aí no fim de semana no mundo do esporte. Bom, a gente fala de Libertadores, porque o Flamengo, né, foi o último classificado, né, fechou a rodada. Temos três times brasileiros na semifinal da Libertadores América, obrigatoriamente um na final, né, porque teremos o confronto entre Palmeiras e Fluminense, então um dos dois brasileiros vai passar a final. E o Flamengo pega o Estudiantes, passou ontem, empate em casa com 1-1, então um sustinho, um comecinho, mas tudo certo.
0: Vai embora, tudo...
1: É isso aí. Agora, fim de semana vem por aí com o Campeonato Brasileiro, Brasileirão, Série B. O Avaí que entra em campo pega o Goiás nesse fim de semana.
0: Jogo encardido.
1: Isso, é difícil sempre, né? Muito, o Avaí sempre tem muita dificuldade de vencer o Goiás.
0: Goiás
1: lá.
0: É ruim de vencer lá.
1: É, e precisa vencer. E além de vencer, contar ainda com tropeços dos adversários para sair dessa zona incômoda que é a zona do rebaixamento. Bom, vai ser um fim de semana também de skate aqui na região da Grande Florianópolis. Palhoça recebe nesse fim de semana a terceira etapa do SC... do skate, SC Parque, né? Com transmissão, inclusive, no domingo, a partir das 10 da manhã, do NSC Esporte, do canal, também no YouTube o pessoal vai poder acompanhar, né? Mas já rola competição lá a partir desse
0: a
1: sabadão.
0: A TL Esporte também vai estar ao vivo de lá.
1: Exatamente.
0: A partir das 11.
1: Torcendo para que o tempo colabore e não tenha muita chuva, que é o que a previsão aponta para amanhã.
0: Isso aí.
1: E amanhã também, Céu Menezes, o que você vai fazer às 2h30 da tarde?
0: Eu vou
1: amanhã?
0: Ver um cara tomar-lhe umas porradas na orelha lá, de machado e tudo.
1: É bom, meu amigo,
0: sabe eu brinquei com ele ontem, Fernandinho Amor, brinquei com ele ontem, sabe aquele, será o do Chaves? Quando o seu Madruga pegava dava uma varalhinha aqui, ele é mais ou menos isso, né, Cazetari? Bom dia, cara.
2: Bom dia, Celo, tudo bem?
0: E aí, não, tô vendo um galo na tua cabeça, não tem nada, tô zoando, é com segurança.
2: Foi atrás, não dá pra ver.
0: Por que que nós estamos fazendo essa zoeira contigo aí? Fala aí, explica, pra quem não pegou
2: tudo bem,
0: ontem.
2: Bem, Fernanda, bom dia.
0: Pra quem não acompanhou, vamos dar ali ontem, Cazetari, o que tá rolando aí? O que que tu tá tramando, cara?
2: Ah, eu tô incomodando, né, Celo, querendo aparecer aí, né, dar uma brechinha, tô aí,
0: vem,
2: né?
0: Vem praticar, vem.
2: Amanhã nós estreamos o Endorfina, 2h30 da tarde na tela da NSC. A gente falou bastante ontem, né, no Vamos Dali. A gente tá apresentando esportes bem diferentes, bem fora do comum. A gente não vai falar de futebol, de vôlei, a gente vai falar de coisa diferente realmente. E aí amanhã a gente começa com luta medieval e com o Wing Foil. Pra quem não sabe, luta medieval é autoexplicativo, luta medieval, armadura, pauleira e tal.
0: Machadado na cabeça.
2: Espada, escudo e coisa errada. E o Wing Foil é uma prancha com um foil, né, com uma quilha gigante, ela fica sobre a água, ela não fica em contato exatamente com a água. Tem um wing, que é uma asa que você controla ali de acordo com o vento e tal, e aí você não precisa de onda, pode ser na lagoa, pode ser numa piscina, numa piscina gigante, então... E aí você só precisa de vento, você consegue controlar com a sua mão. Dois esportes bem diferentes, os dois esportes do primeiro episódio de Endorfina, amanhã 2h30 da tarde.
0: É legal demais, só assistir ali na tela da NSC TV, só pra também reforçar, porque às vezes o cara tem que falar o óbvio, assim, né? É, como é que chama o nome do primeiro esporte que vai ser apresentado?
2: Luta medieval.
0: Não faça isso em casa.
2: Ah, é, não.
0: Tem que ser comprovado. Não, tô
2: importante
0: falando sério.
2: Ressaltar, exato.
0: É importante falar, porque às vezes o óbvio tem que ser dito. Não faça isso por conta, não faça isso em casa.
2: Isso.
0: É um esporte que é totalmente seguro, tem todo um equipamento de proteção ali, com as pessoas, com os profissionais, com os professores, com orientação, instrução. Então não. Ah, vou brincar. Não.
2: Não,
0: não faça isso, por favor. Só pra desenhar.
2: O armamento utilizado, ele não tem fio, ele não corta. As armaduras, elas têm um padrão de segurança rígido, então, exatamente. E eu botei a armadura, realmente não machuca, é seguro, mas se você fizer com o equipamento adequado, pelo amor de Deus.
0: Com pessoas que saibam o que estão fazendo.
2: Por favor, né, Fernanda?
0: Então é isso. Amanhã que hora, Cacetari?
2: 2:30 PM,
0: certo? Endorfinado na tela da NSC TV. Fernandinha, beijo, boa sexta.
1: Mesmo sem fio, mesmo com proteção, ele apanhou. Beijo, bom
0: café. Apanhei. Isso é verdade.
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0: Aí, se liga na hora, a hora certa do nosso Cafezão aqui na Atlântida. 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A Face a Face informa a hora certa, 8:56.
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5: Novo lançamento da Taylor Swift. A loirinha fez uma participação no Emmy 2026. Em um esquete, Taylor apareceu em uma cena cheia de papéis e anotações. E os Swifts, claro, começaram a investigar cada detalhe. Os fãs encontraram referências a músicas de Reputation e do álbum de estreia da cantora. A partir daí, surgiu a teoria de que Taylor poderia lançar as regravações ainda neste ano. E não para por aí. Taylor também falou algumas palavras enigmáticas, que os fãs interpretaram como possíveis referências a músicas inéditas. E aí, será que os Swifts descobriram mais uma pista da cantora? 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
0: De volta com o nosso cafezão aqui na Atlântida, rádio das nossas vidas. É a melhor vibe da FM. Meu bloquinho saideiro que tá entrando no ar agora. O que representa que dá tempo de você aqui mandar sua mensagem, participar. 48 é o código de área, 991881009. WhatsApp interativo tem presente, tem a caneca do cafezão, tem travesseiro da Altenburg. E ao longo do dia estaremos liberando os nomes da galera que vão estar se querendo com camisetas da Pitty. Ela que tá fazendo o lançamento nacional da sua nova música, seu novo single, chama Sobremesa, e ela que escolheu aqui em Santa Catarina, Atlântida, como a rádio oficial para fazer essa promoção de lançamento, coisa bem boa. Então fica ligado com a gente por aqui e chama nós aí, 48991881009. 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
0: Houve duas com Semisonic.

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1: Fala aí, Celo. Vitor Clay falando aqui, ó. 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É nóis. 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
3: É um cafezão forte e quente na programação aqui da Atlântida, Rádio das Nossas Vidas, a melhor vibe da FM nessa sexta-feira, chegando aqui a finaleira, mas um belíssimo programa feito em várias mãos aqui com a galera que vai participando, 489-9188-1009, coisa bem linda, o cafezão na segunda hora, na parceria de Sicoob Maxi Crédito. 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Galera, se criando aqui, a caneca do cafezão tá indo para a Fabiane Silveira de Liz. E o travesseiro aqui da Altenburg para o Rodrigo Ivan Wolfi. Ao longo do dia você vai ouvir aí o seu nome, tá? Ganhando camisetas da Pitt, que tá lançando e lançou em primeira mão aqui na Atlântida. Ela chegou e falou assim, ó, eu quero a Atlântida em Santa Catarina com uma rádio oficial pra gente lançar o meu novo single que chama Sobremesa. E ela mesma fala isso agora, então pra fechar o cafezão, vem aí, novidade, na programação de hoje, lançamento nacional, o novo som da Pitt. E você manda a mensagem, vou repetir, 489-9188-1009, quem sabe você fatura a camiseta dela que tá falando aqui com a gente, ó.
4: E aí, Pitt na área, e é o seguinte, hoje é o lançamento do meu novo single, Sobremesa, meu novo som na área. Fica ligado aqui na Atlântida.
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4: E além de ouvir meu novo single, você pode ganhar uma camiseta exclusiva. Simbora, beijo.
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9: 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Começando aqui na programação da Atlântida, a rádio das nossas vidas, a melhor vibe do FM. Uma hora reta só de música sem intervalos comerciais. 18 graus em Floripa, bom dia.

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1: É aqui na programação da Atlântida, agora 9h23 em Floripa.

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7: É o Dreadlocks aqui na programação da Atlântida nessa sexta-feira. Falta 2 minutos aqui para as 10 horas da manhã. Floripa com 18 graus.

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1: É, de hora em hora tem presente na programação aqui da Atlântida. Agora 10h04, quem tá levando o presente da hora, que é o kit da Atlântida, a camiseta, mais squeeze, mais um monte de bimba bem legal, quem tá levando é o Dione Freitas Merivo. Dione Freitas Merivo é quem tá levando o presente da hora, e agora tem o Top 15.
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1: Exatamente assim, pra você que tá ligado aqui na Atlântida. Essa é a rádio das nossas vidas, a melhor vibe do FM. Sexta-feira, salve a sexta-feira. Floripa, nesse momento, tá marcando 19 graus de temperatura. Galera chamando aqui, 48991881009. Tem um monte de presente, comecei agora de hora em hora. E agora tem presente através de música, porque é só música boa e a música que não para. Aqui na rádio da sua vida, vem aí o Top 15, a posição 15 tá no ar.
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18: Estamos de volta com o Top 15 e a posição 8 está rolando aqui na Atlântida. É a rádio das nossas vidas, a melhor vibe da FM, 27 para as 11.

0: E aí, Pete na área. E é o seguinte, hoje é o lançamento do meu novo single, Sobremesa, meu novo som na área. Fica ligado aqui na Atlântida.
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0: E além de ouvir meu novo single, você pode ganhar uma camiseta exclusiva. Simbora, beijo.
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16: É, assim que a gente começa o nosso Mudali aqui na Atlântida, da Rádio das Nossas Vidas, a melhor vibe da FM nessa sexta-feira. Salve a sexta-feira, Brasil, Zilzil, Tetezinho!
17: Fala, Celo Menezes, nossa audiência. Muito bom dia pra todos, né? Uma ótima sexta-feira, solzinho tá brilhando ali, as nuvens estão querendo dar aquela abafada no sol. Isso. Vamos torcer que nada diferente desse momento aconteça, mas parece, né?
16: É, assim,
17: que tem,
16: cara,
17: uma leve previsão de chuva.
16: Eu ia dizer isso agora, cara. Tomara que não mude agora, porque pra amanhã diz que o bicho vai pegar. Poxa, na chuva. Cara,
17: vamos torcer que não. Vamos
16: Mas
17: não.
16: Domingo melhor.
17: Né?
16: Domingo
17: como
16: melhor.
17: Diz o nosso amigo TT Trevisol, é previsão e não precisão.
16: E não precisão, exatamente. TTzinho tá com a gente por aqui pra gente fazer essa missão de música boa e de presente. E tem uma penca de presente,
17: bastante
16: TTzinho.
17: Presente então, pra galera, você já que tá passa ouvindo, bastante presente pra galera. Vamos liberar as camisetas da Pit.
16: Isso, a qualquer, né, hora do
17: lançamento
16: dia.
17: Da música da Pit hoje. Vamos liberar agora, não vamos dar.
16: Pode ser, até o meio-dia. Vamos. Alguns nomes já vão. Tá Tá. Isso aí, o restante deixou pra tarde.
17: Duas camisetas aqui no Rodale, então, da Pit, que lançou música nova, tá rolando aqui na programação. É, tem ingressos para a Galáxia Kids, que é um espetáculo stand-up aí pra criançada.
16: Isso aí.
17: Dia 11 de outubro, véspera do Dia das Crianças.
16: Coisa boa.
17: Lá na frente, mas...
16: Ah, é ali.
17: Ganhar um agora. Então, a culpa é dos amigos, sempre geralmente é. A culpa sempre é dos amigos.
16: Exatamente.
17: Né? Um grande espetáculo aí com grandes nomes do humor brasileiro. Tem ingressos para Fresno e também ingressos para Pearl Jam Symphonic.
16: Isso vai ser legal,
17: no
16: hein?
17: No dia 2 de outubro. É a orquestra...
16: Oficial. Oficial. O Jan ali. Não, essa aqui pode fazer, que essa aqui é quente.
17: É muito legal. É legal. Muito legal. E vai rolar no dia 2 de outubro no SIC, também promoção da rádio. Tem tudo isso pra você que participa pelo 489-9188-1009.
16: Isso sem contar o nosso litracinho térmico que tá incluído nesses
17: presentes. Exatamente. Litracinho
16: aí.
17: É todos os dias.
16: Exato. Né? Esse sempre. É nosso, ninguém mexe, né, cara? Isso. Então é isso. TTzinho deu a letra. Até o final do programa a gente vai estar liberando dois nomes com a camiseta da Pit também, que escolheu a Atlântida aqui em Santa Catarina como a rádio oficial para lançar em primeira mão o novo single dela.
17: Sobremesa.
16: E ficou pegado no som dela, hein, cara?
17: Pegado.
16: Você vai ouvir ainda com aqui no programa de hoje também. 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Também demais internet. Tudo num só lugar. 11 e 12, tá no ar, vamos dar ali. 48, TTzinho, ó.
17: 991881009.
16: Esse é o caminho.

0: hein?
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0: É, gurizão, vamos dar na programação aqui da Atlântida. Essa é a rádio das nossas vidas, na melhor vibe da FM. Sexta-feira, TTzinho. É, tu trocou o microfone, peraí,
2: gente...
0: vai.
2: Agora sim, sexta-feira, muita gente chegando aqui pelo 489-9188-1009. Tá bombando o WhatsApp, muito. Porque tem muita promoção legal. E entre as promoções,
0: quais?
2: A gente tem aqui as camisetas da Pitty.
0: Ah, e a gente prometeu, né, cara?
2: Depois de movimentar aí o público com várias pistas publicadas nos últimos dias, né? Revelou, então, ontem à noite, em vídeo... o seu novo trabalho música. Chamado Manifesto. É. Depois de um bom tempo aí, chegou a música nova da Pitty e chegaram aqui na rádio camisetas da Pitty pra gente poder fazer a alegria dos ouvintes.
0: Exatamente.
2: Da Atlântida, né? A
0: Pitty
2: que escolheu a Atlântida como a rádio da sua vida aqui.
0: Ela falou, ó, em Santa Catarina, a rádio oficial pra fazer o lançamento desse trabalho vai ser a Atlântida, porque a Atlântida é a rádio das nossas vidas. E a gente prometeu, vamos fazer uma leva de galera que foi presenteada aí?
2: Vamos
0: lá, então.
2: A gente já liberou algumas camisetas aqui. A gente tocou a música da Pitty.
0: Isso.
2: Meia-noite ela estreou na programação aqui da rádio.
0: E já teve gente mandando mensagem.
2: Teve muita, cara. Inclusive recebi eu em casa ontem. Tava lá, tô ouvindo.
0: Notificação,
2: legal.
0: Né?
2: Ó, as primeiras camisetas da Pitty vão para Edna Oliveira, Vanessa Maroso, Pamela Cell, o Nando Brits e o Daniel Lemes.
0: Olha aí.
2: Tá? São os ouvintes que madrugaram aí ouvindo
0: que mandaram
2: a programação da Pitty.
0: Isso aí.
2: E a partir de agora, você que tá ouvindo, pode participar pelo WhatsApp, mas quem fizer um stories
0: fazer
2: ali...
0: Fazer um desafio diferente, né?
2: Tá ouvindo a rádio,
0: isso.
2: Fez um stories...

0: Depois do som que a gente vai tocar agora, você pega e faz esse videozinho aí. Isso aí. Agora a Pete mesmo vai chamar.
1: Depois essa de uma música. Longa espera.
0: Exatamente. Vamos ouvir ela chamar aí.
2: E aí, Pete na área. E é o seguinte, hoje é o lançamento do meu novo single, Sobremesa, meu novo som na área. Fica ligado aqui na Atlântida.
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2: E além de ouvir meu novo single, você pode ganhar uma camiseta exclusiva. Simbora, beijo.
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1: Pegada com essa música da Pitty aí, Dedê. E, rapaz, Sobremesa. Boa. É o nome dela, lançada em primeira mão aqui nas rádios em Santa Catarina pela Atlântida. E a gente tá liberando camiseta da Pitty, então chama a gente aí pelo WhatsApp e também
0: tá ali no arroba Atlântida
1: Floripa. Tá bombando.
0: Daqui a pouquinho começa a entrar os reposts ali.
2: Faz o videozinho, marca arroba Atlântida Floripa.
1: Olha, não precisa ser um vídeo mega profissional. Nada. Só a marca que tá ouvindo a rádio aí, marca a gente, marca a Pitty e tá concorrendo, tá? Agora aproveitar que antes a gente fazer o Segue Reto Toda a Vida, porque nesse exato momento tá rolando a Blitz ali, que a Atlântida tá na parceria com a Localiza Seminovos aqui em São José. 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E a Blitz da Atlântida vai estar por ali até a 1 da tarde, na Avenida Presidente Kennedy, número 448, no bairro Campinas, em São José. E você é nosso convidado, Tetezinho. Quem é que toca duas hoje?
2: Ah, vai tocar duas com eles, né? Uma das bandas que tem mais de 40,

0: 50
1: eu sou péssimo
0: anos.
1: De conto. Os caras são dos anos 60. Então, mas do início dos 60, velho.
2: Vamos com Stones,
1: tá, né? Tá louco, não vamos nem falar mais nada, vamos ouvir duas.
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2: Bad Bunny vence Emmy. O show do intervalo do Super Bowl fez história no Emmy 2026. A apresentação conquistou 7 troféus e também bateu o recorde de indicações para esse tipo de evento, com 9 nomeações. O recorde anterior era de Lady Gaga, que recebeu 6 indicações em 2017. Benito levou oficialmente um dos troféus como produtor e performer. Além disso, o cantor foi premiado na categoria de Melhor Especial de Variedades ao Vivo e dividiu a estatueta com a equipe de produção do espetáculo, que contou com nomes como Jay-Z e Jazz Collins. 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
5: Vamos dali, tá de volta, tá na programação aqui da Atlântida. Essa é a rádio das nossas vidas, na melhor vibe da FM. 18 minutos para o meio-dia, passa voando o horário. Ricardinho, soma-se a gente agora na mesa. Ricardinho, bom dia.
6: Bom dia, Celo. Bom dia pra você ligado na Atlântida. Sexta-feira bonita e com várias oportunidades rolando. Muito, tem presente muitos, aí pra galera.
5: Muitos presentes, mas é muito presente mesmo. Dedezinho tava ali respondendo a galera agora em áudio, em vídeo. Isso. Empolgadíssimo, sexta-feira.
7: E a galera marcando a rádio. Muito. Ali. Fazendo os vídeos, né?
6: E tem uns presentes diferentão aí, né?
5: Nós vamos passar essa lição dos presentes, mas tá valendo a camiseta da Pitty ali. A gente vai estar liberando ao longo do dia de hoje, inclusive no Vibe também ali. A galera tá fazendo videozinho e nós estamos vendo aqui. Vamos repostar. Legal. E aí a galera vai ganhando também. Então faça aí o seu videozinho, seja criativo e marca a gente, marca a Pitty pra concorrer. Passa essa lição aí, Dedê. Vamos ver qual é que é. Só pra galera que ligou o rádio agora aí, porque é bastante.
7: Tem Galáxia Kids, que é para os papais aí levar a criançada no dia 11 de outubro na Arena Opus. Tem A Culpa dos Amigos, que é um stand-up que rola dia 18. Isso. Tem ingresso para Fresno dia 6 de novembro. Tem ingresso para o Pearl Jam Symphonic, que é dia 2 de outubro agora, tá pertinho.
5: Isso, esse, imagina.
7: Lá no SIC, né, que é a banda oficial, que é a orquestra oficial, que é o espetáculo oficial aí, né, do Pearl Jam, que é muito legal.
5: Muito.
7: E as camisetas
5: bom
7: da Pitty que estão rolando pelo WhatsApp, também pelo arroba Atlântida Floripa.
5: Tudo presente, bom, 17 pro meio-dia, a gente ouve mais um som daqui a pouquinho, vamos trazer o listaço também dos contemplados aqui no Vamos Dali. É muito presente.

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1: Esse é o nosso Vamos Dali na programação aqui da Atlântida. Essa é a rádio das nossas vidas, na melhor vibe da TV, pra gente vencer mais uma edição aqui vencedora do nosso programa que mais presenteia nas rádios aqui da Grande Floripa. 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Quem é que vai contemplar essa penca de presentes rapidinho?
2: Chegou a caixa premiada aqui com as camisetas da Pit, chegaram agora.
1: Olha
2: aqui,
1: aí,
2: tá? Ó, caixa, quem tá levando o microcinho é a Laís Pacheco. Quem tá levando o Galaxy Kids é a Elenir Santos. A culpa dos amigos vai para Patrícia Alves, Fresno, Bettina Moser, Pearl Jam Symphonic, Rafael Lin, final do telefone 3155. E as camisetas da Pit deste momento do Vamos Dali, quem tá levando é a Jéssica Moraes, que é personal, que diz, diz ali, Jéssica Moraes personal. E também o Alessandra Santos.
1: Fechou então, Tetezinho? É isso. No Vibe tem mais, ali mais presentes e não de escola. Valeu, vem aí, Discorama.
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22: Não te dá. Programa não recomendado para menores de 14 anos, meu irmão.
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23: 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Olá, Alexandre Fetter.
25: Olá, olá, muito boa tarde, amigo e amiga ligados na Atlântida, Rádio das Nossas Vidas, 1h03. Estamos chegando com o Pretinho Básico, primeira xicrinha deste dia 18 de setembro de 2026. 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Muito bom início de tarde para a embaixadora dos biscoitos, Zezé Rodaica. Boa tarde.
26: Aliás, me deu uma vontade agora de comer um... Tô com o meu café aqui.
25: Então, vou te dizer o que tu vai comer. Um bolo de mel.
26: Bolinho de mel.
25: Bolinho de mel, receita infalível. É, inclusive, verdade. Tá ali no meu Instagram, a sugestão. Ah, um troço maravilhoso. É inexplicável a sensação.
26: É inexplicável.
25: Que agora eu busco lá
26: pra
25: ti.
26: Eu já te expliquei a sensação que tu tem fazendo aquilo. É a mesma que eu tenho quando eu amasso o folhadinho por cima do brigadeiro.
25: Ah, é isso. É tipo, cada um com a sua receita, inexplicável mesmo. Quer que eu pegue lá pra ti? Eu paro tudo aqui
26: não,
25: e vou pegar.
26: Não, eu jamais faria isso. Até não. Nem pode, parece até que dá cartão, né?
25: Não, mas Deus aí, isso aí deixa que eu resolvo aí. 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
27: Vamos pra mais um, Alexandre.
25: 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Muito boa tarde, Léo Oliveira.
28: E aí, Alejandro?
25: Como é que estamos aí?
28: Tô bem, cara.
25: Coisa
28: legal.
25: Boa. 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Rafael Gomes.
27: Fala, Alexandre. Boa tarde.
25: Tudo bem? Boa tarde. Estou estranhando a ausência de Leandro Bortolatti. Agora eu lembrei que ele está comemorando seus 10 anos de casamento.
27: Com a esposa. Excepcionalmente hoje ele foi liberado a 1 para um compromisso da empresa e a 6 para a liberação.
25: Ah, era 6, isso.
27: Exatamente. Até porque a 1 não está na escala.
26: Que bonito as pessoas que comemoram aniversários de casamento, né?
27: Pois
26: eu
27: é.
26: Nunca comemorei, até porque não temos um dia de casamento.
25: Não temos
26: eu
25: exatamente
26: não
25: um dia,
26: isso.
25: Né?
26: Tudo isso
25: é
26: ainda,
25: verdade.
26: Né?
25: A gente tem que comemorar todo ano que tá vivo, né? Que tá bem, que tá junto, não, que tá feliz.
26: Não, não, tô falando de relacionamento.
25: Não, não, mas é, é mais um ano do relacionamento. Mais um ano.
3: Tem gente que pode estar casado e não tá feliz, né?
26: E às daí vezes
3: não
26: tá, comemora, mal tá vivo, né?
3: Mal tá vivo.
25: Bom, isso é verdade. Ah, a metáfora do tá casado e não tá vivendo é espetacular.
3: E não é sobre casamento, né, Rodaí?
26: Vamos comemorar as coisas diferentes. Uma coisa é tu tá vivo, outra coisa é tu tá casado. Eu acho que são duas comemorações distintas.
25: 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Os destaques do Pretinho chegando aí com a animação do Da Pena. 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Como é que tá aí, Da Pena?
4: Mais ou menos.
25: O que, que houve, Da Pena? Tô vendo que você não tá muito baixo, bem aí, cara. O que aconteceu? Qual é a vibe não, ruim, cara, aí?
4: Eu tô... comecei a ver quem ama cuida e ele não dormir.
25: Quem ama cuida?
4: Ah, não, mas... Foi, comecei então... a ver...
3: No... Mas não dormiu por quê? Né?
4: Porque eu comecei a ver no Globoplay atrasado.
25: Ah, tá maratonando a novela.
3: Boa, maratonando. Boa, boa, boa. Ontem foi impactante. Hoje... Ontem não, prenderam o Tony Hanks brasileiro.
4: Não me conta,
3: mas... Ah, é, tu não tá, né?
25: Tá maratonando a novela. Não temos coisa melhor na vida pra fazer, então.
4: 12º episódio.
3: Oh, maravilhosa.
25: Não, não, não, tu vai, pode vai assistir longe. Um por dia, dois por dia, mas maratonar.
26: Ah, maratonar, mas isso aí é maratonar.
4: Tu é, o termo maratonar
26: é... Não, não é que tu vai assistir tudo num dia, maratonar é tu separar uma quanto, sequência.
25: Quanto pode, quanto mais pode.
26: É, pode durar muitos dias.
4: Mas a graça do streaming pra mim, meu irmão, é isso. Do streaming é tu poder maratonar.
3: Ah, isso é uma boa mesmo.
27: Que é, assim, é, eu já me irrito no streaming que lança um por semana.
4: Quero criticar aqui os streaming.
27: Eu também, eu pago o streaming pra ver tudo.
4: E vou falar aqui o da firma. Globoplay, ó, Globoplay, meu irmão. Vocês estão botando a série do Belchior um de cada vez.
27: Olha aí,
4: porra,
27: ó.
4: Bota tudo.
26: Deixa pra eu assistir no tudo. Final, só.
25: Gosta que
26: ansiedade.
25: Bote tudo de uma vez.
4: Claro, até o talo, Alexandre. Gato. Até o talo, gato.
25: Ah, tá
4: não,
25: bem.
4: Pô, vi jogada de risco quando foi toda. Agora, a alucinação, é. A história do Belchior. Pô, bacana.
3: Ah, não tô vendo essa.
4: Boa essa aí,
26: não vi também.
27: Eu vou começar a ver a Avenida Brasil 1 pra pegar a 2. Aí eu vou com você
26: na Avenida
27: Brasil
26: 1?
4: Não. Pô, vai demorar pra
25: cacete. Ele era muito pequeno, ele brincava de Hot Wheels.
4: Pequeno ele nunca foi.
3: Tava montando Lego.
27: Foi, não, foi na época que eu entrei na Rádio Gaúcha como estagiário. Eu trabalhava das 6 da meia-noite.
26: Tu era um escravo, te
27: exatamente,
26: entendo bem.
27: Exatamente.
26: É triste isso.
4: Tá, mas assim, ó, não tem...
26: Mas eu acho que até na Gaúcha falava da novela.
27: Claro, assim. Não. O último capítulo de Avenida Brasil é para a Rádio Gaúcha, inclusive.
26: Parou.
27: A Rádio Gaúcha quase transmite o último capítulo da novela.
4: É surreal. Hoje em dia as novelas não engajam mais, né?
25: Não, mas essa aí tá engajando. Essa tá engajando.
27: Vou parar pra ver,
25: Muito bem, vamos dar aqui, vamos engatar hoje o 18 de 9 de 2026. Hoje é Dia Nacional da Televisão.
3: Olha
25: aí, que interessante.
4: TV me deixou burro demais.
25: A televisão me deixou burro, muito burro demais. Mas a internet, meu Deus.
4: Pô, a TV, ela é um Einstein perto da internet.
25: É, né? Verdade.
26: Que loucura, que ponto chegamos.
25: Dia Nacional da Televisão, mas a televisão segue absolutamente relevante.
3: Puta, a TV aberta é gigantesca, a maior audiência comparada com qualquer outra coisa.
4: A melhor TV aberta do mundo. Boa noite, Ivan.
25: Boa noite, Ivan.
4: É a televisão brasileira. A TV aberta brasileira é a melhor TV aberta do mundo.
25: Onde é que tu leu essa pesquisa, Ivan?
4: Eu vi o... Assiste a Tobriã falando.
25: Ah, assiste a Tobriã. Inclusive,
4: talvez fosse um filme. Talvez com o Guilherme Fontes. É o cara da viagem. Mas hoje é o dia da televisão, que é muito importante que nós se criamos vendo a televisão.
25: É verdade.
4: E a televisão é muito boa. Eu gosto muito do Silvio Santos.
27: Não, faleceu, né? O Silvio Santos faleceu. E eu assisti Chateaubriand também.
25: Faz tempo que tu não vê.
27: Eu assisti Chateaubriand também.
4: Apareceu seus engatos.
26: Ah, mas esses dias eu, no meu Instagram apareceu a abertura do Sítio do Pica-Pau Amarelo.
4: Bah! Marmelada.
26: E eu chorei. Banana. Lágrimas correram. Eu fui imediatamente, me tiraram daquele lugar e me jogaram no corpo da guriazinha lá de 6, 7 anos. Que passava a tarde inteira esperando pelo momento glorioso, era umas 5:30 da tarde.
25: 5:30 da tarde.
26: Pra ir na frente da TV e assistir, e eu era tão mergulhada naquele universo, tipo, tudo que existia
25: era
26: aqui,
25: só o que
26: Janel,
25: a gente tinha.
26: Tudo que existia.
25: Como, o Garibaldo,
26: como a gente vivia
25: a
26: num mundo onde tudo que tem hoje simplesmente não,
25: Garibaldo
26: não existia.
25: Não, Garibaldo é
26: Vila César. A gente vem de uma infância que se tu dissesse assim, ai, em Londres.
3: Isso.
26: Tipo, cara, era outro planeta.
3: Era outro planeta.
26: Se quando um colega Gaga ia na Disney.
3: Meu isso era Deus um
26: evento.
3: Do céu.
26: É e a pergunta assim, meu Deus, onde fica? Quanto tempo demora pra chegar? Como é que funciona? Como é que entra?
3: Era tão distante, né?
26: Sabe?
3: Inacreditável.
26: E claro que isso hoje ainda segue sendo assim pra muita gente, mas a internet nos facilitou quebrar a distância, pelo menos visual, né? Tu vê as coisas acontecendo. E aí, quando eu vi aquela abertura ali e me lembrei de quem eu era e como o mundo era naquela época, eu comecei a chorar.
3: Claro.
26: Porque naquele momento eu achei que o mundo era melhor antes.
4: Mas ele era.
3: Mas eu acho que sim.
4: Ele até mais fosse. Tirando a ditadura.
26: Sabe, aquela expectativa de criança, que tudo que tu tinha era assistir aquilo e eu mergulhava naquelas histórias e eu amava o momento da Cuca.
3: Uh-huh.
26: Né? Porque eu tinha medo, era aquela coisa e eu era apaixonada pela Emília. Então, assim, é um
3: o elo perdido
26: louco,
3: é da tua época?
26: Mas total.
3: Puta, eu adorava ver aquilo
26: não,
3: lá, cara.
26: E esses dias eu tava contando pra Brenda.
3: Perdido, explicar
26: e
3: como?
26: Eu não sabia nem explicar.
3: Os
26: e tu acredita que o meu algoritmo me ouviu e apareceu pra mim?
3: Acredito.
26: E aí eu mandei pra ela ver a abertura.
3: Uma das coisas mais legais da IA é quando vem aquele videozinho, aqueles cortes que eles montam a bem-vindo aos anos 80.
26: Ah, sim.
3: Aí uma gurizadinha dando com umas light, que era uma bike desejo,
26: nossa,
3: na rua,
26: gente.
3: Com as latas de refri, encontrando numa reunião dançante, as gurias chegando com salgadinhos,
26: meu
3: magrão com
26: Deus.
3: Refri.
26: Ah,
5: de chorar, puta, de chorar.
26: De chorar. Chorar, eu tenho vontade de chorar. Aliás, eu chorei, copiosamente.
4: Belizão, ela é impressionante, eu gostava do Bolinho.
5: Também
4: eles e elas.
5: Legal, era também bom. Era legal.
27: É que a televisão nos transportava pro sonho quando a gente era criança.
26: Exatamente.
27: Né? Eu tive isso aí quando eu fui no Beto Carreiro adulto, Rodaica. Porque o Beto Carreiro eu via no Gugu, eu via no Faustão o Beto Carreiro.
26: Aham.
27: E aí o meu sonho de criança era ir no Beto Carreiro. Nós não tinha grana pra ir no Beto Carreiro.
5: Da mesma forma, quando a gente via os comerciais, né? Sobre produtos que a gente não conseguia ter. Não é que não era proibitivo.
26: E a satisfação era simplesmente assistir, que era o máximo que tu ia conseguir chegar.
3: Não, o refri era só final de semana,
5: só final de semana, refri.
4: A programação da TV aberta infantil, ela acabou.
27: Porque
4: tu não pode anunciar brinquedo. Tu não ficava olhando e tu queria aquilo e era um negócio.
27: Mas ontem eu fiz o conteúdo ali no Rio, o Fetter até comentou que até hoje eu sei a música do Lava Rápido, do Hot Wheels. Eu pensei, o que eu faço com essa música hoje em dia?
4: Mas pode comprar agora um Lava Rápido do Hot Wheels.
27: Não, mas eu não tive o Lava Rápido, mas a música eu sei até hoje.
5: Compra agora um vintage, vai pagar 3 mil reais.
27: No primeiro andar ele lava, no segundo ele enxaga e no terceiro secagem. O que eu faço com isso hoje?
26: Ah, eu acho que tu tem que brincar com a tua filha. Compra
27: eu tô fazendo isso. Eu tô comprando os brinquedos que eu gostar pra ela. Eu brinco com ela. Ela brinca com
26: a Play.
27: Ela brinca com o Chaves, ela brinca com o Pokémon, ela brinca com as coisas da minha infância.
5: Legal, já comprou a Barbie pra ela?
27: Já comprei, Alexandre, já comprei.
5: Foi mais forte que eu.
27: A Barbie morena, que na época não tinha.
5: Sim, não tinha, verdade.
26: Agora
27: tem uma Barbie
26: agora
27: da cor
26: que é Barbie.
5: Vamos em frente aqui com o dia de hoje. Ainda tem um pedido da nossa audiência aqui pra falar do dia de hoje, que é o Dia Nacional de Conscientização e Incentivo ao Diagnóstico Precoce de Retinoblastoma, que é um tumor ocular infantil mais comum nas crianças. Então, se fosse possível divulgar no Pretinho, agradecemos demais. Inclusive, é da ONG De Olho nos Olhinhos, criada pelo Thiago Leifert e pela Diana Garbin.
3: Porque eles trouxeram isso à tona, né? Público, o casal.
5: Isso aí,
3: da filhinha
5: isso aí,
3: dele.
5: Exatamente. Então tá registrado aqui o Dia Nacional de Conscientização e Incentivo ao Diagnóstico Precoce de Retinoblastoma. O Petinho Básico de hoje é a princesa. A princesa é uma Shih Tzu de 10 anos de Nova Trento, dos tutores Josimar Reuter e Bianca Duarte Ribeiro.
27: Separei pra ti esse. Esse eu separei pensando em ti.
26: A Buba tinha uma fantasia de Mulher Maravilha igual àquela ali.
27: Eu lembro, por isso que eu separei.
5: Muito bom.
26: Ai, que bonitinha.
27: E agora tá todo mundo mandando, já que ontem a gente pegou no pé, as pessoas estão mandando com a árvore de Natal. Eu não separei a fotinho dela na árvore de Natal, porque essas aí estavam mais bonitinhas. Tava mais longe.
5: Dessa aí na árvore de Natal também.
27: Tem. Não, tem tudo. Todos os ouvintes ouviram.
5: Sim, agora que o Natal chegou, né? Vamos botar essas fotinhas.
27: Porra, a pessoa tá mandando as fotos.
3: Estamos sem tempo, cara. Calma com o tempo.
26: Tu sabe que os Shih Tzus, ele... não sei os outros, porque eu tenho experiência com a Brena, A Buba apaixonada por árvore de Natal. A gente montava a árvore e ela deitava embaixo ali e ela ficava. Olha, ela achava que era pra ela. E ficava se olhando
27: altar,
26: na bolinha.
27: Um altar
26: era um altar, olhando a bolinha.
5: Ou que ela a cadelinha do presépio.
27: É isso.
5: Ó, petinho básico pra Leroy da Supra Pets. 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Nosso ouvinte aniversariante é Wesley Trindade. Wesley Trindade é porteiro carpinteiro de uma fábrica e motorista de aplicativo. Ele é de Garibaldi, 39 anos.
4: Porteiro?
5: 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Parabéns, prosperidade, Wesley Trindade. Porteiro de uma fábrica e motorista música, de aplicativo.
4: É a música favorita do Só Pra Contrariar.
5: Qual?
4: É? Mas o porteiro é novo, ele não me conhece. Tá cheio.
3: A favorita
4: fala
3: que não
4: ele
3: canta.
4: Que ele está falando com seu namorado. Essa é outra história. Pois eu choro lembrando da minha primeira.
5: Que legal,
4: primeira guampa.
5: Pô. Que legal.
3: Coisa irmão. Boa, né?
5: Aniversariantes famosos, começando com o fenômeno atual da música pop mundial, Alex Warren.
3: Ah, legal esse cara aí.
5: Cantor fazendo 26 anos.
3: The Ordinary.
27: E um vozeirão. Né?
4: Toca na Atlântica.
27: Vai, uma voz rasgadora, uma voz de nego velho tem 26.
5: Muita gente não aguenta mais ouvir essa música.
27: Não, todo rios de paisagem, você não conhece tal lugar. Tem
5: isso aí.
3: Mas a história desse magrão é muito louca, superação total.
27: Como é que é?
3: Ele perde a mãe ou o pai e um outro tem problema com álcool. E ele mora num orfanato e aí ele vai pra música e se reinventa legal, assim.
27: Caraca.
3: É um dos caras que traduz na música o que ele passa, né? Passou.
5: Sim. Russo Passapusso é o vocalista do Baiana System, fazendo 43 anos.
3: Então, e também do Papo de Segunda, né? Ele participa muitas vezes.
27: Às vezes
4: participa. Shows mais esperados e aguardados do João Rock esse ano. O Baiana System que tá muito em alto.
5: Legal. Tipo a Marofa Carioca.
3: Isso.
4: Não, Marofa Carioca. Baiana System, meu irmão. Tem uma pegada meio da São Zumbi, meio Ticket Cabum. É legal. Meu irmão, olha pra mim. É legal,
5: legal
4: cara. Olha pra mim.
5: Legal.
4: Na noite.
5: Tá.
4: Bota um Baiana System e me liga.
5: Tá, também.
3: Tá. Show.
5: Maia Massafera.
4: Aí sim.
5: Influenciadora fazendo 46 anos.
3: Quem é essa aí?
5: A Maia Massafera.
27: Uma influenciadora de famosos.
5: Fazendo 46 anos.
4: Que antes era o Matheus Massafera.
27: É uma mulher trans,
26: ela é uma mulher trans, é. Tu não lembra do Matheus Massafera?
3: Puta merda, lembra?
27: Ele tinha um canal no YouTube que ele entrevistava famosos no sofá
26: Hotel
27: da casa
26: Massafera.
27: Dele. Hotel Massafera, isso aí.
3: Sobrenome já ouvi
26: falar. Ela continua fazendo o canal. Só que agora ela evidencia muito essas questões femininas, porque ela sempre fala que a vida toda dela foi contida.
27: Que ela era uma mulher no corpo de um homem.
26: Que não era é o dela, então agora finalmente ela...
27: Ela batuca as unhas, né? Ela faz o...
26: Ela fez uma cirurgia também na voz.
4: Ela já
26: mandou
4: um beijinho.
26: E daí foi ela que... Era
27: um beijinho aquele sem tocar, assim, porque ela não podia falar.
3: Não é o SMR que a minha filha faz, né?
26: É isso aí.
3: É bate assim, pra mostrar um produto legal.
26: Ela faz também, mas isso aí é geral da internet, não é só dela.
27: Mas ela ajudou a
26: popularizar. É de tu abrir uma coisa que chegou...
27: Ela bate a unha, ela batuca a unha.
4: Mas ela é famosona. Assim, do...
27: Ela é famosona.
5: Ah, mas o Massafera que tu tá lembrando pode ser da Grazi Massafera também, né? Daí tu confunde a cabeça um pouco na hora.
3: Mas o Léo me mostrou a foto do...
4: Matheus Massafera.
3: Agora eu lembrei.
26: Do falecido.
3: Falecido, é isso aí, né? Sei lá.
5: Ronaldo Nazário, fenômeno! Fazendo 50 anos hoje.
27: O maior de todos.
5: Isso aí é... Não, cara, esse cara hoje em dia, ele tem um lifestyle
3: muito massa.
5: Muito massa, tá sempre se expondo da melhor maneira, né? Obviamente, é um elogio à maneira como vive o Ronaldo Nazário.
3: Tem uma opinião legal pra tudo.
5: É, exatamente.
4: E tava acabado ali nos anos 2000 e ajudou a ganhar a Copa do Mundo de 2002, né?
5: Aí ele vai no Serginho Groisman, no programa do Serginho lá no...
4: Quantas horas no Programa Livre?
5: No
4: Programa Livre nos anos 90.
5: Programa Livre nos anos... Não, já no início dos anos 2000, eu acho, cara. Que ele vai e encontra o Billy Corgan dos Smashing Pumpkins no programa.
4: Uma queimadaça
5: nele. E o Billy Corgan nojentão, detonando a plateia. E aí, quem é que compõe tuas músicas? Uma guria perguntou, ele falou, é o Romário e o Ronaldo. Aí o Serginho já tava putão, aí eu vi o caráter do Serginho, não que precisasse ver, mas o tamanho do Serginho. Ele, tu gosta do Ronaldo, Nazário e tal? E o Ronaldo tava na Globo gravando um Jô Soares. E aí vão lá e chamam o Ronaldo.
4: Isso é SBT. Eu já vi esse corte. É SBT.
5: SBT ou a Globo?
4: É SBT porque é o Ronaldo 97, melhor. O
5: programa do João, enfim, isso, então é SBT. Isso. E aí ele vai até o estúdio lá. E aí fala com o Billy Corgan e tal, e dá uma aula de humildade pro Billy Corgan, dizer, mas eu não sei falar inglês. E o Serginho diz, mas ele também não sabe falar português. Então tá tudo certo.
27: Muito legal. E o Ronaldo que tentou ajudar a salvar o futebol brasileiro e o sistema vetou ele.
5: Não deixou que ele entrasse.
4: Nenhuma federação recebeu.
27: A politicagem derrubou o Ronaldo.
26: É que sistemas corruptos não aceitam pessoas.
5: Quem queira entrar de maneira diferente.
26: E vale para todos os sistemas, viu, pessoal?
4: Amigão do técnico do Inter.
26: Não, é só no futebol.
27: Amigão do Pezolano.
5: Jason Sudeikis está de aniversário hoje, fazendo 51 anos.
27: Ted Lasso, a grande série de futebol mundial atual, é este rapaz o protagonista.
4: Tá, temporada nova na Apple TV.
27: O show da Copa, lembra que o Justin Bieber entra pra cantar? É ele que anuncia a substituição. Ó, vai entrar o fulano e saiu a Shakira e entrou o Justin Bieber. Acho que foi isso.
4: Beleza,
27: ele é o cara, ele é o técnico, digamos assim, que diz, Justin Bieber, vamos lá. É esse cara aí, o Ted Lasso.
5: Poliana Abrita, jornalista, fazendo 51 anos.
26: Maravilhoso.
27: Fenômeno.
5: James Marsden, ator, 53 anos.
27: Fez um monte de comédia romântica, PS Eu Te Amo, e agora ele é o ciclope dos X-Men, que vai estar no filme agora dos Vingadores. Vai morrer, né? Vai morrer nesse filme aí, mas tá tudo certo.
5: Jada Pinkett Smith, atriz, fazendo 55.
26: Ex, né? Do Will.
4: É ex, separaram? Acho que não, viu?
26: Eles não, eles separaram.
4: Eles têm relacionamento abrido.
26: Eles separaram. Acho que eles aberto, têm uma relação caso, meio isso. Aberta ali.
4: Tem um esquema, um Gary.
5: Joanne Cathedral, do The Human League, tá fazendo 64 anos hoje.
27: Eles estão casados ainda, Jada.
5: Estão casados ainda, tá
27: mas
5: bom.
27: Mas vão separar. Informação.
4: É, o dia que um deles
5: tu deve
4: morrer,
5: saber bastante, né? Saber, né?
27: Tanto é que o Denzel é o que ajudou o Will Smith.
5: Claro, é óbvio.
4: Qual o problema?
5: É esse o teu contato com o Will Smith, o Denzel. Sérgio Brito. Olha. O músico Sérgio Brito, fazendo 68 anos.
4: Firme no Titãs, hein?
5: Firmezinho nos Titãs.
26: Tem agora
5: Didi...
26: no Titãs.
5: Três. Meu Deus. Didi, o Didi! Didi Ramone! Faria 75 anos
4: hoje. Zacarias, ele. Era Zacarias.
5: A peruca do Didi. O Didi Ramone faria 75, pereceu em 2002.
27: De que banda ele era?
5: Ramones.
4: Ah, tomei um trago com o Mark Ramone quando ele morava aqui no Rio Grande do Sul.
5: Tomou um trago? É mesmo?
4: Ele morava aqui.
5: Né? Ele morou aqui ele um morou tempo. Aqui. Muito bem, foram os aniversariantes. Longa lista de aniversariantes.
27: Boa lista,
5: ótima lista. 1h23, Brasil pode inserir o Estado Civil de convivente.
27: O como? Número de...
4: Só no Rio Grande do Sul daí, né?
5: Porque o de conivente já tem, né?
27: O convivente seria um semelhante à união estável no Brasil.
26: Então, pra que fazer outro nome?
27: Porque quando tu coloca no teu estado civil,
5: uma grana
27: mora convivente. É porque tu não coloca.
4: Com dois viventes. Vale no Rio Grande do Sul. Convivente?
27: Não, é porque o estado civil, por lei, eu acho que é divorciado, viúvo, casado e solteiro.
4: E o maritalmente, o que é?
27: União estável não está oficialmente como um estado civil. Então eles querem unir o convivente.

0: junto com essas categorias que tu falou, isso. Casado, solteiro, vai ter...
1: É porque hoje união estável não entra como um estado civil, tu tem que provar a união estável, tu tem que ir num cartório...
0: Mas essa outra vai fazer o quê daí? Só diz que é...
1: Não, é uma autodeclaração mais simples de ser feita e mais simples de ser provada também, porque assim como a união estável hoje em dia, por exemplo, sei lá, o... É que agora a gente não tem, acho que... O Vini e a Babi. O Vini e a Babi é público que eles são namorados e moram juntos. Então eles têm um status de convivente. Eles não precisam provar, eles não precisam ir num cartório que tem
0: mas
1: uma
0: isso,
1: união
0: então,
1: estável.
0: Mas isso, então, deveria ser abaixo da união estável, porque a união estável, tu vai até o cartório e registra isso num documento.
2: Eu tenho união estável.
3: É, isso aí.
0: Porque eu acho que essa outra, qualquer pessoa pode ir lá e pedir, e talvez o companheiro, a companheira, não concordar. É, exato. Porque a união estável, ela vira uma confirmação dos dois, né? Os dois vão lá e assinam.
2: No cartório, isso,
0: e aí os dois estão dizendo.
1: Mas não necessariamente
0: que sim,
1: ela precisa
0: juntos.
1: Da confirmação dos dois juridicamente, né? Por exemplo, a gente deu notícia essa semana agora.
3: Assim, tu vai lá e alega união estável com aquela pessoa que
1: e
3: nega.
1: E aí, se tu tiver pessoas que comprovam, tipo assim, não, olha aqui, ó, tem aqui a minha mãe, um amigo do casal, tem o Fox.
2: Não precisa ter a assinatura do casal.
1: Não precisa.
4: Ah, tu morou com alguém, tu sentou na graxa.
3: Tipo o Mirabel. O Mirabel,
4: ele é casado.
3: O teu filho Mirabel, ele é casado com o Dindo?
4: Casaram em Las Vegas.
3: Ah, não, casaram em Las Vegas. Casamento em Las Vegas não vale.
4: Casamento em Las Vegas não vale. Não vale por quê?
3: Porque não vale.
1: Porque juridicamente ele não tem validade.
4: Poxa vida, pô, eu vi as fotos de tudo e mostrar.
3: Não, ok, pode até ter tido minha... casamento lá e tal.
1: Tu acha mesmo
4: que, minha carteira?
1: Que a igreja do mundo de brinquedo ela é válida, assim.
3: Onde é que tá o Mirabel agora nesse momento no mundo?
4: Eu tô aqui em Porto Alegre.
3: Tô aqui em Porto Alegre.
4: Acho que vem no PB das 6 os dois. O Dindo e o Mirabel.
3: Mas que coincidência, perguntei por eles hoje e eles vêm hoje no programa.
1: Era surpresa.
4: Vai estragar.
3: Mas que legal.
2: Mas eles vão conhecer o acampamento Farroupilha.
3: Que legal, cara.
4: Não, eles não gostam.
2: Não?
3: Vieram pro jogo do Grêmio no fim de.
4: Não, Mirabel é colorado, tu sabe disso.
2: Ah, é verdade.
4: Mirabel é colorado, né? E ele só compra uma cadeira quando vão no Mirabel. Ele e o Dindo.
3: Tá, vai embora.
4: Ah, essa piada dos 90 a gente gosta.
3: Eu gosto. Cliente faz amarração pra ex. E acaba se apaixonando pelo pai de santo.
1: Pai Eduardo compartilhou nas redes sociais.
3: Pai Eduardo.
1: A gente não podia ficar sem essa
3: notícia. De onde é o pai Eduardo?
1: O pai Eduardo, ele é da Baixada Fluminense.
3: Rio de Janeiro.
1: Exatamente. E aí ele disse que recentemente teve um problema com uma cliente que queria fazer uma amarração para o ex.
3: Para o ex.
1: E ele disse, não, sem problema nenhum, assim, se não envolver nada que prejudique a saúde da pessoa, etc., a gente faz isso para tentar... E aí disse que eles foram fazendo e eram várias, eu não sei como chama, perdão pela ignorância, sessões, várias, vários encontros. E aí disse que lá de tantos encontros,
4: consulta.
1: A mulher em questão, consulta, exatamente. A mulher explicou que tinha sentimentos por ele. E ele agradeceu, mas
4: começa assim.
1: Além de um conflito de interesses, ele era homossexual, então ele não tinha interesse em mulheres. Assim,
4: o então, pai era tio, então.
1: Não, era pai de santo. Ah, ele pai desculpa. De santo. E aí ele, nesse caso, ele agradeceu, assim, mas ele disse: pô, tem uma história curiosa de um caso aqui que passou recentemente e viralizou nas redes sociais. Aí falaram, pô, esse é bom, hein? Esse traz o amor mesmo.
3: É, né?
0: Mas no caso pra ele, né?
3: Pois é, mas... Pô, que loucura,
0: levou
3: hein?
0: Pro lugar errado.
4: Dá um abraço pra Magda, amiga minha.
3: Que é a Magda?
4: A Magda é a mãe de santo do crime.
3: Como assim?
0: Como é que ela opera?
4: Ela traz a pessoa armada em 3 dias.
3: Último destaque, homem deve pagar a festa e indenizar a noiva por divórcio. Menos de um mês após o casamento.
1: Rodaica, essa aqui é mais uma pra ti, tá? Anápolis, Goiás.
0: Tá.
1: Um homem e uma mulher casaram.
4: É guampa.
1: 29 dias depois, o homem pediu o divórcio.
0: Tá.
1: E todo o casamento, buffet, DJ, festa, salão, vestido...
0: Foi a mulher que pagou.
1: Exatamente. Tá tudo no nome dela. Que eles fizeram uma prestação.
0: Ah, entendi.
2: Eles iam fazer o rachid depois.
1: Exatamente.
4: Bota no teu nome que o meu tá
1: sujo. O rapaz alegou que foi tudo de verdade, que não, ele era mal de grana porque ele vinha de um divórcio e aí se apaixonou novamente.
2: Mas sequência
0: boa.
2: Se
0: casou, não aprende nunca nada.
1: E a mulher queria muito fazer uma festa de casamento. Ele disse, pô, mas eu não tenho dinheiro. Ela disse, não, mas eu pago e depois a gente vai acertando.
4: Bah,
1: exatamente.
3: Velho truque.
1: Fizeram a festa, se separaram. e a autora da ação, a mulher em questão de 20

0: 29 anos, disse que pagou R$ 26.153,93 para a realização da cerimônia, já que o marido não tinha crédito no mercado. Ela tá pedindo uma indenização na meiota de R$ 13.658,60. Mais danos morais de 5 mil.
1: Ah, ainda tem os danos.
0: Exatamente.
1: Tá uma vergonha,
2: os danos morais.
0: Porque e a justiça concedeu, em primeira instância, ganho de causa pra ela,
3: óbvio. Mas por que o cara separa 29 dias depois? Ele porque não conhecia é a mulher, cara.
1: Não, é mais grave. Ele já veio de um divórcio e ele não tinha dinheiro.
4: Pelado, então não casa.
1: Aí já entendeu que melhor não casar. Aí é pior, é casa com festa.
0: E agora
1: ainda
0: tem um segundo processo rolando, porque esta mulher também, ela está querendo alegar estelionato sentimental. Que o quê? Ele quis se aproveitar ali, morar com ela um tempo.
2: O velho golpe.
0: Exatamente, curtindo.
2: O golpe tá aí, cai quem quer.
0: Todo dia. É quando o fim amoroso, o relacionamento amoroso, ele tem fim comercial, grosseiramente falando.
2: Aí é brabo.
0: Esse é crime, é um novo crime chamado estelionato amoroso. Bah.
3: Mas ele não traiu ela.
0: Que é o golpista do Tinder, basicamente.
1: É o golpista do Tinder. que tá crescendo bastante.
4: Mas é estranho, porque o golpe, ele podia ter dado profundidade, curtido um casamentinho, uma festa, ficado mais um time, mas ele se repunou.
0: Como é que é?
1: Não, mas é porque no mês que vem ia vencer a primeira parcela.
4: Ia sentar na graxa.
0: Não, né? É verdade.
1: É óbvio, gente? A essa altura ele já tá na casa de outra.
2: O que que ele quer? Ele quer ir lá e curtir uma festinha de noivo. E aí, pô,
1: aí quando
2: chegou a hora
1: primeira,
2: da fatura.
1: É o dia
2: opa,
1: de
2: tá na hora de ir embora. Próxima.
4: É tipo o cara que trabalhava aqui na redação.
2: Quem?
4: Tinha um garotão que trabalhava aqui que ele não tinha onde ficar em Porto Alegre, ele achava de dormir no Tinder.
2: É verdade.
0: Sério?
4: É verdade. E não tinha rodeca de dormir. Sabe quem é? Quase.
2: Ótimo. É que eu não tenho essa profundidade nas amizades com os colegas, que eu sei da vida pessoal dos colegas. Não,
0: nós te contar quem é, tu vai saber que tinha.
4: Tu te apaixonou.
0: Tu não mete essa pra nós.
4: Mais um pouco, eu dormi no teu sofá.
0: Eu e ele aqui, ó, te salvamos.
4: Sabe quem é também?
0: Ele era de longe, aí ele tinha que, de segunda a quarta, trabalhar presencial, né? Que é assim que a RBS funciona. Ah, então ele usava sexta, sábado e domingo, mudava a localização do telefone dele pra Porto Alegre, dava uns 2, 3 likes no Tinder, e aí
3: O que imitou o Faustão?
0: Não, cara, não fala. Aí segunda ele dormia na casa de uma, terça na casa de outra, quarta voltava pra cidade dele.
1: Nunca
0: pagou um hotel.
3: Bom atacante.
2: Que loucura. Tá bem, então. Animal, vamos em frente agora, serviço, depois... dos destaques do Pretinho aí, meu irmão. Rodaica, pode trazer pra nós um assunto daqueles...
1: Esse aqui é puxado, viu?
2: Tô dizendo.
0: Depois
1: o rapaz daqueles. Que
2: ou tu acha que eu não sei do teu script? Infância... Eu sei o que tu vai falar.
1: Ah, tu sabe?
2: Claro,
1: então
2: eu leio.
1: Fala tu aí, vamos ver.
0: Qual é o tema?
2: Não quero expor a posição.
0: Qualquer palavra.
1: Uma palavra.
2: É vida.
1: Ah, tá.
4: É um grito de...
2: Por favor, prossiga. Não
1: sabe. Minha infância e adolescência foi um caos. Sabe por quê? Porque os meus pais brigavam muito.
2: Olha aí, ó.
1: Inclusive fisicamente.
2: Bah, mas daí é brabo.
1: Me criei num lar que nunca foi doce lar. Pelo contrário, pais sem nenhuma condição de serem pais. Que horror, né?
3: Cena da novela ontem, né, Rodolfo?
1: Exatamente.
3: Magrão, agredindo a mulher, a criança vendo, tem vontade de cagar a pau.
1: Eu também
3: cara.
1: Tenho. Tem vontade de entrar na TV, dar nele e dar advogado.
3: Também, dar nele e tirar aquela mulher daquela.
4: Qual? Não cheguei nessa parte.
2: Mas pra gente não fugir do assunto.
1: Não, é que tá longe pra ti. É 12, né, o teu?
0: Isso.
3: É, não, falta muito.
1: Eles nem apareciam aí, né, mas dei a volta, saí da minha cidade de 10 mil habitantes aos 16 anos. Agora eu tenho 22 e já construí uma carreira em grandes empresas.
0: Opa.
1: Entretanto, sempre sinto que meus pais me puxam para baixo, me envolvendo nas brigas deles até hoje.
3: Pais âncoras.
1: Ontem eu tomei uma decisão de não querer mais resolver ou ajudar eles, nem falar. Eu tô sentindo a pior dor no peito e a minha cabeça dói, mas eu não aguento mais. Será que eu tô fazendo certo em seguir em frente?
3: Acho que sim. Ah, acabou aí?
1: É, porque ele... eu acho que a questão dele é porque são os pais dele, né? Só que aí ele segue aos 22 anos sendo envolvido nas brigas das quais ele fugiu aos 16 de casa pra não precisar presenciar mais.
3: É traumático pra qualquer adolescente, tu ter que conviver com esse tipo de situação dentro de casa.
1: Mas
3: e o cara
1: aí, por outro
3: vencer.
1: Lado, são teus pais, né? Então ele tá se sentindo angustiado de deixar eles e, tipo, não quero mais falar, não quero mais saber.
3: Eu acho que qualquer relação que te puxa pra baixo tem que se afastar, independente de ser pai, mãe, mulher, namorado e tal, tu tem que evoluir. Deve ser duro, né? Porque difícil. Eu, graças a Deus, nunca tive esse tipo de experiência. Eu acho que nenhum pai e mãe é 100% perfeito. Não, tenta não dar existe. O melhor, né? Óbvio. E tu tira o melhor das relações.
2: Esse
3: mas
2: tipo
3: eu
2: de
3: fico
2: problema,
3: triste, né, cara?
2: Parece que é um problema que ele não tem fim. É um problema que não acaba. Porque tá, tu tem esse histórico com os teus pais. Aí tudo que tu tava esperando na tua vida era um momento pra tu poder fugir desse ambiente. Mas tu leva contigo as memórias desse ambiente. Claro.
1: E a responsabilidade, porque os teus pais
2: porque
1: vão envelhecer.
2: São, exatamente, porque são. Então tu não tem fuga deste problema. É o máximo que o cara pode fazer é tentar buscar essa relação de volta e com a maturidade dele já adulto, tentar fazer os pais já um pouco mais velhos entenderem a necessidade de tentar viver em paz.
1: Será que já tiveram essa conversa? Pois talvez
2: é,
1: sim, né?
2: É isso aí, é difícil.
1: É que é muito difícil, né? Porque tu vê que um casal que vem há anos nessa condição, isso aí já é a vida deles, né?
3: É a rotina.
1: Isso é uma, coisa que acontece entre os dois que eles nem percebem mais. É totalmente tóxico e eles não têm mais.
2: Siga
1: essa,
2: todo mundo à volta.
0: E quem vai mudar não é o pai e a mãe, né? Inicialmente quem tem que mudar é ele, se afastar, entender.
2: Que é mas é a culpa, fez, né? Tem a culpa.
1: Tem a culpa e é muito complicado.
0: Não é culpa dele.
1: Se trata de mãe e pai.
2: Mas daí ele tem que tratar a cabeça dele pra isso. Eu não posso sentir culpa, eu não quero, eu não vou sentir culpa.
0: A
2: minha vida, agora é a minha vida. Eles que se virem. Eles têm um ao outro pra se virar. Eu vou viver a minha vida mais feliz. É um caminho, cara.
0: Mas é uma barra,
2: não é fácil.
1: Mas eu acho que tem que buscar um equilíbrio, um meio termo.
2: São decisões difíceis.
1: Trata-se dos pais, né? Então eu acho que isso tem um peso diferente sobre de qualquer outra pessoa.
3: Quando a gente fala se afastar, não puxar a vida do cara pra baixo. Mas uma coisa é tu administrar, tá? É meu pai, minha
1: tentar
3: mãe.
1: Tentar estar presente,
3: mas não ser impactado não se pela vibe ruim, né?
1: É isso. É uma missão.
3: É uma merda, na real.
2: Vai tu então, Rafinha, bota uma pra nós.
3: Buenas, pretinho, sempre que dá acompanho o PB e tenho notado o estresse do Alexandre. Lembra que em Canoas, num dia de fúria, tu foi até uma lavagem e pediu pra tu mesmo lavar o carro pra desestressar?
2: Lembro, eu faço isso aqui também.
3: Tô trabalhando sozinho aqui, todos os dias tem uma fila de motivos pra desestressar. Se quiser me ajudar aqui, vai ser bem-vindo, Féter.
2: Não, mas daí eu quero lavar o meu carro, né, cara?
3: Tem um amigo que certa vez a psicóloga recomendou que ele lavasse o próprio carro em casa uma vez por mês pra fugir do estresse.
1: Calma.
3: Então, aos sábados, eu trabalho de portão fechado. Vem um sábado desse lavar teu carro, comer uma carne e rir um pouco. Tu sabe onde achar, né? Eu tô em Esteio agora, tá bem pertinho.
2: É o Rubinho.
3: Brincadeiras à parte, vocês são shows. Se quiserem vir, serão muito bem recebidos. Um grande abraço e tchau, tchau, tchau. Ah, teus brothers aí me bloquearam no WhatsApp porque mandei uma história do Rafinha lá em Canoas, quando vocês já tinham migrado e o tipo ainda estava trabalhando lá. Abraço a todos.
2: Tu sabe quem é, cara? Tinha ali na saída da Ubra, saía da Ubra à esquerda.
3: Do lado do X?
2: Era no X. No X. O X do sítio ali tinha uma lavagem, era tudo do gringo lá.
3: Claro.
2: Certamente é esse gringo que tá escrevendo aí nesse momento.
1: Viu coisa esse gringo aí? Bah!
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4: Ô, Rafinha, me ajuda aí, me dá a entrada.
3: Não, peraí, senhor.
2: Quer uma entrada agora ou depois do programa?
4: Ah, tu sabe, né? Agora vai ficar chato.
2: Ele chega a sair do personagem. Ele chega a descer do personagem.
3: Chegou a rebolar agora, né?
2: 21 minutos para as duas, maionese.
4: Fala, Alexandre.
2: 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Acontece no Fuga Bar do Quarto Distrito.
4: Amanhã.
2: Deve ter ainda à venda menos de 50 ingressos para dar sold out total. O primeiro festival de bandas novas da Atlântida. O ATL Bands, o festival. Então quero te convidar para estar com a gente lá amanhã, maionese.
4: Eu já comprei meu ingresso.
2: Ah,
4: já.
2: Sério?
4: Comprei.
2: Pô, que legal que tu comprou.
4: Comprei anteontem com o Joia Rara ali embaixo.
2: O Joia Rara tá vendendo ingresso só no Simpla que compra.
3: Sim, ele
2: ingresso.
3: Vendeu três pra mim.
4: Ele vendeu mesmo? Três pro três Sandrinho e eu
2: então
4: comprei.
2: Então ele comprou
4: dez.
2: No Simpla e vendeu mais barato pra
3: não,
2: vocês.
3: Não, é uma pulseira. Não, é pulseira. E tem um meet and greet.
2: Isso, olha só, and greet não tem pulseira e também que? Não tem meet and greet.
4: Como não tem?
2: Não tem.
4: A gente comprou aí o Sandrinho.
3: A gente comprou.
2: Então o Joia enganou vocês.
3: Mas tem direito a magenta com vocês?
4: Isso, eu paguei.
3: Claro que tem.
4: Só um pouquinho, eu paguei. Eu paguei R$2.500 em
2: cada R$2.500 reais?
4: Claro. Ingresso.
2: Mas maior.
3: Inclusive, porque começa às 6 da tarde até meia-noite.
2: Isso.
3: Aí, claro, que meia-noite a gente sai pro sushi com vocês.
2: A casa abre às 7. Deixa eu só explicar, vocês já estão errados. A casa abre às 7, o Fuga Bar abre às 7.
4: Tá, mas eu vou ver a passagem de som.
2: 8 horas é o primeiro show. E aí, a partir disso, a maratona se desenrola até meia-noite, uma da manhã. Isso aí.
3: Aliás, a gente vai pro sushi com vocês.
4: Não, é isso aí. A gente entra às 4 da tarde. Pra ver a passagem de som que eu comprei.
2: E ficam lá.
4: E fica.
1: Que horas é o sushi que desce? Até eu vou também.
4: Meia-noite
1: é o sushi. É quando termina, então.
4: Só salmão.
3: É, quando terminar a última
1: eles
3: banda.
1: Eles entregam lá ou a gente vai num restaurante?
3: Não, não. Vai ter vai ter um carro atrás ali do Fuga.
1: Ah, é?
3: Com vocês dirigindo.
2: Tá. Dia de princesa. É.
3: Isso. 2.500.
4: Porra, é verdade. 2.500.
1: Pra cada
4: fala,
1: um. Deu 5.
2: Com o final feliz.
4: Eu comprei outro ingresso. Isso eu comprei 8 ingressos pra levar minha família e agora.
2: Então, só pra dar o recado pra quem tá pensando em ir amanhã no ATL Bands ou Festival, cara, falta muito pouco ingresso. Se ativa, compra agora, senão vai ficar de fora. Mas, ao mesmo tempo, se ficar de fora, a partir de segunda-feira, 7 da noite, a ATL TV vai passar a apresentar um por um dos shows na ordem que eles aconteceram na noite do sábado, na noite de amanhã, de sábado.
4: Vai passar quando? Desculpa.
2: A partir de segunda, 7 da noite, na ATL TV, porque muita gente... muito mais gente,
4: país, né?
2: Muito mais gente não vai ver ao vivo lá o festival do que gente que vai ver ao vivo. Então, para estas pessoas, nós vamos mostrar a partir de segunda, 7 da noite, na ATL TV.
1: Eu vou lá prestigiar a gurizada, porque uma das coisas que eu mais escuto é as pessoas dizendo assim, mas é que não tem mais rock, não tem mais banda gaúcha. Uh-huh. Não, e quando a gente vive numa bolha, tu realmente não vê, porque a exposição que existia antigamente não existe mais.
2: Certo. Até existe, mas em outros lugares,
1: em outros lugares mais pulverizado,
2: isso.
1: Né? Tu não liga a TV e o cara tá ali
3: e
1: tocando
3: todo mundo assiste
1: como era
3: a mesma
1: antes,
3: isso,
1: e o nome da banda é popular.
2: Exatamente.
1: Não tem mais isso, mas as bandas continuam e seguem fazendo um som muito legal. A gente acaba tendo mais acesso por causa do Theo. Conheci vários agora recentemente, alguns vão estar amanhã lá. E eu vou prestigiar porque a galerinha merece. E outra coisa
3: certo.
1: Muito legal, eles têm fãs.
3: Claro.
1: Legião de fãs.
3: É
1: eles
3: a tribo
1: têm uma
3: deles.
1: Galera
2: em
1: que
2: outros lugares
1: eles,
2: do Brasil também, cara.
1: Fazem turnê no Brasil, é muito legal.
3: E a Velha Guarda se apresenta no dia 25
1: exatamente.
3: Ali, né?
1: Exatamente.
3: Com acústico, com aquelas quatro bandas.
1: Isso ali não é no Araújo?
3: Não é no Araújo. E a TLTV vai fazer aquela cobertura, a gente vai estar apresentando
1: lá. Assim, é a geração se renovando,
3: exato.
1: Né? E a oportunidade que a gente tem de não deixar isso morrer, que sempre foi tão forte no Rio Grande do Sul, que é o rock gaúcho.
3: Comunidade, Acústicos Valvulados, Vera Louca e Papas da Língua nessa edição.
2: E o line-up de amanhã, então, no Fuga, é Bela e o Olmo da Bruxa, Quem é Você, Alice, Projeto Hari, Fumaça Urbana e Theo Fetter e Banda.
4: E essa é minha galera.
2: Isso é tua galera, né?
4: Fumaça Urbana é minha galera.
2: Galera.
4: Quero saber se tem fubódromo.
2: Tem, tem fumódromo. Ótimo. Do lado de fora, da, lá na rua.
4: É
2: na rua.
4: Ótimo.
3: É. Sim, é, é antes de entrar no lugar.
2: Quê? Aí. Mas... lembrando, né, que fumar não faz bem à saúde. Nada que tu fume faz bem à saúde. Nada não, que tu fume não, faz não, bem à saúde.
0: Olha pra mim, olha pra mim. Tá, e qual das bandas toca acústico no sushi depois?
2: É...
0: Porque disseram que tinha uma.
1: Não brinca que ainda tem acústico no
0: claro,
1: sushi,
0: para. Céu, claro,
4: no mas sushi. O Joia Rara me vendeu a R$2.500 e eu podia cantar uma música com qualquer banda que eu quisesse.
2: É.
1: Não é possível.
2: Vou, amanhã vou... a gente vê sobre isso. Eu vou pegar o contrato
3: só amanhã.
2: Do Joia Rara, ver o que, que ele vendeu onde pra
4: é
2: vocês.
4: Onde é que é mesmo? Né?
2: Doação fuga... de sangue. Fuga do quarto distrito.
3: Assim, Porto Alegre.
2: Porto Alegre.
4: É, por dentro, que ele coco não.
2: Doação de sangue. Doação de sangue das 8 às 13, de segunda a sexta, no Hospital da Umbra Canoas, na Avenida Farroupilha 8001. Em nome de Yasmin Marques Bueno Massoco. Yasmin Marques Bueno Massoco, precisando de sangue no Hospital da Ubra, em Canoas. O que mais que a gente tem que botar aí? Mais uma aí, Rodaica? Tem mais uma pra nós?
3: Rodaica, não.
2: Calma, Rodaica. Volta
4: agora,
2: seis minutos
4: agora,
2: aí.
4: 1h45. 1h45.
2: Tá, eu leio aqui. Eu tenho um aqui. Então, tu leu, Rafinha? Algum?
3: Eu tenho um aqui. O nosso amigo da lavagem.
2: Isso, exato. Eu tenho um aqui, ó. É...
3: leia.
2: Eu tenho pra ti, Rafinha, na verdade.
3: Deve ser elogio. Livro, só pode ser elogio. Vou falando dos meus pés, porque agora os homens, tu tem pé de princesa. Esses bunda mole folgando o cara.
2: Não, vou ler outro. Vou te aliviar. Pés? Esse aqui tá pegado.
3: Tá, tão me detonando?
2: Tá pegado aqui. Tá pegado esse aqui. Vou passar esse aqui.
4: Não, é pesado. A vida tá muito boa. Final de semana tem feriado, domingo.
2: Isso. Mas só se os colegas fizerem questão que eu leia. Aí
3: eu acredito que sim, né?
4: Eu não quero que leia. Eu tô numa vibe muito boa, Alexandre. Hoje o meu...
2: maionese. Hoje tu tomou remedinho no tom, tomei, no tom
4: hoje
2: bom,
4: o
2: né?
4: Meu guia espiritual, ele disse pra mim que o meu dia é muito bom.
3: Quem é teu meu guia espiritual? Dia... o meu dia hoje também, eu comecei o dia com pessoas, um bando de mangolão, me fez muito bem.
1: Meu Deus!
2: Que legal, cara! Que legal, onde é que tu foi?
3: Ah, os meus amigos aí,
4: Eu te reuni pra tomar um gelo de manhã, só mangolão.
3: E ele fez muito bem hoje.
4: Fizemos uma fogueira.
3: Ah, eu quero o e-mail do ouvinte me detona.
2: Quer?
3: Quero, porque me dá direito de resposta, né?
2: Claro.
3: Então tá.
2: É bom, vou ler então. Avisa o Rafinha que o Havaí não é a lua.
4: A lua.
2: Ué? Caro magnânimo, ouvinte de muitos anos do Pretinho, gostaria de deixar um feedback sobre o grande pequeno piloto de pombo.
3: Ah, eu aceito aí, o bullying. Não, tá tudo
0: esse
3: bem.
0: Esse já nem dói mais.
2: Vou te dar a real. Pra mim, ele tá falando pra mim.
3: Ah, tá.
2: Ele é um baita personagem, participante e radialista. Baita tudo isso. Baita personagem, baita participante, baita
3: ele
2: radialista.
3: Tá falando isso pra ti ou pra mim?
2: Tá falando de ti pra mim.
3: Ah, tá.
2: Isso. Pegou, né? Ele tá falando
3: peguei,
2: de ti pra mim.
3: Peguei.
2: Mas tá se passando, tá se achando a última bolacha do pacote, esquecendo que, geralmente, é esta bolacha que vem toda quebrada e isso não é sobre bolachas.
3: É, tá usando um termo meu, né? Então eu tô influenciando o Tantan aí, né?
2: Não, esse termo não é teu, não, exatamente.
3: Eu trouxe no programa isso, né?
0: Mas
3: isso é real,
0: né? E um termo que tu criticava, né? Tu dizia que é um saco falar isso, é sobre...
3: Não, eu nunca falei isso.
2: Se não, ele não é, é que acontece assim, tem mais coisa aqui.
3: Tá, vamos lá, vamos.
4: Mas se o cara é Tantan, tá influenciando
2: ele. Tu é testemunha, eu não quis ler, eu quis não ler.
3: Eu falei para
2: não ler. Se não é o primeiro a ser cumprimentado na bancada, já se mete na conversa. Se o assunto não é relevante pra ele ou sobre ele, começa a patifaria e as palhaçadas pra chamar atenção pra ele. E meu amigo Rafinha, chega de Havaí. Tu foi pro Havaí, tu não foi pra Lua.
3: Mas é longe,
2: não precisa,
3: mano,
2: ficar lembrando disso todo dia e todo programa.
3: 30 horas de viagem é longe.
2: O Pretinho é feito por vários outros baita profissionais como tu. Dá espaço pra cada um brilhar. Tu não precisa querer o brilho todo só pra ti. E eu já imagino que tu vai nem deixar terminar o primeiro parágrafo e já vai estar putinho vermelho.
0: Vai, ele tá recebendo o tri bem.
2: E aí ele ainda diz assim, que tu vai dizer pra ele, ah, vai te fuder, magrão.
3: Não, eu agradeço as críticas.
2: Tá com tempo pra escrever esse e-mail?
3: Não
2: falou nada disso, Léo. Léo é quem escreveu aqui. Sim, o mesmo tempo que eu uso ouvindo o programa, aliás, graças ao tempo dos ouvintes que existe essa rádio. Se acalma, baixinho.
3: Tá tudo bem.
2: Foca na parte boa e deixa de ser chato. Sabemos que você é capaz. Não, um abraço a todos, estamos junto, pretaiada.
3: Temos que aceitar.
2: Léo Dominicini.
3: É, ele lembrou bem. Mais um beijo especial para toda a minha comunidade do Havaí, que acompanha o programa.
0: Vale, foi gênio.
3: E Léo, obrigado pelo teu feedback, irmão. Nem Jesus agradou todo mundo.
0: E se comparou a Jesus. Ah, esse, é, esse é o meu voto. Ô, meu, tu é o craque do programa. Tu merece. Não, ô, meu,
2: tudo bem. Jesus agradou todo mundo. Como é que eu vou agradar?
3: Como é que eu vou agradar?
0: Tomou uma espinafrada, recebeu o tribei e mandou uma piadona no final.
2: Ai, muito bom. Agora sim, Rodaica, vamos ali fazer o show do intervalo. Ai, e já voltamos com mais um pouquinho de Pretinho Básico aqui na Atlântida, a Rádio das Nossas Vidas.
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15: 5 minutos para as 2 da tarde, estamos de volta com o Pretinho Básico. Tem mais um e-mail aqui daqueles que a gente adora ler e adora ouvir. Vocês me devem um teclado. Mandou aqui o Juan Primon. Pretinhos do programa de ontem, 17/9, às 13. Aliás, estava muito bom já no começo, mas então... O Jockey de Ácaros me solta um babosa é bom pra hemorroida.
16: Meu Deus.
15: E logo em seguida...
14: O campeão.
15: O piu-piu monstro nesses últimos dias.
14: O piu-piu monstro é uma obra. Bota o fone assim,
15: sim,
14: ó.
15: Sim, eu tô ligado. Fica aparecendo o piu-piu monstro.
14: O piu-piu monstro.
15: E aí o piu-piu monstro larga. Tu enfias no rabo.
14: só encostar. E aí eu falei, pô, mas tem espinho.
15: Bom, nessa hora eu tava tomando café, cuspi em cima do teclado todo com a gaitada que eu dei. Vocês me devem um teclado novo. Aproveitando, perguntem pro Joia se ele já pensou em fazer um cover de Pablo Vittar. Por quê?
14: Da voz.
15: Pela voz?
14: Não, Fábio tem a voz muito melhor.
15: Sou o público do Ivan.
5: Muito obrigado, pô, minha galera aí.
15: Valeu,
5: pô,
15: aí,
5: nem querido. Nem sabia que nós tínhamos e-mail.
15: Juan Primon, desculpa.
5: Não vou ter, né? Mas nós não, de e-mail nós temos, aí, minha galera.
15: O quê?
5: Nada. Que horas são?
15: Olha pro relógio e vê.
5: É simples, né? 1h50 aí. Ui, rapaz, 1h50 aí. Temos que ir embora, hein?
15: Temos que ir embora, mas antes vamos fazer a escolha do craque do episódio aí pra gente dar sequência nesta tarde de trabalho, né, Ivan?
5: Vamos aonde hoje agora?
14: Não, a redação tá pegada, né?
5: Vamos tomar o quê?
15: Imagino.
5: Vamos aonde
15: agora? Não, não, aliás, é congestionamento na firma. Não. Elevador nem funciona de tanta gente, cara.
5: Não, parece que é feriado. Ô, meu, vamos tomar caipira agora.
15: Não, eu tenho que trabalhar ainda.
5: vamos comer uma carne. Vamos aonde?
15: Adoraria comer uma carne.
5: Vamos lá comer uma costelinha.
15: Mas não vai dar pra mim agora, nesse momento. Vamos abrir aqui a escolha do craque do episódio com a Lager Zero Carbo.
14: Ah, hoje é dia de experiência.
15: 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Pode votar, por favor, então, o Ivan.
5: Ah, eu já agora, já.
15: Puxa. Ah, vamos começar com essa palhaçada aí de não quer votar primeiro. Então vota tu, maionese.
5: Eu vou votar em você, Alexandre.
15: Por que maionese?
5: Porque,
15: em mim?
5: Pô, já me explicou como é que vai funcionar o evento amanhã.
15: E pacientemente, meu, tu viu, né?
5: Pacientemente, achei muito bom, você tá mais calmo hoje, a Rodeca tem que vir mais.
15: É verdade, porque é ela você não que me deixa calmo, essa mulher me acalma, ela
5: aí
15: que
5: não
15: me acalma.
5: Tia.
15: Ela que me acalma, ela que me protege.
14: Faça
15: de vocês.
14: Faça o convite, Maia, né? Dia 12 em Gramado.
5: Isso, estaremos. Dia 12, dia das crianças em Gramado,
15: ah,
5: eu
15: é?
5: E o mestre.
15: Sério?
5: E vem eu até
15: no mini mundo.
14: É,
15: onde vocês vão estar?
14: Não, Gramado. Em Gramado.
15: Tá, em Gramado, tá
5: vendo? Gramado é pequeno, é fácil nos achar.
15: Claro, tranquilo. Obrigado, voto, pelo teu voto,
5: maionese. Eu voto
15: maionese.
5: Em você.
15: Obrigado, já
5: e
15: sei.
5: E às 6 horas
15: obrigado.
5: Eu não venho.
15: Gramado é gigantesco. Sim. Viemos às 6 todos. Viremos. Rafinha, vota em quem?
14: Rodaica. A gente tem a mesma sintonia, principalmente com a novela e os assuntos
15: não
14: pesados.
15: De novela. Né? Quero saber o que tu vai fazer depois que acabar
16: falamos
15: essa novela.
16: Início.
14: Como que
15: não falaram sim, agora.
14: Eu sei o exemplo do pai da mãe lá que estava brigando a filha.
5: É, ele sempre fala da novela, meu. E agora eu tô vendo, a novela é muito boa.
16: É boa.
5: Muito,
15: né,
5: novela. Novela, né? É velha a novela.
15: Gomes, vota em quem?
14: Ah, eu voto no campeão. O Rafinha hoje recebeu uma crítica dura. Matou no peito.
5: Maturidade.
14: Deu risada, né? E brincou de volta.
5: 4-9, né?
14: Bacana. Maturidade.
5: Comparou a Jesus, né?
14: E se comparou a Jesus.
15: Não, não. É, não, é, aí me perdeu, aí, ali me perdeu.
14: Nem
15: me
14: Jesus perdeu. Agradou todo mundo, não fosse eu.
15: Exatamente, eu que tô aqui nesse...
14: É meu campeão.
15: Teu campeão é ele, então.
14: Eu tô sendo exposto. A gente tá
15: exposto. Eu tenho um voto, aqui, né? Rodaica tem um voto, Rafinha tem um voto.
14: Isso aí, Alexandre. Fácil de entender.
15: É, eu vou votar na Rodaica, que veio trabalhar mesmo estando com labirintite. É uma brincadeira do Paulo Santana. Obrigada. Paulo Santana, que uma vez
16: que também disse, sofria de labirintite.
15: Que também sofria de labirintite.
5: Ontem eu venho todos os dias.
15: E o teu voto vai em quem, Rodaica?
16: Eu vou ter que votar no Rafinha hoje,
15: vai votar,
16: né?
15: No Rafinha?
16: É, pela sintonia e pela expressividade, né? Dentro do...
14: Certo. Tu viu?
15: Tu viu?
14: Pela sintonia.
16: Certo, não, tá ele... Eu acho que o Rafinha traz várias questões que são importantes pra nossa dinâmica.
14: Obrigado,
16: aqui, né?
14: Traz
16: as experiências dele, né? Em outros países.
15: Exatamente,
16: né? Ele traz ali questões
15: sobre
16: da novela
15: ele
16: que se relacionam
15: novela.
16: Fortemente com os casos da nossa audiência.
14: Mas eu não tenho culpa de ter uma bagagem gigante.
16: E ele, inclusive,
14: trazer isso no programa.
16: Supera bem as críticas e segue no
14: poderia
16: mundo
14: ser
16: dele,
14: grosseiro,
16: né?
14: Não
16: é nada grosseiro, extremamente amável.
15: Imagino que eu poderia
16: hoje
15: ser de grosseiro.
16: Hoje não foi grosseiro.
14: Ah, é hoje.
16: Hoje não foi grosseiro.
15: Não, hoje não. Hoje, ele tá aqui, ele
16: estava
15: tá...
16: extremamente amável.
15: Ele tá downzinho hoje. Tá downzinho.
16: Amável. Eu tô tremendo. Não, ele disse que teve um encontro mais cedo com os amigos.
14: Um monte de
16: deixaram...
14: Ah, eu votei nele por causa disso também.
16: Me pegou,
14: hoje eu tô
15: numa
16: batida.
15: Mas eu só queria saber quem são os amigos.
16: Ah, melhor não. Não. Essa parte é melhor não entrar. Não.
14: Deixa,
16: assim. Deixa quieto.
5: Todo dia ele me ensina alguma coisa sobre ego, óbvio.
15: Tipo.
5: Não, eu vejo o que ele faz e faço o contrário.
15: Tá.
5: E aí eu aprendo a lidar com o meu ego.
15: Tá bem, mas acredito que a vencedora, a craque do episódio, seja a Rodaica, né?
14: Pelo teu voto.
15: Pelo meu voto que desempatou entre vocês.
16: O seu é duplo, né?
15: Meu é duplo. O meu é o de Minerva.
16: Não adianta nada nós votar em nada, né?
5: Não adianta, eu tô contigo nessa. Aqui não adianta nada, nós temos que fazer o programa.
14: Eu acho que a gente tinha que começar a se combinar nós quatro no intervalo pra votar num só, porque daí nós vamos ganhar e ele perde.
16: Ah, entendi.
15: Mas eu não faço questão de ganhar.
14: A gente faz.
15: Que eu perca ou que eu ganhe?
14: Não, que a gente ganhe. Ah, não, tá.
15: Não, eu não faço questão de ganhar.
14: Mas eu, pra mim, posso perder. Mas tendo voto da Rodaica, eu me torno um campeão.
15: Que loucura isso, cara. Chegamos nisso. Esse é o meu obrigado pela sua audiência. 2:02, o Pretinho Básico volta pra te irritar mais um pouquinho. Logo mais às 6 da tarde. Volte conosco. Tchau.
17: Vamos beber agora.
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2: Ouvindo a melhor vibe do FM. Sextou, gente. Ai, que delícia. Sexta-feira, dia 18 de setembro. Agora 2:08 e eu, arroba marina.soares. Estou por aqui, na Atlântida Floripa. Nesse dia que tá marromeno, mas vamos aproveitar, gente. Porque daqui a pouco vem chuva, não queria contar isso pra vocês. Mas vem a chuva, vamos aproveitar aí o tempo nublado mesmo. E olha aqui, sexta-feira, eu queria falar sobre relacionamentos. Porque tem gente que vive um relacionamento ali que tá tudo certo, amor, tal. Porém, tem gente que vive uma batalha diária, assim, é um babado fortíssimo, que ela fica o tempo todo se questionando. Cara, será que essa é a pessoa certa? Será que ele tá me traindo? Será que ele curtiu isso porque ele tá querendo dizer que aquilo ele não gosta? A pessoa fica nessa loucura, vigilância, checagem, busca por provas, verdades absolutas. Tu pode chamar de paranoia, porém existe um nome pra isso, que agora o pessoal inventa nome pra tudo, que é o toque do relacionamento. Tu já ouviu falar disso, Duda Martins? Boa tarde, já ouviu?
9: Boa tarde, Minas. Boa tarde, Santa Catarina. Olha, ouvi falar não. O termo é novo pra mim. Uhum. Mas eu já vivi isso, obviamente. Porque a gente não é só ciumenta, a gente não é desconfiada, não. A gente é maluca mesmo, entendeu? E tem gente que, assim, que tem esses sintomas, né? Vamos chamar de sintoma? Que é a galera que cisma com tudo no relacionamento. E pode parecer que é um pensamento que é repetitivo, tem um comportamento ali que a gente tenta aliviar a nossa ansiedade. Só que não adianta, gente. Não adianta tu ir lá no Instagram dele, tu ficar olhando quem que ele tá seguindo, porque só piora isso, entendeu? Só piora. Tu vai ficar mais cismada ainda. Tu vai ter mais toque de relacionamento. Só que a pergunta que fica é: tu já percebeu que tu se passou ali na desconfiança? Tu se passou ali no olhar muito o celular, olhar muito alguma coisa? Como faz pra gente se manter plena, Ingrid Calisto? Me conta.
10: Boa tarde, Minas. Boa tarde, Santa Catarina. Hoje é babado, viu? Então já manda essa mensagem aqui pro WhatsApp de Floripa no 489-9188-1009 e a gente começa o nosso programa lá no YouTube, Atlântida SC.
2: 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Gente, música nova na programação. Pitty! Sobremesa! Ai, que delícia! Essa é boa, hein? Ficou boa.

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5: Atlântida, melhor vibe da FM. Você da audiência percebeu a voz aí? Voz de Duda Martins nas nossas vinhetas.
0: Um beijo!
5: Olha que belo R, mas estamos de volta com o programa das Minas nesta sexta-feira, falando sobre um termo que, na verdade, quem sugeriu para ser tema do programa das Minas foi o Red Porã Bernardes. Ele me mandou a notícia e falou, ó, acho que é uma boa pras Minas, hein? Que é toque do relacionamento. Aquela pessoa que ela é tão, mas tão insegura, tão noiada que ela vira já doença, né? Que é aquela pessoa que desconfia de tudo no relacionamento, duvida de tudo. Você se identifica? Já teve esse momento? Manda sua história, sua opinião pra gente. 489-9188-1009. Ingrid Calisto. Diga. Tu já passou por isso, amiga?
6: Eu?
0: Já? Eu? Perguntou pra pessoa mais tranquila da mesa.
6: Não, amiga, eu sou super tranquila, né?
0: Não?
6: Mentira. É, eu acho que às vezes a gente se deixa levar um pouco, uhum, né? Porque eu acho que, assim, quando a pessoa, ela... Às vezes as pessoas, elas nos deixam calmas, sabe? As pessoas que a gente tá se relacionando. Uhum. Então eu acho que depende também muito de quem você tá se relacionando. É,
0: tá.
6: Entendeu? Às vezes a pessoa pode fazer você se sentir segura. Mas se eu não me sinto segura, aí é complicado, né? Porque aí...
0: Não, tem gente que deixa maluco de propósito.
5: É, eu concordo com esse rolê de que, ah, sim, tem gente que te deixa tranquila. Porém, eu não acho que a gente devia também responsabilizar
6: jogar
5: o outro
6: outra bola,
5: de
6: né?
5: Tipo, ah, é tu que me deixa maluca, sabe? Uhum. Porque, sim, ele pode estar fazendo coisas,
6: sim,
5: pra te deixar maluca. Ele, ah, ele esconde o celular. Não tem nada no celular, mas ele esconde só porque... Ai, é a minha privacidade. Ao invés de, tipo, cara, não tem nada. Olha, sabe, de te deixar tranquilo.
6: Sim.
5: Porém, eu acho que daí é uma falta de autocontrole, sabe?
6: Uhum.
5: E aí, pô, a gente tem que tomar cuidado com isso. E eu vou aqui trazer um relato próprio que até os meus 18 anos, eu acredito, eu era doidinha das ideias. Eu era. Tarô da Chay vai falar que é o meu Vênus em Escorpião, eu vou falar que é loucura mesmo.
0: Já, gente, deu na cara de alguém?
5: Já quis. Eu já dei uma empurradinha. Que
6: tá,
5: não devia, já
6: qual
5: dei
6: contexto?
5: Uma empurradinha, mas... num ex-namorado, porque eu achei no celular dele conversa com outra guria. Conversa.
0: É que o problema é quando tu é maluca, assim, e tu encontra a prova ali, daí tu não se acha mais maluca. Esse que é o problema, entendeu?
5: É.
0: Porque tu é tão maluca que tu vai atrás até o fim, uma hora tu vai encontrar alguma coisa.
5: Sim, não, com certeza, bicha, com certeza. Só que esse é o negócio, tudo vai de como a gente reage. Dona Edna Ferretti, nossa diva de Blumenau, uhum, que está na roça agora e volta semana que vem, na outra ainda, ela fala assim, cara, se eu sou traída, se acontece algo, eu simplesmente viro as costas e nunca mais falo com a pessoa. E eu ouço isso e eu falo, amiga, amiga, como?
0: Como é que tu não grita? Não dá um,
5: tipo,
0: dedo na cara?
5: Tu não tem vontade de enlouquecer? Porque... Não sei, eu tenho essa vontade. Eu tenho que me controlar muito pra não fazer isso.
6: Mas é claro.
5: É, exatamente. Porém, o problema, esse rolê de toque do relacionamento, é quando não há muito motivo, né? A pessoa, ela tá tão noiada das ideias que ela duvida de absolutamente tudo. Ela duvida de uma mensagem, ela duvida de... Atrasou 5 minutos. Ah, é porque tava no trabalho, blá, blá, blá. Tu acha que é mais assim pro rolê do trauma? Ou é mais a pessoa que precisa fazer uma terapia mesmo, aquele rolê todo?
6: Não, precisa fazer uma terapia, né? É que sempre tem um momento que alguém precisa fazer uma terapia, né? E a gente,
5: né,
6: tem que admitir isso.
5: A gente tem que admitir, né?
6: Às vezes a gente tem que mandar pra terapia. Às vezes a pessoa precisa de um trisal, um psicólogo e um psiquiatra.
0: Ah, um trisal!
5: O trisal do bem, né?
6: Uhum.
0: O trisal da saúde mental, né?
5: É, gente, aí eu queria perguntar pra vocês. Porque nas internets, né? A internet fala, né? Que quando tu tá num relacionamento bom mesmo, tu não duvida. Tu não sente que há... Ah, ai, tu se sente sempre pleno, aquele amor calmo. Gente, eu não boto muita fé nisso aí, não.
6: Não.
5: É um papo que a Edna traria, assim.
6: Traria.
5: Que ela bota fé nisso, tá ligado? De verdade,
6: não.
5: Ela acredita que quando o amor é o certo, tu fica plena. Mas eu não acho, eu acho que depende só da pessoa. Às vezes o relacionamento tá ótimo, a pessoa é noiada.
0: E às vezes o relacionamento é péssimo e a pessoa é tranquila.
5: É, uhum.
0: Exatamente, eu acho que é totalmente de personalidade. Porque eu e meu namorado temos um relacionamento ótimo, 4 anos aí. Eu sou totalmente maluca e ele é totalmente tranquilo, entendeu?
6: Ela admite.
0: Exatamente. E ele me dá motivo pra ser maluca? Não. Eu dou motivo pra ele ser tranquilo? Não. Entendeu? É isso. Acontece.
5: Não, tu dá motivo pra ele ser tranquilo, amiga.
0: Não, eu enlouqueço esse menino.
5: Não, mas eu tô falando de ciúme e tal. Além de falar que tu pegaria a vocalista,
0: a Emily Armstrong do
5: Linkin
0: Park,
5: o Shawn Mendes,
0: a Bruna Marquezine.
5: Não tem nada a ver.
0: O Luke Hemmings, vai.
6: Mas isso não vem. Mas isso não vem ao caso.
0: Não, isso já falei que isso é platônico, gente. Quem leva isso a sério é não é geração Z. Eu, se você é geração Z e você leva isso a sério, tá sendo geração Z errado, entendeu?
5: Eu acho que realmente não dá pra muito levar a sério, gente, porque qual a probabilidade, né? Mas olha aqui, eu queria perguntar pra Dudex, o que que tu acha que te deixa, assim, mais noiada das ideias? Comportamento em redes sociais ou um passado da pessoa?
0: Passado. Inclusive, passado. Eu ia sugerir o tema passado. Pro PDM, que é passado importa. Porque a gente
5: passado
0: falou...
5: importa?
0: A gente falou muito sobre isso na terça, que foi o dia do curtir é traição ou não. Eu acho que rende um programa só pra perguntar sobre o passado, entendeu? Porque, pra mim, o comportamento em redes sociais é muito ambíguo, assim. É muito, tipo, pode ser, pode não ser. O passado, ele é um fato, entendeu? É
6: mas
0: história.
6: Ele é passado.
0: Aconteceu.
5: É isso também, Miguel.
6: Ele passou.
5: Mas ele passou.
0: É passado. Ele passou pra quem? Passou pra quem? A gente não tá numa era que todo mundo quer ser nostálgico? Que todo mundo quer voltar às coisas do passado, entendeu?
5: Não, eu concordo. Eu fico louca tanto com redes sociais quanto com o passado.
6: Ah, é uma coisa igual, 50-50.
5: É unânime. Eu ficar maluca indifere da situação.
6: É a regra.
5: Ficarei. É isso, ficarei
0: com em algum momento eu ficarei maluca.
5: É, em algum momento me recupero, mas em algum momento ficarei. Só que eu acho que o passado, ele pega muito, porque realmente... A pessoa fez de verdade aquilo, né?
0: Ela aquela fez pessoa ali coisas. Não é um perfil no Instagram. É uma pessoa que deitou na cama com teu marido, entendeu?
5: Ai, que horrível.
6: Ai, para! Nossa, eu tô muito mal.
5: Ai, que trauma, velho.
0: Viu como o passado importa?
5: Ai.
0: Viu?
5: Não, importa. Não importa pra caramba. Não tem como dizer que não.
6: Mas às vezes não dá pra pensar no, pass-

0: vai fazer.
1: Não, sim.
0: Todo mundo sabe disso. Só que aí a gente continua nessa loucura como se isso fosse... não, vai bloquear isso. A pessoa não vai fazer só porque eu tô doida de ciúme. Não, ela vai fazer. E pronto, sabe? Nossa audiência mandou aqui uma participação. Ah. Oi, Minas. Stephanie aqui. Marina, te entendo. Também já fui assim, de ficar tremendo de nervosa de ciúme dele. Gente, hoje somos 30 a mais. Mas no início, 12 anos atrás, eu era muito da psicopata, sim. Revirava celular, insegura demais. Na rua, andando de mãozinha dada, sempre um passo atrás dele pra conseguir olhar pra onde ele estava olhando. Se era pra alguma menina. E fechava o pau mesmo. Tá olhando por quê? Isso só por cima. Gente, eu nunca nem pensei nessa possibilidade de andar atrás da pessoa pra ver.
2: Agora eu vou ficar vendo pra quem meu namorado tá
0: não
2: olhando.
0: Não faz isso.
1: Diz diva.
0: Ela continuou aqui.
1: Eu tô muito encantada.
0: Olhando pra trás, hoje a gente ri. Vivemos super bem, super controlados. Eita. Hoje eu não tenho insegurança nenhuma. E isso é tão bom. Viver tranquilo, saber que eu posso sim confiar. E é recíproco. A gente ama mais ainda. Ele é o grande amor da minha vida e ainda bem que eu mudei. Beijão pra vocês, bom fim de até segunda. Obrigada, Stephanie, querida. E realmente, eu acho que é algo que vai passando, sabe? O grande problema é se não passa, eu acho, assim.
1: Sim.
0: Porque em início de relacionamento, realmente, a gente não sabe com quem que a gente tá se metendo. Então pode ser que seja uma pessoa que ela vai sim te dar motivo pra tu ter ciúme. Então a gente tem que ficar meio de olho.
2: Principalmente se tu é adolescente ou tu é mais jovem.
0: Não, eu tenho uma opinião polêmica que adolescente nem devia namorar.
1: Não namora.
0: Eu tenho essa opinião polêmica, então... Eu acho de verdade, amiga. Eu acho que não é bom.
1: Tá bom.
0: Acho que é péssimo. Acho que a probabilidade de cair numa dependência emocional, num relacionamento abusivo, é gigantesca. E aí depois tu não sabe o que fazer.
2: Fica o exemplo da Sussu Careca, né?
0: Pra quem não tá ligado, a influencer que se meteu com um MC casqueiro, que já tem filho, que é abusivo. Ai, gente... Tretas de TikTok, Instagram, depois se você quiser ver essa fofoca, você vai pra lá.
2: Depois, tá, se você quiser, você vai lá no meu Instagram, @martins, tudo que eu te conto tudo lá.
0: Tu vai fazer stories sobre
2: vou,
0: isso?
2: Vou.
0: Pronunciamento.
2: Fazer pronunciamento. É, minha opinião sobre o afastamento da Sussu Careca das amigas.
1: Boa.
2: É, em relação ao relacionamento dela com o MC Paiva.
1: Ó, vai entrar na briga.
2: Vou fazer uma
1: aí daqui a pouco você vai estar lá no Twitter, vai estar lá. Aí a Duda Martins.
2: Meu Deus, daqui a pouco a Malévola vai estar me xingando, gente.
1: É,
0: ela vai querer te pegar na porrada.
1: Comprar briga em Bangu?
2: Malévola, eu tô com você.
1: Tu vai ter que ir pra Bangu, tá?
2: Malévola, eu tô com você.
0: Ai, meu Deus do céu. Mais uma participação aqui. Passado importa sim. Eu sempre fui mulherengo. Elas desconfiavam e tinham razão.
2: Ai, oh, que vontade de te chamar daquela palavra com V.
0: Por que tu faz isso com a gente? Pra deixar
1: nossa,
0: a gente
1: muito...
0: meio maluquinha, assim, sabe? Porque daí a gente começa a desconfiar um pouco de gente que não é pra desconfiar, porque o mau caráter é você.
2: Por isso que não. A gente gosta dos bonzinhos, dos low profile.
0: Ah, amiga, mas entendeu? Às vezes eles escondem um segredo fortíssimo.
2: A low profile mulherengo também é complicado, né, cara?
0: E existe.
2: Existe.
0: É o meu passado, bicha.
2: Mais vagabundo, cara.
0: Era tão bonzinho. Ai, um fofo. Sabe aquele esquerdomacho? Ele era tão fofo, tão querido, gente. Ai, ele
1: bobinho.
0: Era...
1: Bobinho.
2: Ai, ele era tão amigo das mulheres.
0: Ai,
2: odeio
0: poxa.
2: Cólica.
0: É, e aí, me ferrei, amigos, Estevão Ferreira. Mais uma aqui. Boa tarde, Minas. Eu já fui assim, mas era porque também tinha culpa no cartório. Hoje não sou mais, mas uma pulguinha atrás da orelha sempre fica. A gente sabe que qualquer um pode enganar a gente. E desconstruir essa versão que eu fui um dia não é fácil. Realmente, não é fácil a gente pegar e tipo, ah não, me transformei numa boa pessoa. Quem é realmente de ir pra essas loucuragens, né? Não é fácil, porém... É possível. Mas realmente, esse rolê da pulguinha atrás da orelha, eu não acho nem que a gente devia ter sempre a pulguinha atrás da orelha.
1: Uhum.
0: Mas a gente devia sempre ter em mente que ser humano erra. E ser humano pode errar a qualquer momento.
2: Olha ela passando pano pra traição de novo.
0: Não,
2: hein,
0: estou
2: gente?
0: Passando
1: novamente.
0: Pano.
2: De novo.
1: Novamente.
0: Não tô passando pano, eu tô falando que pode ocorrer em qualquer pessoa. Então, se a gente entra num relacionamento em que a gente confia...
1: Ato falho.
0: Em que a gente confia, tipo, 200% na pessoa, imagina se essa pessoa te decepciona. O teu chão vai cair.
1: Gente, eu não ia querer saber.
2: Mas acontece, amiga.
0: Tipo, tu vai morrer.
2: Mas não adianta
0: exatamente.
2: Se
0: acontece.
2: Blindar. Não adianta tu tentar se proteger, se blindar. Porque quando acontecer, teu mundo vai cair e
0: não,
2: tá tudo bem.
0: Existe uma grande diferença entre tu já saber que pessoas falham e pessoas podem fazer isso e tu confiar cegamente em um homem. Desculpa, existe uma grande diferença.
2: Tu não confia cegamente no teu namorado? De que ele não vai te trair?
0: Eu não confio cegamente em ninguém. Esse é o rolê.
2: O teu mundo não vai cair se o Gustavo te trair hoje?
0: Vai, mais menos do que cairia se eu acreditasse que ele é perfeito. Entendeu?
2: Ah, mas eu acho que não é questão da pessoa ser perfeita. Eu acho que é questão de que o mundo cai independente sabendo que a pessoa é ser humano, que ela falha ou não.
0: Não.
2: Porque é uma questão

0: sentimento, é emocional. Não tem como tu se proteger ou tu ficar pensando naquela situação. Vai doer igual. Vai ser a mesma coisa.
1: Eu acho que a gente tem que se blindar um pouquinho. Tu não acha ainda?
2: É, eu acho que tu tem que ter na mente que pode acontecer.
1: Pode.
2: Pode ser
1: uma possibilidade remota.
2: A pessoa pode te amar, pode te prometer o mundo, mas pode acontecer.
1: Pode. Poder, pode. A gente nunca sabe. Vai que vem um alien, coloca uma droga na
2: vai
1: boca.
2: Vai dormir pensando
0: daí
2: nisso.
0: Daí tu vai com as teorias da conspiração.
1: Amiga,
0: cara.
1: Amiga, tanta
2: não,
1: coisa
2: mas vai
1: pode
2: dormir
1: acontecer.
2: Pensando nisso, não sei.
1: Eu acho que qualquer coisa pode acontecer no mundo. Você da audiência, já passou pelo toque do relacionamento? Manda pra gente. 489-9188-1009. Vamos de Great Expectation. No YouTube Atlântida SC, a gente continua.

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25: Esses dias eu estava assistindo um vídeo do Jorge Gastaldi, manezinho da ilha, que filosofa sobre várias questões muito interessantes. E nesse dia ele estava dissertando, né, sobre o tempo da vida. Quando sabemos que temos pouco tempo, nada das coisas que fazemos todos os dias nos fazem falta. O que sentimos é que queríamos mais tempo para passar com as pessoas que gostamos. Pede-se a vontade de assistir um vídeo de 10 minutos sobre como desenferrujar uma frigideira. Aliás, a gente nem mais quer assistir vídeos nas redes. Então, por que gastamos tanto tempo fazendo isso quando está tudo bem? Quando a vida está em jogo, os valores mudam completamente.

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1: Yeah! 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Estamos de volta com o programa das Minas. Hoje falando de toque de relacionamento. Você tem aí, é um pouco desconfiada, não acredita muito no teu parceiro? Manda pra gente, 489-9188-1009. Vamos ouvir a nossa audiência que tá aqui, a Blanche. Bora lá.
3: E outra coisa, Minas, que talvez vocês, mulher, não saibam, é o seguinte.
2: Meu Deus.
3: O homem, quando ele ama uma mulher de verdade, ele não trai, tá? Não precisa nem se preocupar. É óbvio que a mulher tem que fazer a parte dela, né? Mas o homem não trai, tá? Aí só se for moleque, se for gurizão, aí vai fazer, mas o homem maduro que ama a mulher, ele não trai. E olha que aparece bastante mulher por aí, tá? Mas o homem sério que ama a mulher não trai. E eu acredito que a mulher também é a mesma coisa. Ela não trai o homem quando ela ama, quando ela tá sendo bem atendida por esse homem. Tá bom? Um abraço para vocês. Um ótimo programa, uma ótima sexta-feira para todo mundo aí. Valeu, meninas.
1: Discordo, mas vamos...
2: Eu ia falar, a Marina vai discordar desse áudio.
1: Eu discordo, porque pessoas são falhas. Mais um.
4: Alô, meninas. Poxa... Não sou ciumento, não sou mesmo, mas esses dias eu senti o ciúme.
2: Eita!
4: É, mulher bem sutil quando olha para um homem, né? E eu percebi, a minha mulher tava dirigindo e lá na frente eu vi, né? Veio aquele cara de academia correndo assim. Aí eu tava mexendo no celular e eu, cara, eu não acredito, mas eu acho que ela vai olhar para ele. E sutilmente a minha esposa olhou para ele. E seguiu viagem. E tá tudo bem, né? Com certeza ela já deve ter me visto olhando pra alguém. É isso aí. Deixa aqui o meu relato. Boa tarde!
1: Beijo! Obrigada! Cara, eu tava...
2: Tomei um susto com esse boa tarde!
1: Eu tava lembrando que tem um episódio de Friends que o Chandler, ele vai receber uma pizza na porta de casa. E aí ele dá uma flertadinha com a moça que tá entregando a pizza. E aí o Ross vê. O Ross, que é amigo dele, porém irmão... da noiva dele.
2: Eita.
1: E aí ele fala, tipo, cara, o que você tá fazendo? Você tá flertando com uma mulher? Aí ele, tipo, cala a boca, fica quieto. Aí o Ross vai contar pra Mônica, fala, ó, Mônica, o teu noivo tava flertando com a mulher da pizza. E aí ela fala, ah, tudo bem, eu faço isso direto também. E aí fica todo mundo assim, como assim você faz isso direto? E ela, sim, eu flerto, porque isso não quer dizer nada, é só um...
2: Ah, não.
1: Oi?
2: Ah, não.
1: E aí...
2: Inclusive, vamos falar uma coisa aqui. Eu e a Marina fomos no cinema semana passada. A gente foi ver um filme. Eu não vou falar o nome do filme, senão é spoiler. E no filme tem uma pessoa que ela quer... Não é que ela quer trair, mas ela, o relacionamento dela não tá bom. E ela quer... Ela quer viver uma experiência nova e tal. E quando efetivamente acontece o ato da traição, pra mostrar a diferença entre a minha personalidade e a da Marina, eu peguei e falei, ai, Marina, ela traiu, não queria que ela tivesse traído. E a Marina assim, ó, ah, relacionamento dela já nem existe mais. E eu acho que é um pouco isso assim, gente, como assim flertar? Não, como assim flertar não é traição?
1: Vocês têm que ver o filme, tá? Vocês têm que ver o filme, Minha Melhor Amiga. Vejam e tirem suas conclusões.
2: Ah, eu não ia dar spoiler, eu dei spoiler no filme,
1: né? Essa é a minha opinião, essa é a minha opinião. Já nem existia mais. Vamos lá, tem mais um áudio.
3: Fogorizão.
1: Calma, calma.
5: É, boa tarde, é o seguinte... esses ciúmes excessivo, ele, primeiro ponto, ele é síndrome de inferioridade. A pessoa precisa buscar tratamento para superar essa síndrome de inferioridade e acaba atrapalhando a sua vida. Outra coisa, aquela pessoa que tem uma obsessão, uma paranoia de achar que o outro está traindo, nada mais é, foi comprovar, foi o estudo de Freud.
2: Eita.
5: Nada mais é que um desejo recalcado de trair. Pode buscar na terapia. E outra, toda agressão, ela é violência. Ou seja, claro que os números falam sobre a violência contra a mulher, mas quando você dá um empurrão no rosto, é uma violência. E se o teu namorado tivesse dado um empurrão no teu rosto, como que ficaria? Estaria nas páginas dos jornais. Então precisamos parar com essa hipocrisia de achar que existe só uma violência. Precisamos acabar com a violência com o feminicídio, mas também assumir a responsabilidade que as mulheres são tão violentas quanto pressão psicológica, ciúmes obsessivo. Então, você que tem desejo recalcado de trair, pensa, você que tem essa visão de que o outro está me traindo.
1: Ai, amigo, desculpa, mas os traumas existem. Desculpa, não é a pessoa, ah, ela só tem ciúme se ela quer trair também. Não, existem traumas na vida, tá bom? Desculpa. Mas a pessoa que, sei lá, cresceu em uma casa que o pai traía horrores à mãe, chega na vida adulta e fala, meu Deus, eu não posso confiar em homem nenhum. E aí tem um namorado e tem muito ciúme dele. Ah, é porque ela quer trair? Não, é porque ela tá traumatizada, tá? Então, assim, não vamos também...
2: Exatamente como a nossa ouvinte mandou ali, que ela era super insegura e depois mudou isso.
1: Exatamente. Sim. Dá pra mudar, eu não acho. Eu acho que nessa o Freud se passou um pouquinho. Bora de indicação pra nossa audiência, tá na hora do Vale o Play.
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1: Vamos lá, Ingrid Calixto, o que que tu tem pra recomendar pra gente?
6: Gente, a minha indicação é um negócio muito bom. É Sua Mãe Te Conhece, tá lá na Netflix. Isso é muito bom, gente. É um reality show que, basicamente, os filhos vão pra uma república, assim, uma casa. Só que eles não sabem que as mães deles estão ali na casa do lado. E aí, eles estão lá falando da vida deles e tal, e as mães deles estão lá fazendo apostas. Gente, é muito legal, é muito bom. Eu vi com a minha mãe, mas eu também vi com a minha namorada e foi ótimo. A gente riu, foi a única coisa que a gente não dormiu.
1: É muito legal, né?
6: É muito bom.
1: Eu adoro, eu vi inteiro também. É muito, muito legal.
6: É ótimo.
1: Tem a Cláudia Raia, né?
6: Então, assim, é ótimo, gente.
1: É isso. Duda Martins.
2: A minha recomendação vai pra galera que gosta da Atlântica e escuta a Atlântica, que é o documentário do Oasis. Tá nos cinemas aí por todo o Brasil. Tem vários cinemas aqui em Santa Catarina, inclusive, que tá passando esse documentário. O documentário acompanha os irmãos Gallagher nessa última turnê de retorno que eles fizeram. Então mostra os ensaios da turnê, os bastidores, algumas músicas. Mostra a passagem deles aqui pelo Brasil. Cara, e tá muito bom. Inclusive, a gente sempre tem aquela dúvida, né? Como que eles se resolveram? Se você não tá ligado, Oasis é uma banda britânica que era formada principalmente por dois irmãos. E eles quebraram o pau lá em 2009, nunca mais se falaram. Até 2024, de repente, anunciaram um turnê. Meu Deus do céu, o que tá acontecendo? E a gente não sabe até hoje como eles se resolveram, porque eles também nunca falaram. Só que no filme tem a primeira entrevista conjunta dos dois em mais de 15 anos. Tem eles falando juntos. E também mostra que, na verdade, eles começaram essa turnê sem estar 100% resolvidos, entendeu? E daí você vai lá ver esse documentário, aproveita, entra no YouTube do NSC Total e vê toda a timeline ali da briga deles que eu postei lá, tá? Beijo.
1: Arrasou. E a minha indicação é do Estrelas da Casa, gente. Eu já indiquei pra vocês Estrela da Casa, que é o reality show da Globo de música. Então tem os calorinhos ali, eles cantam pra caramba, competição, aquele rolê todo, você já conhece, que é apresentado pela Ana Clara. Porém, a minha indicação é por conta de Anitta.
2: Óbvio!
1: Que ela está numa participação especial e, gente, ela deu outro brilho para o reality show. Ela faz comentários, assim, totalmente sinceros. Ela tá tacando pau nos participantes e também na produção, entendeu?
2: Diva. Ela fala, todo mundo.
1: Ela fala, esse microfone tá ruim, a produção tá ruim, você não devia dançar.
6: Dança ruim.
1: Tua roupa tá horrível. Ela fala assim.
2: Para de fazer isso com a tua voz, foca na música, não queira se aparecer demais. Só que daí o que que os participantes fazem, Marina? Participantes reclamam da Anitta.
1: Reclamam da Anitta. Gente, tá babado. Tá muito, muito divertido. Eu vi 1 bilhão de cortes no Twitter e não aguentei. Aí agora eu tô acompanhando, tá super divertido, tá bom? Essa é a nossa indicação, então se você quer curtir aí sua sexta em casa, vendo um filminho, alguma coisa, tá aí a dica das minas. Agora, bora julgar.
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6: Oi, minas. Por acaso vocês entraram na minha casa pra se inspirar no tema de hoje? Brincadeiras à parte, eu preciso que vocês me julguem e me ajudem, por favor. Meu marido é super atencioso, romântico, uma pessoa mais quieta mesmo. Enquanto isso, eu sou mais da farra. Gosto de sair e me divertir. Isso não me faz menos romântica, mas não vou negar que curto ir pra uma balada. Acontece que isso deixa ele bem inseguro. Não me impede de ir, mas fica sem dormir quando eu saio. Já peguei ele olhando meu celular procurando por algo. Porém, eu nunca dei motivos pra ele. Sempre deixo bem claro onde vou, como vou e etc. Mas ele fala que depois que começamos a nos relacionar, tem algumas coisas que já não combinam pra continuarmos fazendo. O que vocês acham? Como ajudar? Como ajustar isso? Beijo. Adoro vocês. O que você acha, Duda?
2: Ele é teu pai pra não dormir quando tu sai de casa? Não entendi. Fiquei nessa dúvida, entendeu? Ai, tá. Ok, tudo bem. Ele querer conversar contigo, que talvez ele não esteja confortável, porque você tá saindo, talvez, muito pro gosto dele, assim. Acho que é total uma conversa. Só que eu acho que esse comportamento de, ah, ele não dorme quando eu saio. Ah, ele mexe no celular pra ver o que eu tô fazendo quando eu tô saindo. Ah, eu acho que já se passou um pouquinho. Marina, para de me olhar com essa cara,
1: não, entendeu? É que só porque tu disse que olha o celular do teu namorado, mais nada.
2: Mas eu não fico olhando o celular dele e procurando tretinha. Eu olho porque eu me divirto, tá bom?
1: Tá bom. Diversão.
2: E isso tá muito bem acordado entre eles. Ele não vai mandar um fala que eu true aqui perguntando pra gente a nossa opinião, entendeu? Uhum. Só que eu acho que esse negócio do não dormir quando tu sai me preocupou um pouco, entendeu? Que eu acho que já tá numa preocupação aí que tá além do comum, entendeu? Então eu acho que tem que conversar e avisar pra ele: oi, você não é o meu pai. A gente namora, a gente tem uma parceria de vida aqui, mas você não manda em mim. E se eu quiser continuar saindo, eu vou continuar saindo. Se ele acha que você tá saindo muito e não tá dando atenção pra ele, daí é outra conversa pra vocês combinarem um momento de casal, uma saída, enfim, acho que é isso.
7: E você, Marinex?
1: Eu acho que às vezes falta um calmante, falta ter um hobby próprio, uma, sabe, uma vida própria, assim, pra não
7: e viver
1: esse,
7: né,
1: tipo de coisa. E eu sempre fico muito revolto com essa coisa de, ai, tem coisas que você não deve fazer quando tá namorando. A não ser que seja ir num chuteiro, dá pra fazer tudo. Dá pra ir numa festa, dá pra tu ir pro pagode com a tua amiga, dá pra tu ir beber shots, entendeu? Acho que não tem nada disso de que impede, sabe, Ingrid?
7: Não, totalmente. E também, eles são casados, né? Ele sabe com quem ele se casou.
1: Casado?
2: Eles são casados. Sabe,
7: ah, eles são casados.
2: É. Ah, bebê.
7: Meu
2: manda
7: esposo.
2: Ele dormir.
7: Ah, gente, ele sabe que ela gosta de viver, gosta de sair. Uai.
2: Ai, toma um Zolpidem e dorme quando ela sai de casa.
1: Não, pô, mas eu acho que talvez seja caso realmente dele
7: vai dormir.
1: Ir pro psiquiatra dar uma olhadinha, porque tá fazendo muito mal pra ele, né? Ele não consegue ficar em paz.
7: Pra quê, né?
1: Tipo, eu acho que beleza, ai, ele tá com ciúme e tal, mas isso mostra que ele tá ficando ansioso por qualquer coisa, sabe? Então, realmente, ah, amigo, vai atrás de um psiquiatrinho. Às vezes é bom, né?
7: Tá procurando sarna pra coçar.
1: É, eu acho também. Vai ficar de boa, amigo. Com essa, a gente fecha o nosso programa das Minas. Valeu, Dudex.
2: Valeu, Minas. Um bom final de semana pra vocês e pra todo mundo que tá escutando. Me segue lá, @amartinsduda no Instagram. E eu vejo vocês semana que vem.
1: Ingrid, beijo.
7: Beijos. Gente, tô lá no @IngridXCalisto. Bom final de semana.
1: Ô, gente, eu resolvi mudar aqui a música que eu vou finalizar. O que vocês dizem pra mim, hein?
2: Eu gostei da que tu tinha escolhido, mas tudo bem.
1: Eu não sei. Eu acho que eu vou botar essa aqui, ó. Eu acho que é mais legal.
2: Tá.
1: Ana,
7: total.
1: Ai, eu adoro. Tchau, gente. Até semana que vem.

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11: Vamos nessa, estamos chegando com o nosso Vibe Atlântida. Uma ótima tarde pra você. Muito obrigado pela parceria de sempre. Depois do programa das Minas, estamos chegando na melhor vibe da FM pra gente apresentar mais uma edição e a última da semana do nosso querido e amado Vibe Atlântida. E você, a partir de agora, é o nosso convidado. Vamos junto então, você que está nos ouvindo em Joinville, Criciúma, Chapecó, Floripa, Grande Florianópolis. 20 graus é a temperatura nesse momento, o tempo tá daquele jeito, né? Será que vai fazer sol? Será que vai chover? Enfim, previsão indica instabilidade chegando aí no final de semana, mas a gente vai ter uma chuva de música boa aqui na programação e claro que você é o meu convidado especial. Pra quem tá estranhando hoje aqui, eu, arroba TT Trevisol, tô na área. Ricardinho foi ver como é que tá o seu coração. Coraçãozinho do Ricardinho tem se apaixonado muitas vezes aí durante a semana, então hoje ele foi fazer a sua consulta e aí eu tô na missão aqui pra gente deixar a tarde legal, leve, suave, com música boa na programação aqui da sua Atlântida. 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Para isso, você manda sua mensagem pelo 48991881009. Esse é o nosso WhatsApp, vou estar te esperando. Manda o teu recado, manda aí aquela solicitação de música que não pode faltar aqui na Atlântida. E eu vou dar um jeitinho, até as 5 horas então, vou dar um jeitinho de atender a nossa audiência. E hoje também é um dia especial, teve lançamento do novo trabalho da Pitty, depois de um bom tempo aí, né? Lançou um novo trabalho, música se chama Sobremesa, e a gente recebeu uma leva de camisetas da Atlântida e da Pitty, e eu vou fazer a gentileza para nossa audiência. Então vem junto, pra gente começar hoje, vamos começar com um grande parceiro nosso, começar com o Di Ferreiro. deixa sonhar. 20 graus é a temperatura. Vibe Atlântida está no ar. Vamos

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1: Esse é o Som da Atlântida, essa é a melhor vibe da FM, Chemical Brothers com Go, fechando a nossa primeira sequência musical aqui nesta sexta-feira, dia 18 de setembro. Vai participando, 48991881009, tamo juntasso até as 5 horas. É tudo comigo, arroba TT Trevisol, 20 graus é a temperatura, vamos chamar o show do intervalo e na sequência mais músicas pra galera, fica aí.
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21: Vamos nessa, tamo de volta, segue no som aqui da Atlântida, essa é a rádio das nossas vidas. Pra você que tá chegando agora, seja muito bem-vindo. Até as 5 horas da tarde, Vibe Atlântida no ar. Tô esperando a galera aqui pelo 489-9188-1009. Prometi presentes aqui pra galera, vou liberar ingressos pro show da Fresno, vou liberar camisetas da Atlântida e da Pit. Daqui um pouquinho vou colocar o novo som da Pit chamado Sobremesa. Já tem muita gente pedindo aí pra ouvir, né? Já tocou algumas vezes na programação da rádio hoje, mas muita gente ainda não ouviu. Então daqui um pouquinho a gente coloca esse rock and roll aí pra você curtir, né? É um trabalho legal aí que ela lançou depois de um bom tempo e escolheu a Atlântida com exclusividade pra lançar sua música em Santa Catarina. Então, já vou liberar presentes. Quer ganhar a camiseta? Então manda ali a sua mensagem pelo WhatsApp, né? O 489-9188-1009. Deixa eu mandar alguns abraços aqui, porque as mensagens, elas vão chegando aqui no decorrer da tarde. Então quero mandar um grande abraço a Karina Machado dos Ingleses, que está nos ouvindo, né? Nosso grande mestre gaúcho aí, né? Valeu, querido. Obrigado pela audiência e pelo carinho. O Ariel da Palhoça também participando, sempre se fazendo presente na programação. O Rodrigo Vilarino. Valeu, Rodrigo. Tá nos ouvindo em Chapecó, é isso? Querendo colocar seu nome aqui para validar pro sorteio da camiseta da Pit. Valeu, cara, valeu. Tá participando aqui daqui um pouquinho. Se ganhar, a gente manda para Chapecó, entrega aí para Ju, pro Matheus. E você vai lá na Atlântida retirar o seu brinde. Assim vale também pra galera de Criciúma. A gente manda pra Pit e a Pit faz a gentileza. Ou a gente manda pra Joinville e o Gercinho faz a gentileza e entrega o presente pra nossa audiência. O importante é você estar junto com a gente aí, participar e mandar a sua mensagem. Bom, tava dando uma olhada aqui na previsão do tempo, né? Falei antes da previsão, 20 graus é a temperatura nesse momento. A gente tem que ter bastante atenção pra esse final de semana, porque amanhã, sábado e domingo, pelo que eu tenho acompanhado aqui na previsão, vai ser de tempo instável em todo o estado, né? Tem chuva, tem aqui na previsão, tem temporais, tem rajadas de vento, possibilidade até de granizo, tá? Os maiores volumes de chuva, eles devem acontecer no meio-oeste, no Vale do Itajaí, no Planalto Norte, no Litoral Norte e também aqui na Grande Florianópolis. E a tendência é de tempo ainda mais instável para a gente começar os trabalhos da semana. Então quero saber como é que tá o tempo aí na sua cidade, né? Como é que tá nesse momento aqui em Floripa. O tempo tava bem legal de manhã, céu azul, sol brilhando, foi fechando, tá nublando, tá meio estranho, tá aquele sentimento de que realmente a previsão vai se confirmar e a chuva vai vir e o cacau vai descer na galera. Então, muita atenção aí. E também quero aproveitar aqui e mandar um abraço para a Elaine, que está participando com a gente. Me lembrou de uma coisa que eu estava esquecendo. Hoje tem ingressos para o DNA Art Car, que rola lá em Camboriú, tá bom? Com o Vintage, que é o Art Car do Vintage. Então, também tem esse presente que eu vou estar liberando até às 5 horas da tarde. Então, vem junto! Para a gente começar esse bloco, vamos na boa, né? Começar tranquilinho, começar suave na nave.

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ingressos para o show da Fresno, ingressos para você conferir grandes espetáculos e grandes promoções que a Atlântida apresenta, a camiseta oficial da Atlântida e da Peach. Daqui um pouquinho a gente vai ouvir Sobremesa aqui na programação e também tem ingressos para o DNA Art Car, né? 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Até o final do programa de hoje eu vou estar liberando um ingressinho para você conferir mais uma grande promoção, porque a Atlântida é a rádio oficial dos shows nacionais e internacionais. Vamos pro show do intervalo e na sequência estamos de volta com mais Vibe Atlântida e daqui um pouquinho a gente também faz um comentário que tem catarinense na água, né? WSL, Matheus Erdi, nesse momento

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21: Vamos nessa com as boas vibrações do reggae na programação aqui da Atlântida. Essa é a rádio das nossas vidas. Lembrando, todo domingo, 7 horas da noite, o melhor do reggae nacional e internacional com o Dreadlocks na sua versão.

0: Esse é o Som da Atlântida, essa é a melhor vibe da FM, Paralamas com o Beco. Sonzeira na programação aqui da Rádio da Sua Vida. Esse baixo é demais, sonzeira é demais. Um abraço, Teco Padarates. Sempre que eu escuto esse som, eu me lembro do Teco. Até achei que o Teco ia entrar pela porta agora aqui cantando.
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0: Fica aí o convite, amanhã não, domingão, 7 horas da noite, então é a edição completa do nosso Dreadlocks na programação com o melhor do reggae nacional e internacional, uma seleção artesanal, feita à mão, com pedradas do reggae mundial, pra você curtir em uma hora sem intervalos. Luciano Calheiros, que se junta a nós nesse momento. A gente anunciou antes que o especialista estaria por aqui, né? O nosso head de esportes. Nesse momento tem Catarinense na água, WSL rolando. É, essa etapa é aonde? É...
3: Salve, TT! Salve, galera da Atlântida! Tá rolando a etapa de Trestles na Califórnia, na água. Agora a quarta bateria das quartas de final masculino, com o manezinho Matheus Erdi enfrentando o brasileiro, né? O santista Miguel Pulpo, que tá surfando muito. O Miguel Pulpo, que venceu o Bells Beach esse ano, né? Abrindo muito bem a temporada e tá fazendo uma bateria, olha... próxima da perfeição, cara. Ele fez as melhores escolhas até aqui, usou muito bem a prioridade. Nesse momento, restando 14 minutos pro término da bateria, o Miguel Pulpo tá liderando com as duas principais notas, né? 7.5 e 6.33. Matheus tá na água nesse momento. Opa, pegou uma boa direita.
0: Deu um aéreo legal.
3: Deu um aéreo, voltando com a parede armada ainda. Mais um floater passando ali por conta da série, manobrando bastante agora na conexão ali, ó. Pra quem quiser acompanhar, tá o Sport TV 2 transmitindo ao vivo a bateria do Matheus Erdi contra o Miguel Pulpo. Essa é a melhor onda do Matheus na bateria.
0: Foi bem, eu acho que ele pode buscar, hein?
3: Eu não sei se não vai virar, porque na anterior o Matheus precisava de 8.60, mas o Miguel, antes dessa boa onda do Matheus, pegou outra onda e colocou o Matheuzinho em combination. Então o Matheus agora, para virar, precisa de uma combinação, uma somatória de 15.83. Difícil. Ele vai trocar nota. Ele tem agora 5.23 e 5, mas essa última direita dele, escolheu uma onda da série com a prioridade. Ele vai trocar nota, ó, com
0: tempo
3: certeza.
0: Tem
3: ele minutos, vai diminuir, ele vai diminuir.
0: 12 minutos ainda a bateria, né?
3: Acredito aí, o TT, que ele vai pegar nessa, no mínimo, um 7.2, 7.3. Vamos ver. E tem 12 minutos, né? É. Ele pegar uma outra prioridade, importante ele trocar essas duas notas que ele tem agora. Mas a direita foi a melhor onda do Matheus. E olha... tô pra dizer que melhor onda da bateria.
0: Não sei se
3: não é a melhor onda da bateria. Tá? Foi uma direita bem armada da série. A gente vai esperar as notas aqui. O Iago Dora, a gente lembra, né? Que já está na semifinal. Vai enfrentar o Kainoa Garash na primeira bateria da semifinal. E o Matheus Erdi tá lutando aí pela vaga. Ver quem vai, né? Enfrentar o americano, o Cole Hausman. Que eliminou o Jake Marshall agora há pouco, né?
0: Acabou de passar a bateria
3: surfando
0: anterior.
3: Surfando demais.
0: Lembrando que o Erdi tá nessa bateria porque eliminou o Gabriel Medina, né? Ou seja, a vida do Erdi não tá fácil também.
3: Ontem o dia foi histórico pro Matheus, né? Porque ele eliminou o Gabriel Medina e depois o Jack Robson.
0: No mesmo dia.
3: Né? Dois monstros aí, o Gabriel Medina, tricampeão mundial, e agora tá nessa bateria duríssima com o Miguel Pulpo. A gente tá na torcida aqui pelo Arthur. A gente tá pelo Miguel. Arthur é o tio dele, médico cardiologista.
0: Também pelo Arthur.
3: Aqui de Florianópolis, surfista, bom, inclusive. E a gente tá vendo ali na imagem, no Sport TV, o Mineirinho, né? Que faz o trabalho aí com o Miguel Pulpo. O Grilo, que é o pai do Iago, que é o técnico do Matheus Erdi. E a gente tá aguardando. Ó, o Matheus agora numa onda bem menor, né? Uma esquerda. Trabalhando ali à esquerda, mas não sei se consegue fazer a troca de nota, porque, repito, é uma onda muito pequena. A gente tá aguardando a nota da direita do Matheus, né? Não, perdão, aquilo ali era repetição, TT. E a gente tá aguardando a nota expectativa pra direita que o Matheus pegou agora há pouco na prioridade, que foi uma onda na série, foi, olha, muito expressiva.
0: Ó, Calheiros, vamos lembrar pra galera aí, então, Sport TV 2, quem quiser acompanhar, a gente vai ficar aqui acompanhando e na torcida. Boa. Pelo Erdi, e lembrar que amanhã tem a Tele Sports na Barra do Aririu.
3: Lá em Palhoça é a terceira etapa do circuito Skate SC Park. Tá muito legal esse circuito.
0: É a criançada,
3: molecada vindo, olha, com força aí, cara, uma geração espetacular. A gente tem visto aí destaques impressionantes. Nem vou falar nome aqui para não ser injusto com ninguém, mas a gente está vendo uma molecada arrepiando. E amanhã, mais uma edição ao vivo lá da Palhoça, acompanhando esse circuito que está sensacional.
0: Estamos em horário especial. Amanhã, 10h45, a gente entra com o programa ao vivo devido ao horário político eleitoral.
3: Bom, boa!
0: Vou tocar a vida por aqui. Já larguei o som aqui. Enquanto a gente vai acompanhando a bateria do Erdi, tem Bruno Mars.

0: Esse é o Som na Atlântida, essa é a melhor vibe da FM, descobridor dos sete mares. Chega junto, Jota Quest com a Negra Li, fechando mais um bloco musical aqui na Atlântida.
1: Quero ficar bem à vontade.
0: Então fica bem à vontade, meu. Vamos lá, vamos junto, até às 5 horas. Manda aí a sua mensagem pelo 489-9188-1009. Vibe Atlântida está no ar. Acontecendo. Um abraço pro Nando Brits. Obrigado pela carona e pela audiência de sempre aí, meu irmão. Tamo junto. 20 graus é a temperatura, show do intervalo. E na sequência tem o bloco final aqui do Vibe. Fica aí.

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0: E além de ouvir meu novo single, você pode ganhar uma camiseta exclusiva. Simbora, beijo.
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3: E aí, Pete na área. E é o seguinte, hoje é o lançamento do meu novo single, Sobremesa, meu novo som na

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14: Vamos nessa então com as músicas que mais tocam no streaming. E essa é uma delas hoje. O novo som da Pitty chamado

0: Esse é o som da Atlântida, essa é a melhor vibe da FM, Sonzeira! Nirvana com Smells Like Teen Spirit. É, tem que ser, só podia ser, né? Algumas tentam. Mas só a gente é Atlântida, que sonzeira na programação aqui da rádio. Pra gente fechar os trabalhos da semana e assim se encaminhar aqui pro final do nosso Vibe Atlântida. Muita gente participando aqui pelo 489-9188-1009. Luciano Calheiros tá em transe ali, tá meditando no sofá da... no sofazinho da Atlântida. Luciano, a gente falou que no finalzinho da bateria a gente ia se pronunciar. Ficamos aqui...
1: me recompor aqui depois desse Nirvana.
0: Né? Ficamos na torcida, mas não deu.
1: Não deu. Miguel Pupo... É o que a gente falou, né, TT? Mais estratégia, mais consistência, merecidamente passa para a semifinal entre Astles. Dois brasileiros agora nas semifinais, né? O Iago Dora, que pega o Igarashi, né, do Japão, e o Miguel Pupo vai pegar o Hausmann, do norte-americano, surfando em casa, né, enfim. Mas sei não, hein, pelo que o Miguel Pupo surfou, e pela estratégia também, fora o Iago Dora, né? Eu acho que temos tudo aí pra quem sabe fazer uma final brasileira entre Astles. É a nossa torcida, né?
0: Tomara.
1: E amanhã, mais uma vez, o convite pra galera colar com a gente no Atel Esporte, né? Ao vivo.
0: Do Aririu.
1: Aririu, Palhoça, terceira etapa, circuito SC Skate Park. É isso aí, estaremos lá. E mandar um salve aqui, pode dar tempo de mandar um abraço aqui?
0: Por favor, Luciano.
1: O Bruno Rocha.
0: Você é sócio aqui
1: do Vibe. O Bruno Rocha é a Fê lá do Born to Be. Cara, fizeram um baita evento ontem com o Edmilsons, que canta Tim Maia, canta demais, junto com o Muriel Costa do Das Aranha. O Muriel botou a galera pra dançar ontem. Tava muito legal. Muito legal mesmo. Que vibe. Então, um salve aí pra galera do Born. Rio Tavares, né?
0: Rio Tavares.
1: É.
0: RTMF. Também tem a galera amanhã no skate lá.
1: RTMF, como? É galera lá. Né?
0: Rio Tavares.
1: Motherfucker.
0: Sim. Entendeu? Sim. Ó, fechou o Vibe Atlântida. Vou liberar os presentes pra galera aqui. Quem tá levando ingressos para ver o show da Fresno, que se apresenta aqui em Floripa, é a Daniela Piana. Tá? Quem tá levando as camisetas da Pit? Hoje a Pit lançou sua nova música, Sobremesa, né? O seu novo trabalho aí, depois de um bom tempo, depois de alguns anos, né? Sem lançar nada, veio com tudo, Sobremesa. Você gostou, Luciano Calheiros, da música nova da Pit, a Sobremesa?
1: Adorei, cara. E achei que tem uma pegadinha, uma influência ali dessa nova fase do Linkin Park.
0: Legal.
1: Você não achou?
0: Gostei.
1: Fiz um paralelo ali ouvindo o som.
0: Inclusive, eu tava comentando aqui que não tem uma mulher que toque um som pesado.
1: Não. Pitch é muito rock and roll, cara. É muito rock and roll.
0: Não tem, muito bom.
1: Aliás, a cena musical do rock and roll é na Bahia, em Salvador, né? Recife.
0: Forte.
1: Muito forte. Fortíssimo. Muito forte.
0: E a gente tava esperando a Pitch e ela voltou.
1: Parou. Voltou com tudo.
0: Você vai entrar, vai fazer algum hiato assim também? Pra dar um tempo?
1: Não. Eu continuo full time.
0: É por causa dos boletos.
1: Pelo contrário, eu tô precisando do hiato, mas não deu ainda.
0: Tá
1: no
0: hiato, sim, né?
1: Não deu.
0: Carreira, né? Ó, quem tá levando as camisetas da Pitch é a Maria Clara Tedesco, Natan Batista. E quem tá levando DNA Artcar hoje é a Agatha Guimarães, final do telefone 2736. Agatha Guimarães, tá? Então vou repetir aqui, ó. Daniela Piava, Maria Clara Tedesco, Natan Batista e a Agatha Guimarães são os ouvintes que estão levando os presentes da programação aqui do nosso Vibe Atlântida de hoje. Na sequência, vem aí Desprogramados Musical, Mr. P e Porã ainda estão em férias e a partir da semana que vem eles voltam. E aí diretamente lá de São Paulo, Desprogramados vai ser ao vivo de São Paulo e a gente vai estar então com a dupla retornando ao jogo. Um grande abraço a você que nos ouviu em Joinville pela 104.3, galera de Criciúma pela 97.3, Chapecó 99.3, galera do Oeste do estado aí de Santa Catarina, um grande abraço. Eu, arroba TT Trevisol, vou ficando por aqui, mas como o Luciano falou, amanhã volto 10h45 da manhã com o ATL Esportes ao vivo para todo o estado aí de Santa Catarina. Grande abraço a todos, na sequência vem uma playlist feita no capricho para te acompanhar no final de tarde aqui da Atlântida, na rádio da sua vida. Fica aí que é rapidinho.
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30: Eu fico com a pureza da resposta das crianças.
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3: Olá, olá, muito bom final de tarde, amigo e amiga ligados na Atlântida, Rádio das Nossas Vidas, 6:07. Muito obrigado pela sua audiência, você que já estava aí de plantão esperando chegar o Pretinho Básico deste fim de tarde de sexta-feira. Muito boa tarde.
4: Esqueceu, né?
3: Ele esqueceu o material, esqueci. Cara, é inacreditável.
5: Não, aqui é de arrancar de amarelinho.
3: É de arrancar de amarelinho.
5: Mas tá tudo bem. Porra. O produtor não traz o material, tá tudo bem. Eu e tu, nós falamos uma coisa amarela.
4: Ele vai tomar, tu vai tomar.
3: Toma. Amarelinho pra ti, Rafinha, já na largada. Não gostei. Gostei.
5: Tem certeza disso?
3: Você tem certeza? Absoluta, nós absoluta certeza. Muito bom fim de tarde, Rafinha.
5: Ótimo
3: Amarelado Menegazzo. 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Muito bom fim de tarde aí, Joia Rara.
6: Amigo, sua satisfação tá aí, nego. Pô, tô muito feliz. Bom fim de tarde pra todo mundo. Pô, tamo junto, nego.
3: Tamo junto. Pô. E aí, Vini Moura, como é que é?
4: Fala, meu velho.
3: Bom fim de tarde, lindão. 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Seja Vero. Muito bom fim de tarde, Léo Oliveira.
7: E aí, Leandro, tranquilo, meu rei?
3: Tranquilaço. Aliás, especialmente tranquilo e feliz com a notícia que nós temos pra dar pra audiência do Pretinho Básico.
4: Já vai dar.
3: De Porto Alegre e Grande Porto Alegre. Tu acha que não?
4: Não.
3: Segurar um pouquinho?
4: Calma.
3: É? Mas já tá tudo fechado, tudo pronto, é só anunciar.
7: Vamos sim.
3: Segunda-feira, então. Segunda-feira?
5: Anuncia, 4 da tarde.
7: Não, mas dá uma data, então.
5: Quando? Segunda às 4.
3: Não, é dentro do Pretinho, abobado. Ou é entre 1 e 2, ou é entre 6 e 7.
5: Vai chamar onde é esse, mas 4 da tarde.
3: É uma informação muito legal. Tenho certeza que a audiência do Pretinho de Porto Alegre, Grande Porto Alegre, vai curtir. 99, o aplicativo que te leva a viver o melhor de Porto Alegre, Rafael Gomes.
4: Fala, Alexandre, boa tarde.
3: Bom fim de tarde, já entramos nos destaques aí, meu irmão. 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Bom fim de tarde, Ivan, como é que tu tá?
7: Ô, rapaz, tudo bem? Tô ansioso aí.
3: Com o quê?
7: Tem um show hoje.
3: Tem show hoje? Onde?
7: 9h20 da noite.
3: 9h20?
7: Tu viu que é 9h20?
3: Por que 9h20?
7: Porque é 9h20.
5: É, não é.
7: 9h20.
4: Isso aí, específico.
3: Onde é?
7: Vou estar em Novo Hamburgo com meus amiguinhos.
3: Tá, que legal. Quais são eles?
7: Palhaço Manese,
3: tá.
7: Gordo Léo,
3: tá.
7: Vini Moura,
3: tá.
7: Chato Neto,
3: tá.
7: Natan Crente.
3: Pô, que legal.
7: E Rafael Gomes.
3: Pô, que galera.
7: Isso, que legal. O cachê vai ser um rancho.
3: Muito bom.
6: Pô, tu é traíra, né?
7: O que, que foi, Jato?
6: Não,
7: vai?
6: Não vou, né?
7: Tu não vai, né?
6: Não me avisou antes, pô.
7: Hoje temos ingresso ainda.
3: Tem ainda?
7: Pouquíssimos ingressos.
3: Tá.
7: Hoje em Novo Hamburgo, no Boteco Comedy, vai lá. Aproveita que hoje não vai chover, é só no final de semana.
3: Tá.
7: Então vai lá nos ver hoje que vai ser legal.
3: Por falar em ingresso, ainda tem ingresso? Não tem mais ingresso para o primeiro festival, o ATL Bands, o festival de bandas novas da Atlântida.
6: Só comigo agora.
3: Amanhã, 7 da noite, no Fuga, em Porto Alegre, o Fuga do Quarto Distrito. Não tem mais ingresso, deu um sold out lindão. A galera certamente vai estar lá e vai ser muito feliz. Vamos dar-lhe aqui o que é.
7: É que tudo bem, Alexandre?
3: Tudo bem, maionese?
7: Tudo bem, Rafaelzinho? Tudo bem, Rafael? Tudo bem, Vinícius? Um ótimo noite a todos.
3: Ótimo noite.
7: Eu e o Sandrinho compramos a 2.500 o ingresso do Joia Rara pra amanhã.
3: Principalmente o sushi. Deixa eu te falar uma coisa, Joia Rara. Isso que tu vendeu pro Sandrinho e pro maionese...
7: Eu comprei 8 ingressos.
3: Tu vendeu um meet and greet e tu vendeu depois também um sushi reservado com a Rodaica e comigo. Esses produtos não existem.
6: Existem, né?
3: O quê? Não existe?
6: Eu fechei com a Rodaica, eu dei o óculos da Miu Miu pra ela. Né?
3: Acho difícil. Então, sabe, miau, miau. O da Miau Miau. Deu um óculos miau miau pra ela. Acho difícil, cara.
7: Talvez ela seria bom ela ligar pra
4: ligou.
7: Ela
4: tava aqui a uma e não ligou.
3: Não
4: ela
3: negou?
4: Riu. Ela riu.
7: Ela viu o ingresso.
3: Ela riu, exatamente. Então, ela riu. Então, ou seja, é ridículo.
7: Mas não. Eu só queria saber.
4: Que hora, seis da meia-noite.
7: Mas que horas ele vai entregar os convites pra nós, Joia?
6: Negou.
7: Quando eu e o Sandrinho não pegou ainda.
6: Fica aqui no estúdio que eu já entrego.
7: Tá. Lá embaixo no teu carro?
6: Não, aqui.
7: Tá aqui?
3: Aqui hoje, ainda aqui. No final do programa.
6: Mas eu vou sair e tu espera.
7: E eu te espero aqui, até isso. Que horas?
3: Tá, não, beleza.
6: Tô esperando.
7: Tá. Tô com 8 ingressos pra ver o Goiânia e uma galera.
5: Pra ver o...
3: Vamos dar-lhe aqui, então, nos destaques do Pretinho Básico. Destaque. O Petinho Básico desta edição é o Farrapito.
4: Olha aí.
7: Ah, o Farrapito.
3: O Farrapito é um gato de 8 anos, dos tutores Rosana e Tiago, de Barra dos Garças. Não seria Barra das Garças, Gomes?
7: Pode ser da família Garça, dos Garças.
5: Aí ele monta quebra-cabeça. Verdade,
3: Barra dos Garças em Mato Grosso.
7: Hein, Gomes?
4: Cara, ele mandou Barra dos Garças.
7: Aí tu não conferiu?
3: Não, tá bem, tá tudo certo. Tá
6: hoje
3: tudo certo.
6: Tu tá rebelde.
7: Né? Não, tá rebelde, né?
3: Tu não é brother. Barra dos Garças, Mato Grosso.
4: Mandou a sua localização, eu acredito brother, na pessoa.
7: Não é mais, né?
5: É, isso aí.
7: Não,
3: né? Muito bem. 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
3: Boa, meu querido. Nosso ouvinte aniversariante é Rafael Gomes. Olha aí, Rafael Gomes.
7: Não, olha, teu aniversário, tu não avisa.
3: Rafael Gomes Bonfim Silva. O Rafael Gomes Bonfim Silva é fotógrafo de Novo Hamburgo, tá fazendo 33 anos hoje.
4: Que baita idade.
7: Parabéns pra você, que tu papai do céu te deixe na terra por muito tempo.
4: Tu inventou um parabéns,
7: né? É o meu parabéns.
4: É. Não, e nem rima.
3: Que parabéns é esse, maionese? Ridículo, parabéns, não achei legal, não tem métrica, não tem rima, não tem nada.
4: Não tem métrica, não tem rima, não tem nada. Não tem ritmo, a palma canta de um jeito.
3: Não tem nada,
4: Ele canta de um
3: jeito. Parabéns pra você, parabéns pra você, que papai do céu te deixe na terra por muitos anos.
7: E ele pega, ele pega.
3: Uma coisa que tu não conseguiria certo, maionese.
7: Era o quê? Tocar birimbau, já tentei.
3: Tocar birimbau, não conseguiria. Tocar sanfona, não conseguiria.
7: Não.
3: Pilotar moto, não conseguiria. Pilotar helicóptero, não conseguiria.
7: Não
3: conseguiria.
4: E não flauta,
3: coordenação motora.
7: De coro ou normalzinha?
3: Tanto faz. Tá, olha, vamos maionese lá, vamos cantando lá. Parabéns a você. Parabéns a você nessa data, querida.
7: Não, esse parabéns não é o meu.
3: Porra.
7: Não, meu parabéns é...
3: Parabéns. Parabéns.
7: Parabéns,
3: você é o dele, parabéns pra você, parabéns pra você. Que papai do céu te deixa a terra por muitos anos.
4: Ele errou de novo.
3: Tá bem, tá ótimo, maionese. Tá bom, tá bom. Destaques do Pretinho aí, meu irmão. O Nego Velho. O Nego Velho mandou um abraço pra todos nós aqui, pra toda a nossa audiência, Neto Fagundes. Infelizmente, na véspera.
5: Ficou ruim!
3: Ele ficou ruim, né? do 20 de setembro, do fim de semana do 20 de setembro, Neto Fagundes, tudo que ele não poderia fazer era o Pretinho Básico, né? Nem sei onde é que anda o Nego Velho nesse momento. Onde é que ele anda, mestre?
8: Ele está com o cantor Daniel.
3: Ah, é?
8: É verdade.
3: O cantor Daniel, qual o cantor Daniel? O cantor Daniel do sertanejo, João Paulo Daniel?
8: Exatamente, que tem aquele programa domingo pela manhã.
7: Pô, é Globo Rural.
3: Aí tu me emocionou agora. Galpão Crioulo.
7: Não, é o Bem Sertanejo.
8: Ele recebe as pessoas no sítio dele,
4: o Daniel. Bem Sertanejo vai fazer um especial ao Dia do Gaúcho, dia 20 de setembro.
3: Mas o Bem Sertanejo é um programa da RBS TV?
4: Não, é da Globo.
3: Ah, é da Globo.
7: É tipo Bem Amigo.
4: O Daniel, vai receber o Neto Fagundes, o Gaúcho da Fronteira e a Luísa Sonza.
3: Pô, que legal, hein?
4: Pra comemorar o Dia do Gaúcho e falar sobre a música
7: gaúcha. Quem ele vai receber?
3: Ótimo.
4: A Luísa Sonza.
3: Sonza.
7: Pô, tu
3: falou Sonza.
4: É. Desculpa, gente.
7: Tu tá gripado, Sonza. Tu tá falando mal da Luísa Sonza.
4: Não, a Luísa Sonza, gente. Eu me equivoquei, tá?
3: Sonza.
4: O Gaúcho da Fronteira.
5: Sonza. João, é Sonza.
7: João Paulo e Daniel, pô, é do cara.
3: O João Paulo, no caso, faleceu.
7: Não, faleceu pra ti, que é ingrato. Aqui, ó.
3: Que
7: quero
3: isso?
7: Beber o mel de sua boca. Como se fosse uma abelha raiz.
3: Toma.
7: Estou enamorado. Toma. É que é um remix.
3: Deixa eu aproveitar o momento pra falar. Eu falei no início do programa que nós temos uma informação pra dar na segunda-feira.
7: Fecha hoje, né?
3: Tô louco pra dar essa informação.
8: Feriado.
3: Tô louco pra dar essa informação, mas vem aí.
4: Dá beijinho.
3: O quê, vem aí.
7: O quê?
3: Que vem? Baile do Joia Rara.
7: Baile do Joia Rara, se você
4: não dança. Não, ele não vai estar.
7: Como não, nego?
3: Não,
7: na estreia não, né, nego?
3: Vai dar. Mas tá óbvio. Ele encerra, a gente combinou que ele encerra, lembra?
5: Meu Deus do céu.
7: Que 20, ele veio há 40 anos.
3: Exato, nós não combinamos que ele vai ser o cara que vai encerrar.
5: Ele que encerra o evento.
3: O baile do Joia Rara.
7: Isso é que nem o show do Pretinho.
3: A balada do Pretinho encerra com...
7: Bah! Ô, nego! Isso aí lá na vila tem a coisa com a boca cheia de formiga. Ninguém escutou.
3: Passou batido.
7: Se você não deixa.
4: Liga o microfone.
8: E aí,

0: Pode ser, gostei, gostei dessa aí. Boa, boa, boa.
1: O baile do Pretinho Básico, vem aí o baile do Pretinho com todos os personagens.
2: A gente acabou de fechar o
0: microfone. Porra, cara.
2: Já desce, não, com ninguém cara. Falou que era dela. Para,
0: Agora vamos dar uma seguradinha aí.
1: Vai, tá. Mestre!
0: A gente vai falar na segunda-feira o que vai acontecer. Beleza. Ó, nos destaques aí, meu irmão.
2: Coisa boa te ver, meu irmão.
0: Dá pena, coisa boa te ver também,
2: amanhã,
0: dá pena.
2: Amanhã
0: o quê?
2: Amanhã eu tô meio ruim da visão. Pô, pessoal do Marofa, Carioca, eu te mando um abraço.
0: Um abraço pra todo mundo lá. Pô, também.
2: Galera, tô com saudade de tua lá nos ensaios. Um
0: abraço pra galera lá, do Marofa, Carioca.
2: Um beijo pro
0: meu Rafinha, site. Presta atenção.
1: Fala, Alexandre.
0: CNH vencida.
1: Ah, tu tem que cuidar, hein?
0: Não, a minha não tá vencida.
2: A dele é da rainha, pô.
0: A minha não tá vencida, não tá caçada. A minha tá on. A minha tá operante.
1: A minha tá on.
2: A do Rafinha on fire. Né? Do Rafinha venceu, conquistou 100 pontos e venceu. Mais pontos que o Flamengo.
1: Tô aqui, carteira digital ainda.
0: CNH vencida, volta a valer até dezembro.
1: Graças a Deus.
0: Mas como assim, cara?
2: A gente teve no ano de 2026 uma mudança na carteira de habilitação, sim, né?
1: É digital.
2: Os documentos agora são digitais e as pessoas precisam fazer a sua, como se fosse a sua portabilidade, né? Pra atualizar a sua carteira de motorista.
1: E você não tem smartphone?
2: Então, o Conselho Nacional... Não, é que nem o gov.br, tu precisa ter a carteira
1: que de motorista. Que é na mão, gov, né?
2: Tu tem um prazo pra te adequar.
0: Que troço desgraçado, porra, né, cara, esse gov.br.
1: E aquela VM,
0: sério, mano?
1: Quando vai entrar.
0: Tá
2: então,
0: louco.
2: O CONTRAN...
0: Tinha que ser brasileiro,
2: né? É, nojento. O CONTRAN decidiu o quê? Todas as carteiras vencidas entre o dia 5 de junho e o dia 8 de dezembro passam a ser válidas até o dia 9 de dezembro.
0: Ah.
2: 9 de dezembro é a data limite para que todo mundo atualize, entendi, a sua carteira de motorista e até lá as pessoas que por algum estresse...
1: Tá quanto agora esse ano? Tá
2: alguma...
1: quanto?
2: Ah, não, deixa eu...
1: Quanto é que tá? Que é bom, tem gente que não
0: pra
1: sabe
0: fazer?
1: Valor. Não, não, para atualizar, pra fazer o F5.
2: Não é gratuito?
1: Não sei, não, não.
0: Não,
1: sempre
0: não tem
1: um
0: gratuito. Não tem gratuito nesse país, cara.
2: O que tem gratuito nesse país?
0: Parece que ele cresceu nos Estados Unidos e veio pra cá agora.
1: Isso, é, quer aplicar.
2: Não, é que o documento de identidade novo é gratuito.
0: O primeiro.
2: O primeiro é gratuito, não, depois tu paga.
1: Tu paga a taxinha da foto.
2: A CNH digital, no aplicativo CNH do Brasil, atualização e geração é gratuita. O serviço federal não cobra nada.
1: Tem que ir no coisa, não tem que ir lá no...
2: Agora, se você quiser renovar a sua CNH... São R$312.
1: Ah, viu? Esse aí que é a mordida.
0: É.
1: Tem que fazer examezinho, ver se tá legal, visto.
0: Vista, tudo.
2: Não, não, tem que ser. O exame até 65 anos é, só faz depois disso.
1: Não, não. Não,
2: claro que não. Sempre que vai renovar, carteira, tem que fazer o examezinho.
1: Tem que fazer exame de visão.
0: Claro, óbvio. Tanto que se tu fez a carteira com óculos.
1: Tu não, fez as aulas de óculos, tu vai sem óculos.
2: O que me preocupava é que eles renovaram a carteira do meu pai.
1: Na época.
2: É, mas é. Bom, não vou falar aqui
0: tu
2: porque
0: tá
2: eu faço
0: andando com a carteira do teu pai?
1: Não, renovaram do meu pai. Ele dava um sinal pra um lado e dava pro outro. Não sei o que.
2: Ronaldinho Gaúcho, né?
0: Renovaram do meu avô, mas era. Modo. Ele tinha que renovar a cada 2 anos daí.
2: É, o veterano. Desde 2026, há renovação automática para bons condutores. E você não precisa ir ao CFC.
1: O Rafinha tem que ir, então.
2: Basta,
1: eu vou todo ano.
2: Basta não ter cometido infração nos 12 meses anteriores.
1: É impossível.
2: E ter menos de 70 anos.
1: É difícil.
2: É o cara que não dirige.
0: Tá cheio de pardal na cidade?
1: Não, é difícil, cara.
2: Caetano, pardal, guardinha, tudo.
0: Hoje pela manhã eu vi uma cena.
1: Fazer um racha.
0: Eu vi uma cena hoje pela manhã na Ipiranga, sentido PUC Centro.
2: Tá.
0: A última faixa bem da direita é a faixa dos ônibus.
1: Isso.
0: Né, que é reservada para ônibus.
2: Só final de semana.
0: Ônibus. Não, negativo.
2: Não pode usar.
1: E tem um horário. Tem um horário. Final de semana pode.
0: Final de semana pode. Tem um horário durante o dia que tu pode também. Mas tem um horário que é o horário de pico.
2: Das 6 às 9 e das 4 às 8, acho que é isso.
0: Daí tu não pode usar.
2: Não pode usar.
0: Mas as pessoas usam. Porque já falamos aqui, tu tem que dobrar a direita numa rua e tu tem que estar no corredor do ônibus, tu tem que entrar num posto de gasolina, tu tem que estar no corredor do ônibus, tu tem que entrar numa loja ali que tem na Ipiranga, tu tem que estar no corredor do ônibus. Cara, eu vi uma caminhonetinha da EPTC com dois caras dentro.
2: Na maldade.
0: Mas se lavando. Mas multando. Se lavando, multando a galera.
2: Vá clique,
0: cara.
2: Vá foto.
0: pá, e batei que vá foto. Cara, que loucura, velho. Que loucura.
3: Não, ainda bem que o asfalto é tribom, Porto Alegre. Assim,
0: não, tem tranquilaço, buraco, não tem nada. Tranquilaço. Tá ótimo, tudo que a gente paga em imposto neste país, neste estado e nesta cidade, volta pra nós em forma de um não, dedo, assim.
2: Espera aí.
0: Chupa aqui, ó.
2: Até o cara que tava meio perto da sinaleira pra entrar à direita, eles. Será que eles estavam.
0: Eles não têm esse critério, né, cara?
3: Que
0: não
3: aí é uma. Mas aí é uma falta de vergonha.
4: É um tapa na cara da sociedade.
0: Tapa na cara da sociedade.
4: Os caras, o cinzinha tá dando mais canetada que obeso.
0: Brasileiros! Não, essa aqui eu não vou querer. Vou tem próximo. Que
3: placas,
0: motéis!
4: Ó. O que tem os brasileiros e os motéis?
0: Motéis apostam em chefe de cozinha e terceiro hóspede grátis
4: aí sim,
0: para atrair clientes.
2: Não, peraí, mas o que você falou por... Aí não, Rafinha.
4: O quê? Não pode ter um chefe, quer jantar, é? Tem que comer o que...
3: Mas
4: comer.
3: Tu quer ir pro motel pra jantar?
2: Mas, cara, tem gente que fica
0: cara, um dia dentro do motel. Às vezes é uma experiência, é um evento, né?
3: Bem, perfeito.
4: Mas o cara pega uma gostosa.
0: É um evento, né? Tu vai organizar tu vai com a motel, tua mulher. Faz
3: motel.
0: Muito tempo, faz muito pois tempo é, que eu não
3: é
0: vou ao motel.
3: Até a última vez aqui.
0: Mas assim, ó, tu vai organizar uma noite com a tua mulher, justamente por isso. É. Porque tu é pai de uma menina de 10 anos
3: 9.
0: E... Tu não sabe?
3: Não precisa me dar um amarelo por isso.
0: Não importa, eu tô fazendo uma generalidade.
3: Entendi, e aí termina.
0: Tu é pai de uma menina de 9 anos e a tua vida em ca... Tem nem força pra pitar.
2: Alcança mas. O cartão.
0: Não, pega o cartão pra mim ali.
4: Não, nós temos o braço curto, hein,
0: Rafinha. Amarelinho, obrigado, Rafinha. Amarelinho ali pro Gomes, tá? Pra deixar de ser bobo.
2: Sandro,
0: que seja. Tu tem uma menina de 9, 10, 11 anos em casa.
4: E aí, criança.
0: O momento do entretenimento do casal
3: fight, né?
0: Fica mais difícil. Aí tu vai naquele dia deixar a menina com a avó na casa da avó e tu vai num motel com a tua mulher.
2: Tetelzinho.
0: Tu vai num motel. Mas daí tu quer a experiência completa. Tu quer chegar, tu quer jantar, tu quer jantar, banheira de hidromassagem, tu quer ver filmezinho.
2: Peter, tu tá 100% correto. Pra te ajudar com a notícia. 85%.
3: Depois
2: não, eu vou
3: depois
2: te dar o argumento.
0: Obrigado.
2: 85% do faturamento dos motéis são de casais.
0: Olha aí, ó.
2: Não de pessoas solteiras.
0: Olha aí.
4: É que o Rafinha tá com a mentalidade de levando a amante.
0: Exatamente.
4: Aí a amante te leva a
0: mentira. E daí tu vai rapidinho. Aí é 10 minutos, aí se for é o teu caso.
3: Tá dizendo, experiência de você.
0: Não, eu não tenho amante, não levo amante no motel. Nada disso.
4: Aí o cara vai no motel muito entre uma e duas. Por que 6 e 7?
3: Por que esses horários?
0: É o horário que ele tá.
2: Que é o horário que nós estamos aqui.
4: Puta que pariu! Se tem uma hora. Se tem uma hora para nós tomar guampa, todo mundo nesse programa, é agora. Tomemos guampa, mas é só. Eu sempre digo, a guampa tá tudo bem, é só tomar um
3: banhozinho. Café da manhã, talvez sim, mas jantar, né?
0: Ah, mas e o terceiro hóspede grátis, hein?
2: A matéria da Folha de São Paulo identificou.
0: Aí me pegou um pouco.
2: Exatamente o padrão que tu destacou, Fetter. O maior faturamento dos motéis é. Com casais.
4: Por mais que
0: Casais casados.
2: Relacionamentos. Por mais que numericamente.
3: Mas como é que o motel sabe que é o casal casado?
2: Solteiros.
0: Pesquisa. Fizeram uma pesquisa, Rafinha.
2: É. Perguntaram quanto tu vai no motel. Ah, tu vai com a tua esposa, com a tua namorada, com a tua mãe. Ah, eu vou com a minha esposa.
4: Ninguém dá quente. Ninguém vai com a ninguém fala.
3: Ninguém dá quente.
4: Ninguém dá quente.
2: Pode falar.
4: Ah, eu vou na mãe.
2: Mas o padrão
3: é. Não, eu vou com a minha mãe.
2: É isso. O padrão do faturamento do motel é. Quem fica mais tempo, gasta mais.
4: É, quem fica mais tempo é casado.
2: E também.
4: Só pra ficar com a mãe de um por noite.
2: Tu pede uma janta pra duas pessoas.
0: Isso aí.
2: Tu usa o, sei lá, a escova de dente, o roupão.
0: Certo.
2: Champanhe.
0: Frigobar.
2: Champanhe, o frigobar.
0: Champanhe.
2: É aí que vem o grosso.

0: A partir das 8 da noite numa sexta-feira.
1: Tá, mas que horas
0: são os dias e horários onde tem mais pessoas?
2: Cartão fidelidade, né?
0: Não. Consequentemente, sexta-noite, ou tu é solteiro e tá com alguém que tu conheceu, ou tu é casado e está num relacionamento para estar. A pessoa casada que não tá com a amante na sexta-noite.
1: Bah, entrei no motel com a patroa, conectou na hora o celular dela no Wi-Fi, fiquei mal.
0: Então, os motéis estão vendo que os relacionamentos estão indo menos a motéis nesses horários fora do horário comercial. Então eles estão fazendo, já que eles são grosso do faturamento, promoções.
1: Ui, joia, gosta do grosso.
0: Pra que eles possam frequentar mais. Que é desde que eles estão investindo, tirando chefes de cozinha de grandes e renomados restaurantes. Porque às vezes o casal tá preferindo ir a um restaurante do que a um motel.
3: Tá lá transando e vê o...
0: Olha lá o chefe.
3: Tu é vergonha da profissão,
1: Jacano. Tu é vergonha da profissão, frouxão. Tu é vergonha da profissão.
4: O Rodrigo Adams, como tá na nossa tela ali.
0: Chefe.
4: Bem assadinho. Chefe de cozinha prefere assim ou assado?
0: É frango assado, ele faz. E aí também a terceira pessoa sem custos. Por quê? Porque tem muito casal que quer se aventurar, quer iniciar uma nova brincadeira ali. E às vezes acaba não indo porque acaba ficando mais caro. Motéis tem a taxa por pessoa. Ah,
2: também quer jantar, quer tudo?
3: Não, e o pessoal tá mais pra frente,
4: queremos,
3: né?
4: Queremos tudo.
2: Como assim?
3: O pessoal tem agregado mais isso. Pessoas na relação. Não é como é que é. A gente traz muitas notícias
1: não,
3: aqui.
1: Não vai agredir o garoto.
3: Não tô brabo.
2: Tem muitas notícias. Tu falou que o último tem ido ao motel,
1: então tu jantou? Tu jantou? Tu comeu? Quem comeu? Só jantou?
3: Te comeu, jantei.
1: Quem te comeu?
3: Olha pra quem te comeu.
1: Ah, o escurinho. Não viu, lembrou? Eu gosto de motel com piscina, entendeu? Eu gosto da janta. O cara, alguma coisinha o cara vai comer.
2: Será, né?
1: Alguma coisa o cara vai comer. Isso é pra você exibir, velho. Não perde a hora, meu irmão. Eu tô ansioso, tomei muito café hoje, tomei creatina.
4: É mesmo?
1: De manhã cedo. Creatina,
3: tu botou creatina no café?
1: Botei creatina no café, vai dar tô tomando Guaraná em pó.
4: Nossa.
3: Guaraná, creatina e Guaraná em pó.
1: E rapé.
4: Tudo bem.
1: Rapé é foda.
2: Eu tenho...
4: Cara, que loucura. Tá bem, foram esses. Não, tem mais um.
1: Cara, peraí.
4: Tem mais um destaque aqui que eu gostaria de trazer. Mulher tenta entrar em presídio com ovos de maconha.
1: Maconha.
0: Presídio.
4: Mas se consome maconha no presídio?
1: Presídio.
2: Não, não, não. É só a
1: regra. Coelhinho da Páscoa.
0: O presídio padrão regional Romero Nóbrega, que fica na cidade de Patos. Qual cidade?
4: Patos.
0: Acabou.
4: Onde é que fica Patos? Pato Branco é no Paraná, né?
0: Lagos. Não, acho que Patos é Mato Grosso.
1: É Lagoa Vermelha.
4: Onde ficam os patos?
0: Eu não sei, Alexandre.
4: Deixa eu pesquisar. Tá bem, não tem problema, não é relevante.
1: Pô, mas assim, ó, eu acho que o grande lance é como é que ela conseguiu.
2: Aí que eu me refiro.
1: Como é que tu montou os avisos?
2: Aí assim?
0: Paraíba.
2: Aqui meu cartão. Aprende na escola.
4: Será que ela quebrou?
2: Botar maconha nos ovos?
4: Ela quebrou, preencheu e colou?
2: Não, ela achou uma galinha que dá o ovo de maconha.
0: Nas imagens, tem uma pequena rachadura que parece estar colada ali.
1: Calma, né?
0: Milimetricamente. O que que acontece? Ela tava entrando com uns 10 ovos, uma dúzia de ovos.
4: Onde estavam os ovos?
1: Dois.
0: Não, numa marmita.
4: Tá numa marmita.
0: Isso,
4: tá.
0: Como se fosse o alimento da visitinha.
4: Ovo duro, pronto,
0: isso.
4: Ali pra comer.
0: E aí a secretaria da penitenciária olhou assim e foi revisar os alimentos, certo. Como sempre é feito. Falou, não,
1: sadão, nada esse, a ver.
4: Mas que fedor que tem esse ovo.
0: Esses ovos aqui, eles já foram violados.
1: Que o pintinho cresceu.
0: E aí eles foram abrindo os ovos um por um, foram filmando e todos eles...
1: Surpresa!
4: Estavam batizados.
1: A galinha da marofa, né?
2: Meio que garoto faz isso aí, né? Pô.
0: Exatamente, a moça obviamente foi... Foi detida, o material apreendido.
3: Mas pior que isso aí, essa arte tu aprende na escola.
2: Fala aí.
3: Na época da Páscoa.
4: Verdade.
3: Tu faz o furinho pra tirar o que tem dentro do ovo e sem quebrar ele.
4: Né? E botar aquele amendoinzinho, né?
1: Eu já vi esse desenho já da galinha chapadinha, né?
4: Muito bem, foram os destaques aí, meu irmão. Aparece nisso. De noite de sexta-feira, início de final de semana do 20 de setembro. Bota uma pra nós aí, Rafinha.
2: Tem meio bonitinho aqui, ó.
0: Oh.
2: Olá, Pretaeda, tudo certo com você? Se possível, lendo o PB das 18. Só passando pra dizer o poder do rádio na imaginação das pessoas. Tenho um filho de 9 anos, autista, nível 1 de suporte. E voltando da escola, esses dias ouvindo o Pretinho das 18, como sempre, me pediu se

0: Tá, não, não. Soninho, não?
1: Não, não, fiz.
0: Não, não. Quer um me café? Pediu se daria pra pôr no YouTube e assistir enquanto havia o deslocamento. Coloquei quando apareceu a imagem dos integrantes: Fetter, Rafinha, Gordo Léo, Rafa Gomes e Vini Moura. Ele olha pra mim e diz: pai, por que tá mostrando os integrantes do programa de hoje e não tá aparecendo o Palhaço Maionese, o Mestre e o Joia Rara? Bah! Eles estão no programa, mas não tô vendo eles. Bah! Daí expliquei que eram os integrantes que faziam os personagens, rimos juntos, e prestou ainda mais atenção no programa. Abraço a todos. Mestre, mano, as crianças! As crianças! As crianças amam o Mestre! Amam o Palhaço Maionese! Amam o Joia Rara! E vem aí, no dia 12... em Gramado, o show das crianças. O Jackson Rafael e o Hector, que é o filho de Brusque Santa Catarina.
2: Beijo, Hector.
0: Beijo, estaremos, gurizão.
3: Estaremos com o nosso show. Eu, o Mestre, com a criançada.
4: E quando? O Joia também.
3: Dia 12. E o Joia também veio.
2: Dia 12 de outubro?
4: Não, dia 12. Não, não é
3: dia 12. Outubro, é dia 12. Dia 12. E vou... vem aí o ATL Kids.
1: Não, bota aí. Tá.
3: Aqui em ATL TV, todos os dias, 7 da manhã.
2: Tá bem. Todos os dias da manhã.
3: 7 da manhã a gente arranha com o programa da criançada.
1: Você é capaz de enrolar, né?
2: Tá bem.
3: O que que enrolar?
1: Não, é que tudo vai acontecer em outubro e o garotão...
2: Pois é, tu escolheu outubro pra tirar férias, é isso?
5: É que não são férias, né?
2: Ah,
5: é
2: o intercâmbio aquele?
5: Exatamente.
2: Tu vai estar pra onde mesmo?
4: Vai pra outra família!
1: Dublin.
5: Toronto, Toronto.
3: Pô, Dublin é legal, né? Maconha liberada lá.
1: Cara.
3: O que foi?
1: Ele tirou do rabo a informação.
2: Quê? Dublin.
1: Eu quis te proteger.
2: É cara. Dublin?
3: Ah, tá. Ah, sim, que o pessoal vai atrás dele, né? O pessoal vai atrás dele.
2: Vai pra Dublin ou Seul?
4: Tenho uma charadinha. Não,
5: mas a gente deve ter muito ouvinte também, né? Nesses lugares.
2: Deve
5: né?
2: ter muito ouvinte em Dublin.
4: Eu tenho uma charadinha pra você do mestre.
2: Qual é a charadinha, mestre?
4: Você só pode responder sim ou não.
2: Tá.
1: Não.
4: Só sim ou não.
2: Tá.
4: Alexandre, já parou de dar o rabo?
3: Agora. E agora, meu irmão?
1: Vai? E agora, meu?
3: E aí, às 6h30 rola, vai lá, meu irmão.
1: Dança, dança, gatinho.
2: O Alexandre Fetter no arquivo confidencial, galera.
1: Ui! Ele gosta.
3: E aí, eu já quase me envolvi com a Alexandre.
4: As crianças já estão indo.
2: Não, as crianças estão no carro com os pais agora.
4: Então é bom dizer.
3: A gente tem um pretinho básico meia-noite.
2: É, não, já falei onde é que tinha que ter.
3: E onde é que vai ter?
0: Eu já vai ter aquele troço?
2: Vai ter, tem, vai ter. Calma
3: tem
2: um que vai ter.
3: Um monte de coisa. Tudo, calma vai estrear em outubro.
2: Tudo calma que vai ter. É pretinho básico. É mais uma informação, ele não pode trazer, mas é pretinho básico no OnlyFans.
0: Vem aí um PPR em outubro.
3: Vou mostrar, Teto. Vou mostrar.
1: Não, do jeito que eu tô em outubro, vou fazer outro documentário.
2: O básico no OnlyFans somente para assinantes.
1: Em outubro vai ter um novo documentário do Pretinho, que nós vamos apresentar os novos integrantes.
5: Eu entrei no programa.
1: Vai ser o Natan e o Diori.
5: 7 dias depois do documentário.
1: Vai ser o Natan e o Diori no documentário. Os novos integrantes
3: do Pretinho. O Natan tá no documentário do Pretinho Básico e tu não tá.
2: Bota uma pra nós aí, Vini.
5: Ô, Rafa!
1: Que?
5: Dá esse e-mail pra alguém aqui fazer a pergunta pro Rafinha.
1: Olha, Jorge.
5: Se uma rola.
2: Meu Deus!
5: Calma, calma, nossa, pomba!
3: Nossa aí,
5: calma,
3: mano.
5: Calma, pomba!
3: A criançada tá ouvindo aí,
5: peraí! Peraí, peraí!
1: Acabamos de falar da criançada!
2: Porra!
3: Porra, meu irmão, quer falar de rola aqui?
5: Não, cara, mas
3: tira a rola da
5: é
3: boca!
5: Que vocês estão com uma maldade na cabeça!
2: Calma aí, meu, deixa o cara falar, tá?
5: Se uma rola fazer um ninho.
4: Quer?
2: Fizeram. Fazer não, fizeram.
5: É que eu só li. Eu não corrigi.
4: Não,
2: mas é que se tu sabe, tu já corrige.
5: Tu tem razão, mas é que eu não quis ser prepotente.
4: Não, não é prepotente.
2: Não, deixa que eu sou. É fizeram.
5: Se uma rola fazer um ninho na roda do carro dele, ele deixa a rola na roda ou tira a rola da roda?
3: E aí, galera?
0: Ficou confuso, repete.
5: Eu vou repetir pra ti, porque essa decisão é importante.
3: Vai devagarinho, meu irmão.
5: Rafinha, se uma rola fazer um ninho...
2: Fizer!
0: Ah, merece, né?
2: Porra!
3: Mas assim, ó,
2: é que dói no ouvido!
0: Dói!
5: Cara...
3: Mas tu tá corrigindo ele errado.
0: Não.
3: Deixa ele vai. É o brasileiro.
0: Cala a boca.
3: É o brasileiro. É o brasileiro moderno.
0: Isso, se é o brasileiro moderno.
2: Rafinha. Se uma rola. Não, fizer.
5: Deixa que eu falo, deixa que eu falo. Se uma rola.
3: É. Deixa que eu falo.
5: Fizer. Um ninho na roda do carro do Rafinha.
3: Na cretinha.
5: Rafinha. Ah,
0: é. Eu deixo na roda.
5: Tu deixa a rola na roda ou tira a rola da roda?
0: Coitado do bichinho.
2: Não, deixa, tá certo. Deixa, tá certo.
5: Deixa lá, né? Dormindo lá.
0: Dormindo lá.
2: Aproveitar que o Joia Rara tá com a gente aqui hoje. Joia.
3: Fala, nego.
2: Ponto cobrança ao Joia Rara.
0: Olha
2: que
0: aí.
2: Isso, né? Quem manda aqui é Matheus Moreira, o pai do menino Benjamin.
0: Ah, não. Tu não mandou ainda.
3: Não, viagem.
0: Ah, não. Vai, chinelo aí.
5: Antes que tu... antes que tu.
3: Aí, ô, tu tá fora. Não dá pra fazer nada. Só ouve. Aceita. Aceita.
5: Primeiro
3: ouve. Sou todo ouvidos, nego.
2: Doutor Alexandre Fetter, por gentileza, peça explicações ao excelentíssimo membro da bancada que prometeu a camisa do Zequinha ao meu filho Benjamin.
3: Ah, pô, que feio.
2: Ele solicitou os dados para envio no dia 9 de, setembro de 2026, ou seja, 9 mais 9, 18, 9 dias atrás já.
3: Beleza.
2: E até agora, nada, nem ao menos o código de rastreio.
3: Não?
2: Não.
3: Pois não.
2: Será que teremos novamente um Rafinha com a saga do boné?
0: Não, e não era criança.
2: É que tu mandou 3 meses depois,
0: mas
2: ou
0: não,
2: seja...
0: Mas não, dois e era adulto,
3: não,
0: né?
3: Adulto. Não, mas pra adulto... Não, pra adulto...
5: Ah, mas peraí, eu vou defender o Joia. Não, não, peraí.
2: Não, vai defender o Joia.
5: Eu vou
2: defender
5: o Joia por quê? Não, tá aqui defendendo o Rafinha.
0: Mas peraí, não era uma criança, cara.
3: Por que tu abriu a boca pra dizer que vai dar bagulho pra criança?
5: Eu vou defender o Joia. Eu vou defender o Joia.
3: Por quê?
5: Ele disse que ele postou. Os Correios entraram em greve na semana passada.
3: Isso é muito verdade. Bom,
2: então, postou, onde é que tá o código de rastreio? Tu enviou, Joia?
3: Não, não é que eu tenho enviado.
2: Ah, então. Ah, não.
3: É que eu nem me prestei a isso, tô em greve, porque eu fui lá.
0: Não, não tá em greve, eu recebi o material do CDX.
2: Eles entraram em greve 3 dias atrás.
3: Olha só, eu sou pai, tá? O Joinha, o Jorge Michael, tava comigo no outro.
2: Como filho. É o nome do filho?
3: Jorge Michael.
2: Jorge Michael?
3: Isso aí. E aí, é novo, cara, é eu sou pai. Não, não é, não, não. Pô, não é novo, nego. A gente falou.
2: Que idade tem o Jorge Michael?
3: 27.
5: Quantos anos?
0: 27. E o Joinha?
3: O Joinha tem 17.
5: Quantos anos ele tem o mais velho?
3: O meu mais velho eu não conheço, né?
2: Mas deve ter. Como assim?
3: Ai, nego,
2: tá, tudo bem, não vamos baixar os traumas.
0: Tá, mas e o kit, tá.
2: Quando é que tu vai mandar o kit do Zeca pro nosso ouvinte Benjamin em Florianópolis?
3: Eu tava falando com o meu ídolo lá no São José.
2: Quem é o teu ídolo?
3: Duda Garbi, jogou lá.
2: Tá, jogou lá.
5: Caiu da camisa que tu tem do Zeca.
3: O quê?
5: Caiu da camisa do Zeca.
3: Tá ali na... tá aqui.
5: E a jaqueta?
3: Não, o Duda até mandou mensagem pra nós aqui.
2: Não, tá, vamos ver.
6: Quando eu joguei no São José, o Joia tava no clube.
3: Viu?
6: Só pra avisar.
2: Vocês olha aí, ó.
0: Isso é... Tá, mas e aí o kit pro guri? A gente não quer saber
2: de Duda.
0: Isso.
3: Não, mas é legal que o Duda Garbi confirmou que o fato é fato venéreo.
2: Sim, ele tava, podia estar na arquibancada. Ou vendo
3: podia
2: o jogo. Estar
3: do lado não, de fora.
5: Podia
3: falou
5: ser
3: que
5: roupeiro.
3: Era...
5: Ah,
3: mas ele nunca, mas ele nunca
5: falou.
3: Como é que o cara da arquibancada tem o número do cara do assado pra...
5: Não, isso é verdade. Não é difícil, não é difícil.
3: Ah, não, é difícil, tem. Todo mundo
5: vou
3: tem.
5: Vou dar uma entrevista lá.
3: 519.
5: O Igor tem.
2: Tá, olha só. 20 minutos pra 7.
3: Tá resolvido, vamos lá.
2: Tá resolvido. Quando é que você vai mandar?
3: Nego, tô mandando assim.
2: Quando?
3: Eu não vou mandar, já falei que eu não vou mandar, nego.
2: Tu não vai mandar?
3: Eu vou entregar quando estiver lá em Floripa.
5: Quando é que tu vai a Floripa?
0: Ah, mas daí deu.
3: 20 de novembro, nego.
5: Mas tu vai dar uma jaqueta no verão?
2: Peraí.
5: Tu vai dar uma jaqueta do São José pra criança no verão?
3: A criança vai ser adulta. Florianópolis é verão todo dia.
5: Não, já tem frio lá, já.
3: Não tem.
5: Mas ele não é de Florianópolis.
3: São José, nego, dá só atravessar a ponte.
2: Muito bem. Maionese.
3: Fala, Alexandre! E aí, como é que tá? Tá
5: por
3: bem,
5: um
3: não?
5: Momento achei que era outro personagem.
3: Não, sou eu. Tudo bom, Alexandre?
2: Tudo bem, maionese?
3: Quer uma charadinha?
2: Quero, maionese.
3: Vamos lá, então. Boa noite, pretaiada. Leia no Pretinho das 6.
5: Boa noite.
3: 2 pontinhos. Opa, bateu o cigarrinho.
5: Boa noite. Boa noite.
3: Boa noite.
5: Boa noite, maionese.
3: Caraca, com o cigarro.
2: Leia tu no... fuma maionese?
3: Fumo, desde jovem, desde muito pequeno.
2: Mas tu sabe que sendo uma personagem pra crianças, tu não deveria fumar, né, maionese?
3: Mas é que essa é a minha voz, só de palhaço.
2: Não entendi.
3: Essa é a minha voz de palhaço.
2: Tá.
3: Eu tenho a minha voz normal.
2: Qual é
3: a
2: tua voz normal?
0: Do artista Jefferson.
3: Exatamente.
2: Como é que é?
3: Eu tive um problema, que foi um pé que eu levei no jiu-jitsu aqui na garganta.
2: É.
3: Aí me amassou uma corda vocal, o médico errou, e eu fiquei com a voz assim pra sempre. De vez em quando...
2: Eu consigo dar uma mudancinha.
3: E eu... Tem a minha voz de...
2: Não, é, faz jiu-jitsu? Qual é a tua faixa?
3: Minha faixa é branca. Quando tu aperta... Quando eu aperto aqui, a minha voz engrossa. Quer ver?
2: E Alessandri, ele tá 19 isso agora.
3: É tipo uma flauta, ele é uma flauta.
2: Entendi, cara.
5: Quer tocar?
3: Não,
2: e aí, maionese? Vamos e a lá. Charadinha, maionese?
3: Leiam no Pretinho das 6:00 PM, por favor. Você sabe o que a cadela disse para o cachorro na porta da farmácia?
5: Ah, eu sei.
3: Você sabe o que a cadela disse para o cachorrinho na porta da farmácia.
1: O que que é, Joahara?
3: Eu não vou estragar, vai.
2: Ah, fala. Não, mas ele perguntou pra nós.
1: É? É, não é. Esse é o ônus de fazer charadinha.
2: Vem aí, o que que ela disse, a cadela?
3: Boa noite, pretaiada, leio no pretinho da 6, 2.00 PM, por favor. Você sabe o que a cadela disse para o cachorro na porta da farmácia?
7: Au, au, mete o late.
2: Não. Não pode ser.
0: É isso mesmo.
3: Marcos Ferraz, falando do estado do Rafinha nos Estados Unidos.
2: Colorado.
1: É o estado do Rafinha nos
2: Colorado. Estados
1: Unidos. Estado deprimente, só se for.
0: Que grosseria, cara. Sunshine State, morei lá.
3: Não, ele bota aqui, ó. Bem provável que ele pense. Que estado? Use o cérebro mangolão.
0: Que isso? Eu não entendi nada da mensagem.
3: O estado é o mesmo que você se considera.
0: Ah, o estado da Califórnia.
3: Deixa ele pensar.
2: Deixa.
3: Carinha sorrindo três vezes.
2: Tá, porra.
3: Sunshine.
0: Tá, já encheu o saco.
3: Marcos Ferraz, é o ouvinte, não
2: Obrigado,
3: sou eu.
2: Obrigado, maionese. Mas
1: qual é o estado?
3: Unidos.
1: Não tem a resposta?
2: Califórnia, cara.
0: De novo?
1: Ah, não, mas peraí.
0: Não,
1: mas
0: é que
1: ele falou o estado que ele acha que ele... Eu achei que era tipo uma outra charada.
2: Não, ah, cara, o estado que ele acha que ele morou, Califórnia.
1: Não, se é o cara, tu dá um escândalo aqui, né?
0: Não tá prestando atenção no programa?
1: Isso aí.
0: Tá dormindo?
3: Como é que as abelhas seduzem os zangões? Como é que as abelhas seduzem os zangões na colmeia, Alexandre?
2: Como as abelhas seduzem os zangões na colmeia?
3: Como?
1: Como as abelhas seduzem os zangões na colmeia?
0: Os anões.
1: Veio uma resposta na cabeça que não dá pra dar.
2: É, não agora sei, não.
3: Elas fazem pólen dance.
1: Que amor!
2: Ai, gostei.
1: Essa é boa.
2: Que bom que eu não falei,
1: amigo. Gostei.
3: Polidense é quando a moça desce no queijinho, desce no ferrinho no e aí tu dá um dinheiro pra ela.
0: Como é que ela desce no ferrinho? Tem amigos que pagam R$1.000 só para conversar.
3: E tomar champanhe.
0: É verdade.
3: Eu tenho um amigo meu, uma vez
1: no mar. Abelha no polidense, eu não tinha visto, só vagalume.
3: Tu sabe que uma vez um amigo meu num bordel queria pagar R$1.000 num champanhe. Eu
0: vi, e queria levar conversar. Os amigos junto.
3: Isso, aí...
2: E ele disse, vamos.
3: Só pra conversar, lá dentro a gente vê o que acontece. É verdade.
2: Tá bem.
0: É, tem gente que é mais inexperiente.
2: 15 minutos pra 7. O que é que eu faço agora aqui?
0: Faz o intervalo, é que eu faço os agora? Classificados.
3: Já lê o e-mail.
0: Ir embora.
2: Dicas para o Féter ser ouvido.
1: Ó.
2: Eu não sou ouvido nesse programa, não consigo falar
3: nesse
2: programa.
3: Não, é uma pessoa, tu não é um ouvido só. Tem gente que é só um ouvido.
2: Cala a boca.
3: Então é meu que nasceu só a orelhinha.
2: Peço que seja lido pelo Féter em qualquer horário, escuto tudo. Fala, Petrumbas. Aqui quem vos fala é Matheus de Capão da Canoa. Escutava vocês no início com meu falecido pai, que era caminhoneiro e escutava Atlântida para se sentir perto de casa.
0: Opa.
2: Acabei parando de ouvir por um tempo por conta da escola, trabalho e a rotina não coincidia com os horários. Mas há algum tempo as coisas mudaram e agora não perco um programa. De tanto ver, ouvir e acompanhar vocês nas redes sociais, minha mulher também virou fã de vocês.
0: Opa!
2: Féter, se quiseres ser ouvido sem interrupções, siga o exemplo de Piangers. 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
0: Moral, hein, nego, pô?
2: Não abandona o barco, alemão, sozinho, por favor. Desculpa o e-mail longo. Não. Pede pro Maionese mandar um...
3: Dia 9 em Jaguarão.
2: Não, outro.
3: Eu tenho outro.
0: Quer bordão? Levar uma facada?
3: Quer levar uma facada?
2: Não, esse não é do Maionese.
1: Não, é o Alô Maionese, pô.
2: Alô Maionese? É, isso.
3: Fala, Alexandre. Tudo bom? Como é que tá?
2: Tudo bem.
3: Deixa eu ver, então, o Vini Moura é tia?
2: Não, é o Féter é tia, ele quer.
0: Ele errou todos os bordões. Pô, aí
2: cara,
0: eu foda.
2: Qual é o teu bordão, cara? Qual é o bordão, cara?
0: Tão de má vontade com o cara.
3: É? Obrigado, Jair.
2: Só lançar um. Alô Maionese, o Féter é tia.
0: É só isso.
3: Alô Maionese, o Féter é tia.
2: Isso, cara, agora
3: é que
2: foi.
3: Pedem muito pouco, desculpa.
2: Como?
3: Pedem pouco.
1: Mas tu diz que te liga o dia inteiro?
2: É.
3: Não, mas aí é meus amigos, eu atendo e falo. Alô, tudo bem? Quem é?
2: Alô Maionese.
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3: 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É que perde
1: o carro tá em Joinville. O carro está em Joinville. Se você está procurando um carro econômico, confiável e excelente custo-benefício por R$35 mil.
3: Pneu tô careca, hein, Rafinha?
1: Você pode comprar no e-mail.
3: As pedrinhas ali comem o pneu, que é loucura.
1: Palio Vermelho no pb@gmail.com. Palio Vermelho no pb@gmail.com.
3: Muito ruim, velho.
0: Joinville, né?
2: O Palio. Não, tribom o e-mail.
1: Palio Vermelho no pb@gmail.com.
0: O e-mail é ótimo. O carro que é ruim.
3: Não, o carro é terrível.
1: O carro não é ruim.
2: É ruim pra ti, cara. Ruim pra ti que tem uma nave.
3: É verdade.
0: Mas eu tenho 50 anos.
2: Ruim pra ti. Playboyzinho. Tu não sabe a idade do cara que tá vendendo o carro.
0: Ah, é novo.
2: Tu não sabe?
3: O apelido do Rafinha Henrique.
2: Tu não sabe?
0: Molhou os bancos.
2: Tu não sabe? Nesse momento, pode ter alguém sofrendo dentro de um ônibus pensando, pô, tudo que eu queria era ter um paliozinho vermelho.
0: Ah, aí não precisa nem IPVA, talvez não sofra tanto.
3: Que palavras sábias. Mas também tem um cara rico agora pensando, podia comprar um palio pra me enredar.
0: Tem isso também.
3: O cara rico não vai comprar um palio.
0: Por quê? Quem te diz? Pode dar pra
1: alguém. É, pra fingir que é pobre.
3: Pra ir no motel com a amante é bom cara, ter um palio. Vocês estão vendo, eu tô querendo falar sério no programa.
2: Quem é que quer fingir que é pobre, cara?
1: Não, não é, o cara que é muito rico não quer mostrar que tem
3: dinheiro. Não, o cara de palio mete isso no filme e ninguém te pensa nada.
0: Eu sou mais rico do que tu imagina. Mas aí a primeira blitz eles te param.
3: Não, isso aí chama blitz. Isso aí é
0: carro de palio.
3: Alexandre, eu descobri uma coisa com o programa de hoje.
1: Quem que descobriu?
3: Não é essa turma que enreda. Tu viu como o programa fluiu?
2: Não. É exatamente essa turma que
3: enreda. É o Lelê, o Porã e o Neto que enreda.
2: Eu vou dizer o que está acontecendo com vocês hoje. Vocês estão caídos já.
1: Não estamos.
2: Vocês estão cansados.
3: Vocês são 9 para 7.
2: Vocês estão cansados. A semana foi pegada. As informações que nós recebemos durante a semana, elas não são boas. A gente vai se desanimando. Vocês estão caídos no programa de hoje.
3: Eu tô caído mesmo.
2: Por isso que vocês não estão enrodando.
3: Não vai falar
2: enredando.
3: Vamos mudar de... Vamos falar outra coisa.
1: É, o carro não é palha. O carro só é palha.
3: Ontem eu percebi como eu sinto falta disso aqui, né?
2: Por quê?
3: Ah, fiquei fora.
2: Ah, tu não tava, é verdade.
3: E ontem eu percebi que falta faz aquele programa às 6 da tarde.
2: Certo.
3: Entendeu?
2: Ah, entendi.
0: Então, meu, onde é que tu vai chegar?
3: Tu tá mudado, hein?
0: É, não.
3: Tu ficou um dia sem vídeo, tá virando. Tu tá virando bicha.
2: Os caras estão empurrando. 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
8: Estamos de volta, 1 minuto para 7. Vamos fazer a escolha do craque do episódio aqui para encerrar essa semana de Pretinho Básico aqui na Atlântida. Não sem antes agradecer demais a sua audiência, a sua parceria, preferência pelo nosso Pretinho. 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Pode votar, Vini Moura, por favor, querido.
7: Puta, hoje tá difícil, que o time foi bem.
8: Poxa, eu já não acho.
9: 7 horas.
8: É, obrigado, Maionese.
7: Mas tudo bem, tu não achar. Vou votar em ti, então.
8: Obrigado, meu querido. Muito obrigado. Por algum motivo especial?
7: Porque tu acha que o time não foi bem.
8: Nós precisamos de 43 pontos.
7: Não, já matamos. Já. Se campeonato aí, tá morto.
8: Que loucura. Tu, Rafinha, vai votar em quem?
7: Eu vou ser o último agora.
8: Não, tu não vai.
7: Não, hoje eu quero
8: não, ser. Não, vai, não vai
7: já
8: ser.
7: Já foi ontem,
8: não, não
7: cara.
8: Não vai ser. Você não vai ser o último.
7: Vou votar no Palácio Manese.
9: Muito obrigado. Obrigado, Rafael. Que voto legal.
7: Ah, meu, tu fez ele voltar.
8: E tu, Maionese, vai votar em quem, querido?
9: Lembrando as pessoas, Novo Hamburgo, hoje, 9h20 da noite. Cirquinho do Palhaço Maionese hoje lá em Novo Hamburgo, no Boteco.
8: Cirquinho do Palhaço Maionese.
9: Isso. Eu vou votar na produção.
8: Rafael Gomes.
9: Exatamente. Tem o meu voto.
7: De Anor. Obrigado, Maionese.
9: E Jaguarão.
7: Por
9: voto
7: quê?
9: Nele.
7: Chegou com o roteiro atrasado.
9: Porque ele veio com o roteiro atrasado. E ele fez o que fez no programa e rendeu. Então eu voto em você. Um beijinho do Maionese.
7: Obrigado, Maionese. Eu voto no João Errara, que foi injustiçado no programa de hoje.
8: Por quê?
7: Porque ficaram cobrando. Ele já tinha dito que entregaria pessoalmente.
9: E ele não falou,
7: inclusive,
9: não.
7: Inclusive, ofereceu cortesia pro pai do Benjamin e o Benjamin no show do Pretinho.
9: Isso aí. Ele falou fora do ar.
7: Ele não, ele falou no ar. Ele falou
9: não,
7: no ar.
9: Tá bem, eu vou falar tá fora do ar, né?
8: Tá bem, foi bonito, bonito gesto. Bonito gesto.
9: Claro, pô.
7: Bonito vamos gesto de não mandar o material pra uma criança. Parabéns,
9: Pretinho. Foi um pileiro sem
7: não, vergonha. Parabéns, Pretinho.
9: Não, não, não, não, não.
7: Criança, eu tomei corneta pra
8: ele
7: mandar
8: disse que
7: dois
8: bonecos no camarim.
7: Pra tirar foto e entregar em mão.
9: Camarim não tem.
7: Camarim não tem.
9: Camarim não tem. Não tem camarim.
7: Já levaram coisa pior.
8: 7 horas mais 1 minuto. Vou votar em Rafael Gomes pela sua produção espetacular de mais um Pretinho Básico. Aliás, 10 pretinhos básicos nessa semana, muito bem produzidos.
7: Essa
8: parabéns, Gomes.
7: Boa,
8: parabéns, Gomes.
7: Muito obrigado.
8: Parabéns. Muito
7: parabéns.
8: Muito parabéns.
7: Eu vi isso com meus colegas.
8: Por isso que eu votei em ti. Muito parabéns. Era isso, então. O craque do episódio é Rafael Gomes. Craque do episódio Rafael Gomes. Nós vamos ficando por aqui. Te desejando um baita final de semana. E na segunda-feira estaremos aqui ao vivo mais uma vez. O que quiser. É que vocês estão enrodando?
7: Ele me olhou e disse, por isso que eu votei em ti. Ele não votou em mim.
9: A gente quer ouvir o Mr. P. Tu votou
7: no Peter,
9: o Maionese votou em mim.
7: Eu preciso regular o troço. Dá
9: peraí,
7: tu só tá pensando em ti.
9: Não, eu tô pensando na Rede Atlântica.
8: O que é? Qual é o problema?
9: Eu quero ouvir o Pijama Show.
8: Cala a boca, merda!
9: Já vai acabar, eu quero ouvir o Pijama Show. Não ouço o After, ouço o Pijama Show. Dia 9 em Jaguarão.
7: Com o Mr. P.
9: Isso.
8: Aí está.
9: Hoje é sexta,
7: a gente quer trazer o show do Desprogramados para o Rio Grande do Sul.
9: Vou fazer na rua.
8: O Mr. P. Ele entra no ar agora, às 7 da noite, para Santa Catarina. Isso. E para quem quiser ouvir a Atlântida Santa Catarina pelo aplicativo. Tu vai entrar no aplicativo da Atlântida, ali tem várias. 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Pi tá em Santa Catarina. Isso aí. E aqui para o Rio Grande do Sul nós temos o After.
7: Opa!
8: Que é o programa que vem comigo após o Pretinho Básico.
7: Meu sonho é ter a voz do Mr.
8: Baita fim de semana e vou. Cala a boca, galera. Eu só quero acabar o programa, cara. Só quero acabar.
7: Hoje é comigo,
10: After. 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

0: Opa! E a sequência da noite, contemple as suas expectativas positivas. Encerramos aqui, Mr. P na rede. Aí está.
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1: Olá, boa noite.
2: Boa noite para você que nos acompanha em todo o país.
1: Sexta-feira, 18 de setembro de 2026.
2: Vamos ao destaque do dia.
1: Ação integrada para o enfrentamento ao crime organizado no Rio de Janeiro.
2: Estratégia apresentada, aposta em inteligência e atuação coordenada para cortar a logística das organizações criminosas. Pablo Mundim.
3: Entre janeiro e setembro, 16 operações integradas no estado resultaram em mais de 3.300 prisões e na apreensão de quase 1.200 quilos de drogas.
1: Prova de vida é automática para quem comparecer às urnas.
2: Voto é uma das formas utilizadas pelo INSS para garantir a manutenção de pagamentos. Thaís de Araújo.
4: A medida faz parte de uma mudança no procedimento, que deixou de exigir que o aposentado se desloque a uma agência para a prova de vida.
1: A prova nacional docente será aplicada neste domingo em todo o país.
2: A avaliação pode ser usada em processos seletivos e concursos públicos para professores. Edinaldo Júnior.
5: A avaliação é destinada a concluintes de licenciaturas, graduados e profissionais da educação interessados em utilizar a nota em processos seletivos para a carreira docente.
1: Hoje, na apresentação da Voz do Brasil, Nazi Brum e Mariana Jungmann.
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1: Ações integradas para o enfrentamento ao crime organizado envolvem União, estados e municípios no Rio de Janeiro.
2: Hoje foram apresentadas ações que apostam em cooperação, inteligência e integração.
1: A ideia é trabalhar na proteção.